0: 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As notícias do governo federal que movimentaram o país no dia de hoje.
1: Olá, boa noite.
2: Boa noite para você que nos acompanha em todo o país.
1: Segunda-feira, 17 de agosto de 2026.
2: Vamos ao destaque do dia.
1: Petrobras confirma a existência de petróleo no litoral do Amapá.
2: Empresa seguirá com estudos para determinar a quantidade e a qualidade do óleo encontrado. Luana Karen.
3: O poço onde a Petrobras encontrou petróleo está localizado a cerca de 175 quilômetros da costa do Amapá, a uma profundidade de quase 2.900 metros.
1: Brasil registra redução de 30% nas mortes por malária em 2025 em relação ao ano anterior.
2: Foram registrados ainda 118.037 casos, 15% a menos que em 2024. Graziele Bezerra.
4: Se diagnosticada a tempo, a malária tem cura e o tratamento é eficaz.
1: E ainda, arte nas escolas.
2: Homologadas as diretrizes para o ensino na disciplina de educação básica.
1: O estudo deve ser organizado em 4 componentes: artes visuais, dança, música e teatro. Thaís Antônio.
5: De acordo com as novas diretrizes, o ensino de arte nas escolas deve aproximar os estudantes das diferentes formas de fazer e vivenciar a disciplina.
2: E hoje, na apresentação da Voz do Brasil, eu, Mariana Jungmann e Luciano Seixas.
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2: É na costa do Amapá que foi descoberta uma nova riqueza do Brasil.
1: A Petrobras anunciou a existência de petróleo num poço que está sendo perfurado pela empresa.
2: Assim que concluída a perfuração, será feito o levantamento da quantidade de petróleo na região.
1: Hoje, autoridades visitaram o navio sonda da empresa, embarcação adaptada para a perfuração de poços em águas profundas e ultraprofundas.
3: Com a descoberta da Petrobras da presença de petróleo em poço perfurado na margem equatorial, uma comitiva do governo federal visitou nesta segunda-feira o navio sonda da empresa. A embarcação está localizada em região de águas profundas no litoral do Amapá. De acordo com a presidente da Petrobras, Magda Chambriard, o poço começou a ser perfurado em outubro do ano passado e em mais alguns dias deve ter o trabalho de avaliação concluído.
6: Nós descobrimos óleo, né, no poço morfo, mas que até agora confirmou todas as nossas expectativas de um potencial relevante de petróleo na margem equatorial, mais especificamente no litoral do estado do Amapá. Esse poço vai acabar nos próximos, talvez, 15, 20 dias, né? Vamos ver quando é que ele acaba. Logo a seguir, nós temos que delimitar essa descoberta, ou seja, a gente tem que saber quanto é que de petróleo tem de fato nessa área, né?
3: Na semana passada, a Petrobras já havia confirmado a presença de hidrocarbonetos na região. Os hidrocarbonetos são compostos orgânicos formados exclusivamente por átomos de carbono e hidrogênio e onde são encontrados indicam presença de petróleo e gás natural. Com a exploração de novos poços, a Petrobras pretende garantir segurança energética para o futuro. Como destaca o ministro de Minas e Energia, Alexandre Silveira.
7: Que a gente possa se orgulhar de ter sim, 90% da nossa energia elétrica limpa e renovável e 50% da matriz geral. E, portanto, nenhum brasileiro em sã consciência pode abrir mão da sua soberania e das suas riquezas naturais para poder combater miséria, combater fome e fazer desenvolvimento.
3: O poço onde a Petrobras encontrou petróleo está localizado a cerca de 175 quilômetros da costa do Amapá, a uma profundidade de quase 2.900 metros. De acordo com a Petrobras, atualmente cerca de 80% do petróleo extraído no Brasil vem do pré-sal. Essa exploração deve chegar ao pico até 2035, indicando a necessidade de outras fontes de combustível fóssil. Reportagem Luana Karen.
2: Deve ser o ensino de arte nas escolas. O Ministério da Educação homologou diretrizes para o ensino do componente curricular na rede de educação básica.
1: O documento estabelece que o ensino deve ser organizado em 4 eixos: artes visuais, dança, música e teatro.
2: O anúncio dessas diretrizes ocorreu hoje. A repórter Thaís Antônio acompanhou tudo e traz os detalhes ao vivo para a gente aqui no estúdio. Boa noite, Thaís.
8: Boa noite, Mariana. Boa noite, Luciano e ouvintes da Voz do Brasil. De acordo com as novas diretrizes, o ensino de arte nas escolas deve aproximar
5: aos estudantes das diferentes formas de fazer e vivenciar a disciplina. E para isso ser feito, a arte deve ser dividida em 4 componentes curriculares: artes visuais, dança, música e teatro. O texto complementa a Base Nacional Comum Curricular, que estabelece os conhecimentos, competências e habilidades esperados dos estudantes ao longo da educação básica. Com isso, as escolas passam a ensinar conteúdos, métodos e processos de criação em arte como prática educativa e não apenas como atividade secundária ou recreativa. Outro destaque é a aproximação entre professores, artistas e mestres e mestras das culturas populares. A resolução reconhece a importância de incluir esses saberes no processo educativo por meio de um trabalho colaborativo com professores de artes visuais, dança, música e teatro, como explica o ministro da Educação, Leonardo Barchini.
9: Primeiro, a gente fortalece as 4 linguagens separadamente, elas obviamente atuam em conjunto, mas a gente fortalece cada uma das 4 linguagens: as artes visuais, a música, a dança e o teatro. E a gente reconhece que na formação de professores com essas diretrizes, também precisaremos ter habilitação em cada uma dessas especificidades, dessas 4 linguagens, teremos que ter formação específica. Então, isso eleva o ensino das artes a outro nível.
5: A resolução também define orientações para a organização do currículo, a distribuição dos professores, a estrutura física e pedagógica das escolas e os processos de avaliação. Todas essas medidas devem considerar princípios como equidade, acessibilidade, inclusão e justiça social. Mariana e Luciana, com vocês.
1: Obrigado pelas informações, Thaís Antônio.
2: A malária é caracterizada por febres altas, calafrios, tremores, dores de cabeça, podendo estar associada também a vômitos e náuseas.
1: Causada principalmente pela picada de mosquitos infectados, a maior parte de casos da doença estão no norte do país.
2: Mas, no ano passado, caiu o número de infectados pela malária, bem como de óbitos em função da doença.
10: A malária contaminou cerca de 118 mil pessoas no ano passado, 15% a menos do que em 2024. Os resultados foram apresentados nesta segunda-feira, durante um congresso da Sociedade Brasileira de Medicina Tropical. O número de mortes em função da doença também caiu, especialmente na região amazônica, que concentra o maior número de casos, como disse o ministro da Saúde, Alexandre Padilha.
11: Em 2025, nós tivemos uma redução de mais de 50% dos óbitos por malária, mais de 40% de redução de malária em terra indígena, mais de 40% de malária em áreas de assentamento rural, assentamentos na região amazônica brasileira, que é uma das regiões com maior incidência de casos de malária. E tivemos o menor número de internações por malária.
10: Em menor escala, a infecção pode ocorrer devido à transfusão sanguínea, compartilhamento de agulhas contaminadas ou da gestante para o bebê. Mas o principal modo de transmissão é pela picada de fêmeas infectadas do mosquito Anopheles, também conhecido como carapanã ou mosquito prego. De acordo com o presidente da Sociedade Brasileira de Medicina Tropical, Gustavo Romero.
12: Por isso, a gente tem, às vezes, muita dificuldade, né, de definir exatamente aquela população que efetivamente está em risco, né? Os mosquitos se mexem, né? E os mosquitos crescem com as variações climáticas, que é outro detalhe importante que a gente deve levar em consideração. E, muito frequentemente, populações que estão mais vulneráveis estão mais expostas à picada desses mosquitos. E por isso que a malária se transmite com tanta eficiência, né?
10: Se diagnosticada a tempo, a malária tem cura e o tratamento é eficaz. Após a confirmação da doença, o paciente recebe o tratamento gratuitamente em unidades do Sistema Único de Saúde. Inclusive a tafenoquina, medicamento que previne novas manifestações da malária. Por ser administrado em dose única, ele impede que o paciente abandone o tratamento, como explica o infectologista Marcos Lacerda.
13: Comparando com as medicações que são tradicionalmente usadas para malária, que vão de 7 a 14 dias, resulta num benefício muito grande para o paciente. É que as pessoas se tratam enquanto tem febre, geralmente 2, 3 dias, depois ela para de usar a medicação. E isso então faz com que as recaídas aconteçam. Praticamente metade dos casos que estão registrados hoje no Brasil são de recaídas. Então, uma medicação que iniba a recaída é uma medicação altamente estratégica no controle da malária no país.
4: O medicamento está disponível tanto para pacientes maiores de 16 anos e com mais de 35 quilos, quanto para crianças a partir de 2 anos e com peso mínimo de 10 quilos. Reportagem Graziele Bezerra.
1: Entre junho e julho, foram confirmados 21 casos de sarampo no estado de São Paulo.
2: Neste fim de semana, o ministro da Saúde, Alexandre Padilha, esteve no estado, em Grajaú, acompanhando a vacinação contra a doença.
1: E comentou que o reforço na imunização visa prevenir a circulação e a transmissão do sarampo.
14: Em 2026, nós já temos aqui na cidade de São Paulo cerca de 20 casos também com relação de importados, são cepas que circularam nos Estados Unidos e no Canadá. E esse esforço é para manter esse bloqueio, para não permitir que aconteça em São Paulo em 2026, o que aconteceu em 2019, quando começou um surto assim e se propagou para ter 20 mil casos de sarampo em 2019. Naquele momento o Brasil perdeu o certificado de livre do sarampo. Reconquistamos o certificado em 2024 e queremos manter São Paulo, o estado de São Paulo e o Brasil livre do sarampo.
2: Para crianças de 6 a 11 meses, a dose aplicada durante a estratégia é considerada dose zero e não substitui as doses previstas no calendário nacional de vacinação aos 12 e aos 15 meses.
1: Para as demais idades, os profissionais de saúde verificam a necessidade de vacinação de acordo com a faixa etária e a situação vacinal de cada pessoa.
2: A cada hora, mais de 1000 vidas são perdidas devido às doenças cardiovasculares em todo o mundo, segundo a Organização Mundial de Saúde.
1: Estima-se que cerca de 18 milhões de pessoas morrem anualmente em decorrência de condições que afetam o sistema circulatório.
2: De acordo com a Sociedade Brasileira de Cardiologia, o Brasil ocupa o 9º lugar em número de mortes cardíacas.
1: E hoje, 17 de agosto, marca o início da Semana da Saúde Vascular, que promove conscientização, prevenção e diagnóstico precoce.
15: Seu Manuel Arruda da Silva tem 80 anos. Quando precisou ser atendido para tratar de um ferimento, descobriu um grave comprometimento na circulação. Uma cirurgia vascular conseguiu inicialmente melhorar o fluxo de sangue, mas a amputação da perna direita acabou sendo inevitável. Hoje, 8 meses depois, seu Manuel agradece pela vida.
16: Eu estou aqui ainda, estou aqui contando a história.
15: Histórias como a de seu Manuel Arruda ajudam a explicar por que as doenças que comprometem a circulação continuam sendo um importante problema de saúde pública. Elas estão entre as principais causas de morte no país. Muitas dessas condições se desenvolvem de forma silenciosa. Por isso, a prevenção e o diagnóstico precoce são fundamentais para reduzir complicações e salvar vidas. O cirurgião vascular do Hospital Universitário de Brasília, Paulo Saad, alerta para hábitos e cuidados que podem prevenir doenças vasculares.
17: Controlar a glicemia, controlar a pressão, controlar as gorduras no sangue e cessar o tabagismo.
15: O aposentado Humberto dos Santos, de 62 anos, sofreu um infarto em 2022. Após o episódio, teve um AVC que comprometeu a fala e os movimentos. Desde então, faz tratamento no Hospital Universitário de Brasília. O filho, Leandro dos Santos, que o acompanha no tratamento, fala sobre um vício que colaborou para agravar o quadro de doenças cardiovasculares de seu Humberto.
18: Eu sempre fui fumante, né?
19: E aí vocês acham que a causa principal foi essa?
18: Creio que seja, né? Cigarro.
15: O especialista Paulo Saad fala sobre alguns sinais que indicam que é hora de procurar um médico.
17: Um paciente que caminha uma curta distância e já começa a ter dor, aquele paciente que faz o esforço e tem dor no peito. Então esses sinais significam que o músculo que está trabalhando, se você tem uma obstrução da circulação, esse oxigênio não chega na quantidade necessária, esses pacientes precisam procurar ajuda urgentemente.
15: A informação é uma aliada dos pacientes na hora de reconhecer sintomas precoces, procurar atendimento no momento certo e adotar medidas que melhoram a qualidade de vida. Por isso, na semana de 17 de agosto, é comemorada a Semana da Saúde Vascular, período dedicado à conscientização sobre doenças que afetam o sistema circulatório. Reportagem Luciana Colares de Holanda.
1: Hoje também é Dia do Patrimônio.
2: A data foi criada para marcar a importância de preservar a arte, a cultura e a história que estão por trás de tantas tradições brasileiras.
1: O patrimônio pode ser material, como conjuntos de casarões históricos ou determinados prédios e igrejas, ou imaterial, quando está ligado a festas tradicionais, por exemplo.
2: Hoje, mais cedo, eu conversei com o presidente do Instituto do Patrimônio Histórico e Artístico Nacional, Davidson Guzmão, sobre a preservação e a conservação dessa memória coletiva. Acompanhe. Presidente Davidson Guzmão, bem-vindo à Voz do Brasil para a gente falar de história, cultura, nesse Dia do Patrimônio, né? Eu queria que o senhor começasse, então, explicando por que que a gente precisa de um dia para marcar esse tema e quais são as provocações que essa data faz.
20: Mariana, primeiro quero dizer que é um prazer estar aqui para a gente falar de algo que é tão importante para o reconhecimento da diversidade cultural brasileira, que é o patrimônio cultural. Uma das nossas principais atribuições e competências é a ampla divulgação e promoção do patrimônio cultural, exatamente para que essa diversidade seja reconhecida não só pelo Estado, mas que ela seja reconhecida e percebida também pela sociedade. E é por isso que a gente tem um dia dedicado ao patrimônio cultural, o dia 17 de agosto, que é um dia que foi escolhido em razão do nascimento, a data de aniversário de Rodrigo Melo Franco de Andrade, que foi o primeiro presidente do IPHAN e que ficou 30 anos ficou 30 anos fazendo a gestão do IPHAN e que foi a pessoa que inaugurou um sistema de proteção de patrimônio cultural no Brasil. Então, esse é a justificativa, vamos dizer assim, é por causa, né, do nascimento de Rodrigo Melo Franco que a gente tem o dia 17 de agosto escolhido, mas é sobretudo por conta da importância do patrimônio na vida das pessoas, no dia a dia.
2: Agora, as celebrações vão se prolongar ao longo de todo esse mês. Qual é o tema desse ano e o que está previsto na programação?
20: Esse ano o tema é patrimônio criativo, inclusão produtiva, trabalho e renda. Exatamente para marcar uma dimensão do patrimônio cultural, que é a dimensão da cidadania e da produção de renda, da possibilidade de trabalho e renda para pessoas que vivem do patrimônio cultural. Vou dar um exemplo, o ofício de paneleiras lá em Goiabeiras, um bairro lá no Espírito Santo, né, em que a gente tem um bem cultural que é o ofício de paneleiras, um saber tradicional relacionado ao fazer a panela, né, que é produzida, a panela de barro que é produzida, onde é feita a famosa moqueca capixaba.
2: Aquela panela tradicionalíssima de fazer a moqueca capixaba, né?
20: Exatamente. E que tem uma dimensão, uma relação muito direta com o mercado, que, portanto, afere renda, né? Ofere renda para aquelas paneleiras. Então, esse é um exemplo importante, mas a gente tem vários outros, né, de pessoas, de detentores que vivem diretamente do patrimônio cultural, de centros históricos que são dinamizados a partir do patrimônio que é reconhecido, desse centro histórico que é reconhecido em algumas das nossas cidades no país.
2: E aí a gente tem uma programação prevista, as pessoas podem checar essa programação onde, como é que funciona?
20: Isso, a gente tem uma programação em todos os estados do Brasil, nós teremos atividades, essa programação ela está disponível no portal do IPHAN, www.iphan.gov.br. Quem quiser acessar e ver o que vai estar acontecendo no seu estado, pode acessar a programação lá no portal do IPHAN na internet.
2: Lembrando aqui que IPHAN se escreve com PH, né?
20: Exato.
2: Que é Instituto do Patrimônio Histórico e Cultural. Presidente, no próximo ano também vamos ter outra celebração importante, que são os 90 anos do IPHAN, né? Quais são os principais desafios que ainda permanecem em relação à preservação do patrimônio?
20: Isso, ano que vem o IPHAN completa 90 anos e nós estamos aí pensando numa série de atividades e programação que deve ocorrer ao longo do ano todo. Em termos de desafios, a gente tem vários desafios, porque o patrimônio cultural ele se relaciona com o dia a dia das pessoas, com o dia a dia das cidades. E aí eu posso aqui, acho que nomear dois. Um que está na ordem do dia e que a gente tem discutido muito é no que a gestão do patrimônio se relaciona, por exemplo, com as mudanças climáticas, né? Então, o aumento da intensidade de chuvas, das temperaturas, como que isso se relaciona com o patrimônio cultural na gestão dos centros históricos, que cuidados nós devemos ter e como nós devemos pensar ações de prevenção, adaptação e mitigação a essas mudanças.

0: se envolva, né, presidente, nesse tema, cobre a preservação do patrimônio, na sua cidade, no seu estado. Como que é possível fazer isso?
1: Bom, hoje a gente tem a participação social como um princípio que atravessa a maioria das políticas públicas no Brasil, inclusive a de patrimônio cultural. Então, hoje a sociedade, as pessoas podem procurar os órgãos de patrimônio de sua cidade, do seu estado, podem procurar o IPHAN. O IPHAN tem representação, tem superintendências em todos os estados e podem procurar também as instâncias de controle social que trabalham com patrimônio cultural, os conselhos de cultura. E, em alguns casos, os próprios conselhos de patrimônio que existem nos municípios e nos estados.
0: Lembrando, né, presidente, que até para deixar um pouco mais palpável para as pessoas, quando a gente fala de patrimônio, a gente está falando tanto daquele casarão histórico, aquele prédio antigo, aquela igrejinha, mas também do fazer cultural muito típico. Tudo isso é dever nosso, como sociedade, ajudar a preservar, né? O senhor mencionou aí as paneleiras, por exemplo. Tudo isso é patrimônio e é dever da sociedade proteger, né?
1: Exato, é tudo isso e muito mais. Na verdade, a gente faz uma divisão entre patrimônio material e imaterial, mas quando a gente está falando de patrimônio, a gente está falando de valor, na verdade, sobretudo, né? Então, é importante a gente entender que o patrimônio material, as edificações, as obras de arte, elas são reconhecidas e entendidas como integrantes da nossa identidade, como elementos que ajudam a compreender a nossa história, as várias memórias e identidades que existem no país, porque são atribuídos valores a essas coisas. Da mesma maneira, as várias celebrações, os conhecimentos tradicionais, os fazeres, os saberes, né, lugares que são importantes, né, para a compreensão das memórias dos vários grupos formadores da sociedade brasileira, para usar o termo da Constituição, também são importantes. É o chamado patrimônio imaterial.
0: É isso aí. Nós conversamos com Davidson Guzmão, presidente do Instituto do Patrimônio Histórico e Artístico Nacional. Falei errado mais cedo. Instituto do Patrimônio Histórico e Artístico Nacional. Muito obrigada, presidente, pela sua entrevista aqui à Voz do Brasil.
1: Obrigado, Mariana. A gente está à disposição da Voz do Brasil e de todos os brasileiros para conversar sobre o patrimônio. Essa é a nossa função, o nosso métier e é, sobretudo, a nossa alegria.
2: Concursos federais têm novas nomeações e convocações.
0: As medidas publicadas no Diário Oficial da União contemplam aprovados nas duas edições do Concurso Público Nacional Unificado e no Comando do Exército.
2: Todas as nomeações foram homologadas antes do início do período de defesa eleitoral.
0: Para o CPNU 2, estão autorizadas 69 nomeações de candidatos de nível superior. E para a primeira edição do CPNU, são 40 vagas de contratação temporária.
2: Quem está na lista de espera do primeiro concurso público unificado deve realizar uma nova manifestação de interesse entre os dias 24 de agosto e 4 de setembro pelo aplicativo SouGov ou pela versão web do serviço mediante login.
0: Quem não se manifestar no prazo será excluído do banco de candidatos aprovados em lista de espera de todos os cargos do CPNU 1, inclusive para fins de contratação temporária.
2: Estão abertas as inscrições para o selo Patrocinadores do Futuro 2026.
0: Uma iniciativa que pretende reconhecer a contribuição de empresas e entidades para a promoção, para a proteção previdenciária de seus trabalhadores e associados.
2: A participação é gratuita e voluntária.
0: As inscrições vão até 31 de agosto e são realizadas por formulário eletrônico disponível no site gov.br/previdência.
2: O regulamento completo e as orientações também estão disponíveis no portal do Ministério.
0: Essas foram as notícias do governo federal.
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2: Fique agora com as notícias do Poder Judiciário e do Congresso Nacional. Boa noite.
0: Uma boa noite, até amanhã.
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5: Poder Judiciário inicia a 33ª semana Justiça pela Paz em Casa.
6: Para STJ, prisão em flagrante de mãe em estado diverso da morada dos filhos não impede concessão de regime domiciliar.
5: TSE inaugura o Centro de Divulgação das Eleições 2026, o CDE.
6: Boa noite, eu sou o Arthur Filho.
5: E eu sou Walter Lima.

0: A partir de hoje até sexta-feira, 21 de agosto, o Poder Judiciário brasileiro se mobiliza na 33ª Semana Justiça pela Paz em Casa.
1: Coordenada pelo CNJ, em parceria com os Tribunais de Justiça estaduais, a iniciativa promove mutirões de julgamentos e audiências para dar rapidez aos processos de violência de gênero, além de realizar ações de conscientização em todo o país. Carolina Chaves.
2: A campanha é realizada 3 vezes ao ano, nos meses de março, agosto e novembro. O foco é fortalecer a política judiciária no combate à violência doméstica e familiar contra a mulher. Segundo o presidente do STF e do CNJ, ministro Edson Fachin, esta semana, mais uma vez em todo o Brasil, os tribunais de justiça prepararam programações especiais.
3: Será o nosso esforço concentrado de julgamentos, de audiências e mutirões voltados à proteção de mulheres em situação de violência. Os números nos impactam. Os números mostram um judiciário que tem pressa.
2: Na última edição, realizada em março deste ano, foram proferidas mais de 16 mil sentenças, realizadas mais de 10 mil audiências e concedidas 11.648 medidas protetivas de urgência.
0: O fato de uma mãe ser presa em estado diferente de onde filhas menores residem não impede por si só a concessão da prisão domiciliar.
1: Essa conclusão é do STJ, Fátima Uchoa.
4: Durante viagem de ônibus interestadual, a mulher foi presa em flagrante e teve a prisão preventiva decretada após serem encontradas drogas na mochila dela. A defesa informou que a mulher era mãe de 2 meninas menores de 12 anos e pediu a prisão domiciliar. O Tribunal de Justiça do Paraná negou o pedido porque as crianças já estavam com a avó em outro estado. Mas no voto que prevaleceu na sexta turma do STJ, o ministro Og Fernandes explicou que mesmo com a gravidade da acusação e a expressiva quantidade de droga apreendida nesse caso, essas circunstâncias isoladamente não impedem o regime domiciliar.
0: O Tribunal Superior Eleitoral inaugurou hoje o Centro de Divulgação das Eleições 2026, o CDE.
1: O espaço instalado no TSE em Brasília foi preparado para atender aos profissionais de imprensa envolvidos na cobertura das eleições de outubro deste ano. Rimac Souto.
5: A inauguração foi feita pelo presidente do TSE, ministro Cássio Nunes Marques.
6: A ideia é que o Centro de Divulgação das Eleições seja mais do que um espaço de trabalho para os profissionais que acompanharão as eleições. O objetivo é que se torne um ambiente de diálogo aberto com a Justiça Eleitoral, em que a transparência e o acesso à informação não encontrem quaisquer obstáculos. O trabalho realizado por vocês, jornalistas, de dentro e de fora do país, é essencial para que a sociedade tenha acesso a informações corretas e contextualizadas sobre o processo eleitoral. Nunca é demais sublinhar que uma imprensa livre e participativa é sinônimo de democracia. A Justiça Eleitoral tem na imprensa uma aliada por compartilhar com ela a paixão pela democracia e pela informação de qualidade.
5: Ao inaugurar o CDE, o ministro também lançou a campanha Eleições 2026, Coisa de Pele.
0: Comissário de bordo demitido por se recusar a tomar a vacina contra a Covid-19 deve receber as verbas rescisórias.
1: O TST entendeu que ele tinha uma justificativa médica para não se vacinar. Simone Moura.
7: O comissário da Gol foi demitido por justa causa em novembro de 2021 durante a pandemia. Ele disse que não tomou a vacina porque tinha risco elevado de trombose. Inclusive, apresentou o laudo médico que indicava a contraindicação à vacinação. Mas a empresa alegou que o atestado não tinha respaldo científico. A justa causa foi mantida na primeira instância, mas o Tribunal Regional do Trabalho do Rio de Janeiro afastou a punição. No TST, ao analisar recurso da Gol, o entendimento é que a recusa à vacina pode, em tese, ser considerada ato de indisciplina ou insubordinação.
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0: A você, uma boa noite.
1: E até amanhã.
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10: Eu sou Paula Groba.
11: E eu sou Ricardo Nakaoka.
10: E estes são os destaques de hoje do Jornal do Senado, que começa agora.
11: Senado terá esforço concentrado e fim da escala 6x1 pode entrar na pauta.
10: Avança projeto que prevê biometria de recém-nascidos para evitar troca e tráfico de bebês.
11: Instalada comissão sobre MP que amplia crédito para motoristas.
10: Boa noite.
11: Boa noite.
10: Mesmo com as campanhas eleitorais em curso, o Senado vai manter a agenda de votações. O presidente do Senado, Davi Alcolumbre, convocou os parlamentares para um novo esforço concentrado de 31 de agosto a 4 de setembro.
11: Entre os temas que podem ser analisados está o fim da escala de trabalho 6x1. Os detalhes com a repórter Raíssa Abreu.
12: Os senadores e senadoras voltam a se reunir para votar temas prioritários na semana de 31 de agosto a 4 de setembro. O anúncio foi feito pelo presidente Davi Alcolumbre. Na pauta, o fim da escala de trabalho 6x1, a PEC da Segurança Pública e a criação da Política Nacional de Minerais Críticos e Estratégicos.
13: Então eu decidi, como presidente do Senado, que uma semana seria semipresencial e a outra semana de esforço concentrado presencial. Eu queria que os gabinetes fossem avisados, as assessorias avisadas, para que no próximo esforço concentrado nós estejamos todos aqui presentes no plenário, se for possível, os 81 senadores.
12: Essa é a segunda data de esforço concentrado de votações do segundo semestre. Na primeira, de forma semipresencial, foram votados, por exemplo, o projeto que cria o Programa de Desenvolvimento da Indústria de Fertilizantes e uma medida provisória que socorreu vítimas de desastres naturais. Esforço concentrado é como se chamam as reuniões centralizadas em períodos curtos, na tentativa de votar projetos urgentes, apesar do período eleitoral, quando os parlamentares estão em campanha em seus estados. Esse ano, 2/3, ou 54 das vagas do Senado, estão em disputa. Para saber mais sobre a função do Senado e dos senadores e senadoras, visite o especial Eleições 2026 da Agência Senado, em senado.leg.br.
10: A troca de bebês e o tráfico de crianças são riscos que podem ser evitados com mais segurança e identificação nas maternidades. Um projeto aprovado pela Comissão de Constituição e Justiça prevê a coleta de dados biométricos do recém-nascido logo após o parto.
11: A medida busca garantir a identificação segura do bebê e dar mais proteção às famílias. Os detalhes com o repórter Bruno Lourenço.
6: Pelo texto, o procedimento de identificação biométrica deverá registrar as impressões digitais da mãe e a dos pés do bebê. Essas informações constarão da declaração de nascido vivo. A relatora, senadora Roberta Scioli, do Republicanos de Roraima, defendeu a medida.
14: Exigência de vinculação individualizada e rastreável entre a identificação biométrica da mãe e do recém-nascido, destinada a assegurar a autenticidade, identificação e a integralidade das informações registradas.
6: A senadora doutora Eudócia, do PSDB de Alagoas, reforçou que a iniciativa aumenta a segurança do registro civil e previne a troca, o roubo, as adoções irregulares e o tráfico de bebês.
15: E aí nós iremos mudar a história dos nossos recém-nascidos para não terem o risco de serem trocados ou de ser confundido contra o bebê, enfim, de ter algum tipo de fraude.
6: A proposta passará por um turno suplementar de votação na CCJ antes de poder seguir diretamente para análise da Câmara dos Deputados.
10: O presidente da Comissão de Relações Exteriores defendeu um acordo para evitar uma escalada comercial com os Estados Unidos. Isso porque uma disputa comercial pode ter impactos diretos na economia e nas relações entre os dois países.
11: Diante do novo tarifaço americano, o governo brasileiro abriu um processo de reciprocidade e o Senado acompanha as negociações. O repórter Pedro Pincer tem mais informações.
16: O governo brasileiro anunciou a abertura formal do processo para avaliar se o tarifaço dos Estados Unidos contra exportações nacionais será respondido com base na lei da reciprocidade econômica, que é um novo mecanismo da legislação brasileira para disputas comerciais. O Palácio do Planalto informou que o procedimento foi iniciado a partir do compartilhamento do pedido pela Secretaria Executiva da Câmara de Comércio Exterior com os demais integrantes do seu Comitê Executivo de Gestão. O consultor legislativo do Senado, Marcos Túlio Bezerra, lembrou que o Brasil pode pôr sobre a mesa pautas essenciais para os Estados Unidos, como direitos autorais que afetam as big techs e patentes de medicamentos.
17: Então, se com a ameaça das medidas, a possibilidade de adoção das contramedidas aqui pelo governo brasileiro, o governo já consiga ser bem sucedido em retomar a negociação, a gente já considera que a lei vai ter um sucesso.
16: Em nota, o presidente da Comissão de Relações Exteriores, senador Nelsinho Tradi, do PSD de Mato Grosso do Sul, afirmou receber com atenção a decisão do Poder Executivo. Para o senador, o Brasil precisa estar preparado para agir quando necessário, sem esquecer que as relações bilaterais com os Estados Unidos ocorrem há mais de 200 anos e que todas as possibilidades de entendimento devem ser buscadas antes de uma escalada comercial.
10: Para quem trabalha ao volante, o veículo é ferramenta de trabalho e fonte de renda. Mas, na hora de trocar o carro ou renovar a frota, o acesso ao crédito pode ser um obstáculo.
11: Para facilitar esse financiamento, o Congresso vai analisar uma medida provisória sobre o tema. A senadora Leila Barros foi eleita presidente da comissão mista, que vai examinar a proposta. A reportagem é de Marcela Cunha.
18: A senadora Leila Barros, do PDT do Distrito Federal, destacou que o texto foca em uma categoria que hoje reúne mais de 2 milhões de brasileiros, motoristas de aplicativo, taxistas, entregadores e motofrentistas. Esses trabalhadores dependem de seus veículos diariamente, mas esbarram na burocracia dos bancos, na hora de financiar um novo modelo. Ao assumir a presidência da comissão mista, a senadora Leila ressaltou que a falta de crédito acessível acaba penalizando quem mais trabalha.
19: Quem trabalha por aplicativo sabe como é difícil chegar ao sistema financeiro apresentando uma renda variável e conseguir crédito com juros e prazos razoáveis. Muitas vezes, o resultado é continuar trabalhando com um veículo antigo e compromete uma parcela cada vez maior da renda do trabalhador.
18: Para facilitar os financiamentos, a medida provisória prevê o uso de recursos do Fundo de Investimento em Infraestrutura Social e a criação de mecanismos de garantia pública. Além de gerar renda, a proposta foca em cidades sustentáveis, incentivando frotas de baixo carbono e pontos de recarga de baterias. A relatora será a deputada Amanda Gentil, do Progressistas do Maranhão.
8: Eleições 2026.
10: Em 2026, o eleitor vai às urnas para escolher quem vai representar seu estado ou Distrito Federal no Senado. Mas, afinal, o que faz um senador? Além de participar da criação e da revisão das leis, ele tem a missão de fiscalizar o governo federal e exercer atribuições exclusivas do Senado.
11: A reportagem de Yasmin Rodrigues explica como funciona esse trabalho e por que o Senado tem um papel central na democracia brasileira.
20: O Senado Federal é uma das duas casas do Congresso Nacional e representa os estados e o Distrito Federal. Senadores e deputados federais apresentam, discutem e votam propostas que podem virar leis. O Senado também tem o chamado papel revisor. Depois de aprovada em uma das casas, a proposta é analisada pela outra, que pode fazer mudanças antes da aprovação final. Para o presidente do Senado, Davi Alcolumbre, o trabalho dos parlamentares é uma responsabilidade de todos.
21: Isso não é uma missão de um homem, nem de uma mulher, nem da mesa diretora. Isso é a missão dos 81 senadores, de todos os partidos constituídos no Brasil, de 513 deputados federais e deputadas, porque só a união pode transformar verdadeiramente a vida das pessoas.
20: Senadores e deputados também têm a função de fiscalizar o Poder Executivo. Isso significa acompanhar as ações do governo federal, avaliar políticas públicas, analisar as contas da Presidência da República e criar CPIs. Mas o Senado tem atribuições que são exclusivas da Casa. Uma delas é aprovar as autoridades indicadas pelo Presidente da República, como ministros dos Tribunais Superiores, o Procurador-Geral da República, diretores do Banco Central e embaixadores. Outra é autorizar operações de crédito da União, dos Estados, do Distrito Federal e dos municípios. E, por fim, o Senado é responsável por julgar o presidente da República em um processo de impeachment, depois que a Câmara dos Deputados autoriza a abertura do processo.
11: Com trabalhos técnicos de Eliseu Caires, o Jornal do Senado fica por aqui. Acompanhe agora as notícias da Câmara dos Deputados. Boa noite.
10: Boa noite e até amanhã.
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3: Câmara aprova diretrizes para desenvolvimento do futebol feminino.
22: Deputados reduzem a carga tributária para resseguradoras nacionais.
3: Parlamentares regulamentam a profissão de conservador-restaurador.
23: Boa noite. Avança na Câmara a proposta que regulamenta a profissão de conservador-restaurador de bens culturais. A medida era uma demanda histórica da categoria, como informa a repórter Paula Bittar.
24: A Comissão de Constituição e Justiça da Câmara aprovou uma proposta que regulamenta o exercício das profissões de conservador-restaurador de bens culturais e de técnico em conservação-restauração de bens culturais. De acordo com o texto aprovado, poderá atuar como conservador-restaurador de bens culturais móveis e integrados quem tiver diploma de curso superior na área, reconhecido pelo Ministério da Educação ou expedido por instituição estrangeira e revalidado no Brasil, ou mestrado ou doutorado na área expedido por instituição brasileira reconhecida pelo Ministério da Educação ou por instituição estrangeira e revalidado no Brasil, desde que tenha elaborado dissertação ou tese em tecnologia da conservação e restauração de bens culturais móveis e integrados e comprove pelo menos 5 anos de atividades técnicas e científicas próprias do campo. Também poderão exercer a profissão aqueles com diploma de outros cursos superiores que exerçam atividades na área há pelo menos 5 anos até a data de publicação da lei e os que tenham concluído até a data de publicação da lei curso de especialização na área observada a carga horária mínima exigida pelo Ministério da Educação. Entre as atribuições do conservador-restaurador de bens culturais móveis e integrados estão realizar procedimentos de conservação e restauração em bens culturais, ministrar aulas relacionadas ao tema, desenvolver e coordenar projetos e pesquisas científicas sobre o tema e elaborar laudos técnicos, orientar e supervisionar acondicionamentos e acompanhar o transporte de obras de valor histórico, artístico e cultural como courier. Já para atuar como técnicos em conservação e restauração de bens culturais móveis e integrados, é preciso ter curso de educação profissional técnica de nível médio na área, no Brasil ou no exterior e revalidado no país, ou então atuar na atividade comprovadamente há mais de 5 anos e não possuir escolaridade técnica exigida até a data da publicação da lei. Entre as atribuições desse profissional estão realizar exame técnico do estado de conservação de bens culturais móveis e integrados e auxiliar em eventos como seminários e exposições sobre o tema. Entre os deveres e responsabilidades do conservador, restaurador e do técnico estão assumir apenas trabalhos que possam realizar com segurança dentro dos limites de sua formação, não utilizar produtos, materiais e procedimentos técnicos que ponham em risco a integridade do bem cultural e, na compensação de acidentes ou perdas, não encobrir ou modificar o que existe do original, de modo a não alterar suas características e condições físicas após o evento. A autora do projeto, deputada Fernanda Melchiona, do PSOL do Rio Grande do Sul, considerou a aprovação uma vitória para os profissionais e para as universidades. Segundo ela, os profissionais pleiteiam essa legislação.
25: Eles tinham apresentado essa iniciativa com então o deputado Chico Alencar, que nesse ano não exerceu o mandato federal. E eu apresentei, portanto, esse projeto, que depois foi qualificado pelas contribuições das universidades que têm o curso, como é o caso da UFPEL, na Universidade Federal do Pará, eu tive conhecendo a formação e o trabalho, que contribui enormemente para a preservação de bens culturais, o nosso patrimônio, a valorização da carreira, o incentivo à formação técnica, se aproxima de padrões internacionais, né? De conservação e restauração.
24: A proposta considera bem cultural móvel o objeto de natureza artística, histórica, documental, científica e tecnológica. Isso abrange obras de arte, documentos, artefatos arqueológicos, etnográficos e de cultura popular e elementos paleontológicos de ciências naturais, científicos e tecnológicos, possíveis de serem deslocados ou transportados. Já o bem cultural integrado está vinculado à superfície construída de um bem imóvel ou da natureza. Isso inclui pinturas artísticas ou decorativas, retábulos, esculturas, ourivesaria, cerâmica, azulejaria, estuques, relevos, elementos decorativos e tecnologias que envolvam os elementos construtivos e os materiais de construção empregados nas vedações, revestimentos e acabamentos. A proposta que regulamenta o exercício das profissões de conservador, restaurador de bens culturais e de técnico em conservação Conservação e Restauração de Bens Culturais, segue agora para o Senado, a menos que haja recurso para votação antes pelo plenário da Câmara. Da Rádio Câmara, de Brasília, Paula Bittar.
0: Educação.
1: Beto Preto, do PSD, exalta a expansão dos cursos de medicina nas universidades estaduais do Paraná. O deputado cita a criação do curso de medicina em Apucarana e o lançamento da graduação no campus da Unespar, em Paranavaí, além do curso de enfermagem em Paranaguá.
23: Na opinião de Beto Preto, a ampliação das vagas em cursos da área de saúde contribui para a formação de profissionais que atuarão no Sistema Único de Saúde. O parlamentar reforça que as graduações são gratuitas e oferecem oportunidades para estudantes da rede pública.
0: Saúde.
1: Paulo Soares, do Podemos de São Paulo, apresentou projeto que visa descentralizar e regionalizar os serviços do SUS, usando estruturas hospitalares atualmente desocupadas em cidades menores para ampliar atendimentos e reduzir mortes em filas de espera.
23: Paulo Soares cita a cidade de Bauru como exemplo, com a morte de 1.123 pacientes à espera de leitos nos últimos 5 anos. O congressista cobra mais atenção do governo federal às regiões interioranas, com a disponibilização de profissionais e equipamentos.
0: Previdência.
1: Rodrigo Hollenberg, do PSB do Distrito Federal, apresentou projeto que amplia o acesso ao benefício de prestação continuada. A proposta eleva para meio salário mínimo por pessoa o limite de renda familiar e permite descontar gastos com alimentação especial, medicamentos e terapias.
23: Rodrigo Hollenberg também defende a regulamentação da avaliação biopsicossocial. Ele sustenta que a medida é necessária para garantir o acesso efetivo das pessoas com deficiência aos benefícios previstos em lei.
1: Dani Cunha, do PL do Rio de Janeiro, defende projeto que permite a pais ou responsáveis por crianças e adolescentes com deficiência trabalhar sem perder o benefício de prestação continuada. Pela proposta da deputada, a remuneração de até 10 salários mínimos não entraria no cálculo da renda familiar.
23: Dani Cunha afirma que a regra atual desestimula o retorno ao mercado de trabalho, especialmente de mãe solo, já que qualquer aumento de renda pode resultar na perda do benefício da criança. Ela acrescenta que o texto também autoriza a dedução de despesas com o tratamento da deficiência.
0: Comissões.
1: Luiz Lima, do Novo, do Rio de Janeiro, destaca os resultados da CPMI do INSS na investigação de descontos indevidos em aposentadorias. De acordo com o deputado, a comissão ajudou a identificar operadores financeiros, servidores e entidades suspeitas de participação nas fraudes.
4: A gente teve a felicidade de mostrar para o Brasil, ser um facilitador até para a Polícia Federal e para o STF, das pessoas envolvidas. Servidores do próprio INSS, operadores financeiros, recebedores de propina, sindicatos de fachada. Então a gente tem mais de 20 pessoas hoje presas e percebeu o quanto o brasileiro dispõe de tempo e de inteligência para fraudar, para enganar.
23: Luiz Lima acrescenta que 3 entidades investigadas teriam desviado mais de 6 bilhões de reais de aposentados, com descontos mensais que chegavam a R$50. Na avaliação do deputado, a CPMI contribuiu para recuperar recursos e dificultar a repetição das fraudes.
0: Segurança Pública.
1: Bongás, do PT Gaúcho, defende a aprovação de projeto que criminaliza a misoginia, entendida como ódio ou discriminação contra mulheres por sua condição de gênero. O deputado pondera que esse tipo de conduta alimenta a violência e viola a dignidade das mulheres.
23: Bongás pede que a Câmara vote logo a proposta, já aprovada pelo Senado. O parlamentar rejeita a ideia de que o projeto promova censura contra homens, mas diz que o objetivo é responsabilizar quem incentiva ou dissemina práticas de discriminação contra as mulheres.
1: Roberto Monteiro Paiva. A misoginia, entendida como ódio ou discriminação contra mulheres por sua condição de gênero. O deputado pondera que esse tipo de conduta alimenta a violência e viola a dignidade das mulheres.
23: Bongás pede que a Câmara vote logo a proposta, já aprovada pelo Senado. O parlamentar rejeita a ideia de que o projeto promova censura contra homens, mas diz que o objetivo é responsabilizar quem incentiva ou dissemina práticas de discriminação contra as mulheres.
1: Roberto Monteiro Pai, do PL do Rio de Janeiro, agradece a aprovação de uma moção de louvor ao filho Gabriel Monteiro na Comissão de Segurança Pública. Segundo o deputado, a homenagem reconhece a atuação do ex-vereador no combate à criminalidade.
23: Roberto Monteiro Pai também destaca o trabalho da Policial Civil do Distrito Federal, Deise Andrade, no enfrentamento ao feminicídio e à violência sexual contra crianças. O parlamentar ressalta a importância das ações de combate à violência contra as mulheres.
0: Economia.
1: A Câmara aprovou um projeto que reduz tributos pagos por empresas resseguradoras nacionais. O repórter Marcelo Lascher nos conta quais as medidas propostas.
5: O plenário da Câmara aprovou o projeto que reduz a carga tributária para resseguradoras nacionais. Resseguradoras são empresas que assumem parte dos riscos das seguradoras. Elas são responsáveis por uma espécie de seguro do seguro, usado principalmente em operações de grande valor ou com potencial para gerar perdas elevadas. O principal benefício proposto pelo projeto é a redução da alíquota da Contribuição Social sobre o Lucro Líquido, a CSLL, que hoje é de 15% e passa a ser de 9%. A proposta foi apresentada pelo deputado Isnaldo Bulhões Júnior, do MDB de Alagoas, com a justificativa de que as resseguradoras nacionais perderam mercado a partir de 2019, com a eliminação de restrições à atuação de resseguradores estrangeiros. Segundo Isnaldo Bulhões Júnior, as resseguradoras estrangeiras não recolhem no Brasil CSLL e Imposto de Renda sobre Pessoa Jurídica, como as nacionais. Por isso, o projeto também isenta as empresas brasileiras de um adicional do Imposto de Renda. O projeto recebeu parecer favorável do relator, deputado Fernando Monteiro, do PSD de Pernambuco, mas não teve apoio do governo, como explicou o deputado Ayrton Faleiro, do PT do Pará.
7: Nós estamos tratando de um projeto que ele traz implicações financeiras, ordenamento de despesa, impactos nas finanças. Nós estamos numa reta final de governo, que tem um plano econômico em curso, que tem compromissos com a sociedade para fazer entregas. É hora de nós trazermos e aprovarmos aqui coisas que venham trazer impacto financeiro.
5: Para o relator, Fernando Monteiro, a arrecadação pode inclusive vir a aumentar, mesmo com benefício fiscal. Segundo ele, a proposta beneficia as empresas nacionais e pode forçar as estrangeiras a abrirem subsidiárias no país. Já o autor da proposta, Isnaldo Bulhões Júnior, disse que não há prejuízos para a arrecadação.
9: Não há um equívoco, não há nenhum prejuízo, não há nenhum problema. Apenas equaliza a empresa nacional, a empresa brasileira, dentro da concorrência com as empresas estrangeiras.
5: O projeto que reduz a carga tributária para resseguradoras nacional seguiu para análise do Senado. Da Rádio Câmara de Brasília, com informações de Antônio Vital, Marcelo Larcher.
0: Desenvolvimento Regional.
23: Leonardo Gadelha, do Podemos, reivindica o aumento da quantidade de água da transposição do Rio São Francisco destinada à Paraíba. O deputado afirma que o volume previsto atualmente para o estado é insuficiente para atender às demandas da população e do desenvolvimento regional.
1: Leonardo Gadelha argumenta que os canais da transposição comportam uma vazão superior à autorizada pela Agência Nacional de Águas. O parlamentar pede uma revisão da distribuição entre os estados do Nordeste diante do risco de agravamento da seca com a ocorrência de fenômenos climáticos extremos.
0: Transportes.
23: Euclides Petersen, do Republicanos de Minas Gerais, propõe financiar a modernização, ampliação e recuperação de aeródromos públicos de interesse regional. A ideia é criar um programa nacional que use incentivos fiscais para captar recursos de pessoas físicas.
1: Pela proposta, os contribuintes poderiam destinar parte do imposto de renda a projetos aprovados pelo governo. Segundo Euclides Petersen, a medida amplia a conectividade aérea e estimula o desenvolvimento econômico, o turismo e o acesso a serviços públicos no interior.
0: Trabalho.
23: Chico Alencar, do PSOL do Rio de Janeiro, defende a aprovação de um projeto de sua autoria que estabelece o fim dos penduricalhos, que são parcelas adicionais incorporadas aos salários de funcionários dos três poderes e que extrapolam o teto constitucional de R$ 46 mil brutos.
1: O legislador cita que 91% dos magistrados recebem acima do teto e, em sua avaliação, a medida vai combater a desigualdade salarial no país. Chico Alencar também cobra do Senado a aprovação do fim da escala 6x1 como medida de combate à desigualdade social.
23: Daniel Almeida, do PCdoB da Bahia, apoia as reivindicações da Campanha Nacional dos Bancários. O deputado destaca a recomposição dos salários, o reajuste do vale-refeição, a participação nos lucros e melhores condições de trabalho nas agências e no regime remoto.
1: Daniel Almeida também pede mudanças nas regras dos planos de saúde dos bancos públicos. Segundo o parlamentar, alterações normativas dos últimos anos fizeram os bancários arcarem com uma parcela crescente dos custos.
0: Meio Ambiente.
23: Delegado Matheus Laiola, do União do Paraná, apresentou o projeto que proíbe a caça esportiva em todo o país. A proposta altera a Lei de Proteção à Fauna e também revoga dispositivos que tratam da regulamentação dessa modalidade de caça.
1: Segundo o delegado Matheus Laiola, a caça esportiva não pode se sobrepor à proteção dos animais e à preservação da biodiversidade. O parlamentar afirma ainda que a medida busca eliminar brechas na legislação e reforçar a proibição de práticas de caça voltadas ao lazer.
0: Esporte.
23: A Câmara aprovou uma política de incentivo ao futebol feminino no país. O repórter Antônio Vital tem mais informações sobre a proposta.
6: A menos de um ano da realização da Copa do Mundo Feminina no Brasil, o plenário da Câmara aprovou o projeto do governo que define diretrizes para o desenvolvimento do esporte no país. O projeto inclui o futebol feminino como prioridade da política pública esportiva nacional, com foco na profissionalização e na equidade de oportunidades. O texto também exige a elaboração de um plano de legado social, esportivo e financeiro da Copa do Mundo da modalidade, prevista para ocorrer entre 24 de junho e 25 de julho do ano que vem, em 8 capitais. A proposta prevê que o Ministério do Esporte deverá promover condições favoráveis para o futebol feminino e incentivar a igualdade salarial e a participação de mulheres na gestão do esporte e na arbitragem. O projeto limita a inscrição de atletas não profissionais em competições oficiais. Na principal divisão nacional, o limite será de 4 atletas amadoras por equipe, com redução gradual até alcançar a total profissionalização do esporte. O texto prevê ainda a criação de protocolos para combater a discriminação, a intolerância e a violência contra as mulheres no esporte. A medida abrange atletas, árbitras, treinadoras, torcedoras e demais profissionais. O projeto recebeu parecer favorável da relatora, a deputada Jaque Rocha, do PT do Espírito Santo. Ela acrescentou na proposta diretrizes como a proteção da integridade física e psicológica das jogadoras, o combate ao racismo e à violência. No plenário, o relator foi o deputado Ayrton Faleiro, do PT do Pará, que defendeu medidas de incentivo para a modalidade.
12: Achamos por bem que a gente incentive o futebol feminino. O futebol, na sua essência, ele cumpre uma função de integração, de convívio social. E quando a gente fala de futebol, a gente vem em primeira visão muito o futebol masculino. Mas se a gente for para, inclusive, os interiores de cada um dos nossos estados, nós vamos ver lá um crescente movimento também nos clubes profissionais da participação feminina.
6: Na mesma sessão, a Câmara aprovou o projeto que reconhece o futebol praticado no Brasil como manifestação da cultura nacional. Os dois projetos foram enviados para análise do Senado. Na Rádio Câmara de Brasília, Antônio Vital.
1: Danley de Deus Interrols, do PSD Gaúcho, sugere ao Ministério da Educação medidas para melhorar a formação dos profissionais de educação física para o atendimento de estudantes com deficiência. Ele defende a atualização dos cursos superiores para fortalecer a inclusão.
23: A sugestão de Danley de Deus Interrols também prevê mais atividades práticas, estágios e formação continuada sobre o tema. Ele avalia que a preparação atual é insuficiente e pode deixar professores inseguros para garantir a participação efetiva de alunos com deficiência nas aulas.
1: Termina agora o Jornal Câmara dos Deputados, produzido pela Rádio Câmara, com trabalhos técnicos de Wellington Teles e a apresentação de Márcio Aquiles Sardi e Val Monteiro. Boa noite.
23: Uma boa noite para você. Ouça agora o Minuto do TCU.
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14: 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Boa noite.

0: 22 horas e 5 minutos.
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1: Vai ser bom pra lá, vem. 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
1: 22h43.
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1: 22 horas e 59 minutos.
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1: 23 horas e 18 minutos.
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1: 23 horas e 37 minutos.
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siga tranquilamente, entre a inquietude e a pressa, lembrando-se de que há sempre paz no silêncio. Tanto quanto possível, sem humilhar-se, viva em harmonia com todos os que o cercam. Fale a sua verdade mansa e claramente, e ouça dos outros, mesmo a dos insensatos e ignorantes. Eles também têm sua própria história. Evite as pessoas agressivas e transtornadas. Elas afligem o nosso espírito. Se você se comparar com os outros, você se tornará presunçoso e magoado, pois haverá sempre alguém inferior e alguém superior a você.

intensamente o que já pôde realizar. Mantenha-se interessado em seu trabalho, ainda que humilde. Ele é o que de real existe ao longo de todo o tempo. Seja cauteloso nos negócios, porque o mundo está cheio de astúcias. Mas não caia na descrença. A virtude existirá sempre. Muita gente luta por altos ideais. E em toda parte, a vida está cheia de heroísmo. Seja você mesmo. Principalmente, não simule afeição, nem seja descrente do amor. Porque mesmo diante de tanta aridez e desencanto, ele é tão perene quanto a relva. Aceite com carinho o conselho dos mais velhos, mas também seja compreensivo aos impulsos inovadores da juventude. Alimente a força do espírito, que o protegerá no infortúnio inesperado. Mas não se desespere com perigos imaginários. Muitos temores nascem do cansaço e da solidão. E a despeito de uma disciplina rigorosa, seja gentil para consigo mesmo. Você é filho do universo, irmão das estrelas e árvores. Você merece estar aqui. Mesmo se você não pode perceber.

portanto, esteja em paz com Deus, como quer que você o conceba. E quaisquer que sejam seus trabalhos e aspirações na fatigante jornada pela vida, mantenha-se em paz com sua própria alma. Acima da falsidade, dos desencantos e agruras, o mundo ainda é bonito. Seja prudente. Faça tudo para ser feliz.

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1: Meu amigo Léo Magalhães. Cadê você, menino?

0: justiça.
1: Ele, você aceitou meu convite, viu? Obrigado por tudo.
0: Você sabe de uma coisa que eu fiquei muito feliz quando você me ligou para participar desse DVD? É que você falou assim: Léo, você é o primeiro artista, o primeiro amigo que eu tô ligando para participar desse DVD comigo.
1: E ligarei muitas vezes mais.
0: Cara, eu fiquei feliz demais. Foi um misto de alegria e orgasmo ao mesmo tempo.
1: Muito obrigado, meu irmão. Felicidade por você. Sucesso cada vez mais, viu? Uma honra ter você aqui.
0: Eu que agradeço você pelo carinho, pela consideração e por ter você não só como amigo, mas um grande ídolo, um grande amigo, um grande mentor. E eu estou muito feliz de estar aqui hoje. Obrigado pelo carinho, amado.
1: Quero você,
0: um beijo
1: para
0: todas as nossas fãs lindas, maravilhosas e cheirosas.
1: Essa goiana é encantadora.
0: Obrigado,
1: né?
0: Gente. Fique com Deus.
1: Obrigadão, Léo. Felicidade para você.
0: Obrigado, querido.
1: Ação. Vai lá.
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0: vai chorar, que tá tirando uma onda da minha cara. Muito obrigada, galera. É de coração mesmo. Pode ter certeza disso.
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0: Daiane Patrício.
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0: Eu não conseguiria cantar se não fosse vocês aí dando força. Obrigado, viu, gente.
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siga tranquilamente, entre a inquietude e a pressa, lembrando-se de que há sempre paz no silêncio. Tanto quanto possível, sem humilhar-se, viva em harmonia com todos os que o cercam. Fale a sua verdade mansa e claramente, e ouça dos outros, mesmo a dos insensatos e ignorantes. Eles também têm sua própria história. Evite as pessoas agressivas e transtornadas. Elas afligem o nosso espírito. Se você se comparar com os outros, você se tornará presunçoso e magoado, pois haverá sempre alguém inferior e alguém superior a você.

intensamente o que já pôde realizar. Mantenha-se interessado em seu trabalho, ainda que humilde. Ele é o que de real existe ao longo de todo o tempo. Seja cauteloso nos negócios, porque o mundo está cheio de astúcias. Mas não caia na descrença. A virtude existirá sempre. Muita gente luta por altos ideais. E em toda parte, a vida está cheia de heroísmo. Seja você mesmo. Principalmente, não simule afeição, nem seja descrente do amor. Porque mesmo diante de tanta aridez e desencanto, ele é tão perene quanto a relva. Aceite com carinho o conselho dos mais velhos, mas também seja compreensivo aos impulsos inovadores da juventude. Alimente a força do espírito, que o protegerá no infortúnio inesperado. Mas não se desespere com perigos imaginários. Muitos temores nascem do cansaço e da solidão. E a despeito de uma disciplina rigorosa, seja gentil para consigo mesmo. Você é filho do universo, irmão das estrelas e árvores. Você merece estar aqui. E mesmo se você não pode perceber,

esteja em paz com Deus, como quer que você o conceba. E quaisquer que sejam seus trabalhos e aspirações na fatigante jornada pela vida, mantenha-se em paz com sua própria alma. Acima da falsidade, dos desencantos e agruras, o mundo ainda é bonito. Seja prudente. Faça tudo.

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1: Terça-feira, seguiremos com a temperatura alta. Devem ficar pelo menos 2 graus mais altos, então as mínimas devem ficar mais perto dos 20 graus. Vai chover da tarde para a noite. Então as máximas devem ficar mais baixas, muito possivelmente entre 25 e 27 graus. É porque as nuvens vão aumentar e vai chover da tarde para a noite. É perigoso esse cenário de quando a gente tem frente estacionária, numa área mais ao sul, depois ela consegue desprender algumas áreas de chuva que vem até para o centro do estado, porque isso pode trazer algum temporal com vento forte e queda de granizo. Então, ficar atento aí, mesmo que a chuva seja irregular amanhã da tarde para a noite, não dá para descartar queda isolada de granizo e algum temporal com vento forte. Depois, na quarta-feira, aí sim, o tempo fica instável, quarta e quinta fica instável, o sistema avança mais, já se apodera também da parte central do estado, da parte leste também, então serão 2 dias de instabilidade, a quarta e a quinta-feira. Maior risco para temporal é a quinta-feira. Por quê? Porque um sistema de baixa pressão vai intensificar a instabilidade juntamente com a frente fria. O sistema já vai estar com característica de frente fria na quinta-feira. Então, a quinta-feira é de alto risco para chuva forte e para temporais com queda de granizo, mas também com ventos fortes. A quarta, que vai ter instabilidade, também tem um risco menor, apesar de não descartar completamente aí a possibilidade de algum temporal isolado. E depois, na sexta, é que o tempo vai firmar com a chegada de ar seco e frio. E a boa notícia é que esse ar seco e frio vem para ficar, né? Vem para ficar final de semana e ainda pelo menos até quarta-feira da semana que vem. Então vai ser um período maior de tempo seco aí a partir de sexta-feira. Sexta-feira pode começar até com muitas nuvens, mas o tempo vai abrir, o ar seco e frio vai firmar o tempo com queda de temperatura. As máximas na sexta-feira devem ficar durante o dia na faixa de 16, 17 graus e até inferior às máximas das mínimas de hoje, né? Então, e as mínimas na sexta vão ocorrer à noite, devem chegar já a cair abaixo dos 10 graus ali na noite da sexta. E no final de semana, que vai ter de tempo bom e frio, noites madrugadas geladas, deve fazer abaixo de 5 graus, tanto no sábado quanto no domingo. Hoje aparece nas projeções para a restinga seca, 4 graus de temperatura no sábado e 3 no domingo. Mas nós teremos áreas aí da região central com temperaturas próximas de zero ou até negativas no final de semana. Então vai ter geada aí para o final de semana. Essas temperaturas de 3, 4 graus para a restinga seca já traz uma condição favorável para geada aí na madrugada e amanhecer de sábado, de domingo e muito possivelmente na segunda e na terça-feira também.
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2: 5:18.
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0: 5h28.
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5h38. 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

0: 5h45. 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

0: 5:56.
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2: Bom dia, queridos filhos e filhas. Começo do dia, terça-feira, rezando pelos doentes e com os doentes. E vamos juntos colocar as nossas enfermidades emocionais, físicas, não importa em que área, Senhor, curai. Senhor, mostrai a vossa misericórdia. Queridos filhos e filhas, com os doentes e pelos doentes, em nome do Pai, do Filho e do Espírito Santo, amém. Senhor Jesus, o dia começa, a labuta continua. E lembramos, Senhor, Mestre, que curaste corações, o homem todo e todo homem. E é por isso, Senhor, que nas primeiras horas deste dia, queremos pedir a cura interior. Na tua presença, colocamos os corações aflitos. Peço, Senhor, cure as más lembranças que provocam tormento em meu coração. Peço, Senhor, que a tua misericórdia e os raios curativos possam curar os meus traumas que me afetaram na infância e ao longo da vida. Senhor Jesus, tu conheces os problemas e eu coloco todos os meus problemas, desafios do dia de hoje, no coração do bom pastor. Te peço, ó bom pastor, pelas chagas abertas em teu corpo, em teu coração, cure as feridas que estão no meu. Cura as feridas de minhas lembranças, a fim de que nenhuma delas me faça recordar com dor, angústia e preocupação. Cura-me, Senhor. E como fruto desta cura, que eu consiga perdoar, e o perdão que me liberta, que eu consiga perdoar todas as pessoas que me ofenderam e me machucaram. Dai-me, Senhor, a cura interior como fruto do perdão. Senhor, curai os males físicos do corpo, as feridas abertas, essa dor que lateja, essa parte que a medicina não resolve, mas com fé, uma luz brilhará, Senhor, e eu te louvarei e exaltarei o teu nome, Senhor, no dia de hoje. Eu me coloco na tua presença e peço: aceite-me, purifique-me e santifica-me, Senhor. Rezemos juntos. Pai nosso, que estais no céu, santificado seja o vosso nome. Venha a nós o vosso reino. Seja feita a vossa vontade, assim na terra como no céu. O pão nosso de cada dia nos dai hoje. Perdoai as nossas ofensas, assim como nós perdoamos a quem nos tenha ofendido. E não nos deixeis cair em tentação, mas livrai-nos do mal. Livrai-nos do mal. O Senhor esteja convosco. Ele está no meio de nós. Que a bênção de Deus nos livre do mal. Que a bênção de Deus recaia sobre nós. A água, a roupa dos enfermos, as fotos de família, e sobre este dia que começa. Em nome do Pai, do Filho e do Espírito Santo. Amém. Dai-nos, Senhor, a cura interior. Até amanhã.
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3: 6:06.
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0: Olá, ouvintes, muito bom dia, são 6 horas 8 minutos, estamos iniciando mais uma edição do programa Olho Vivo e chegando no seu rádio a partir de agora, nesta manhã de terça-feira, hoje 18 de agosto de 2026, iniciando mais uma edição na companhia dos amigos e amigas que sintonizam a Rádio Integração de Restinga Seca, cumprimentando você que já está em deslocamento, você que já está em pé, aqueles que já estão no café ou no chimarrão ligados em nossa programação. E a saudação do colega Norton Ávila conosco aqui no estúdio. Bom dia, Norton.
1: Bom dia, Rafael. Bom dia a todos os ouvintes da Rádio Integração. Desejando uma ótima terça-feira aos ouvintes. Hoje, dia 18 do mês de agosto, a temperatura neste momento aqui em Restinga Seca marcando os 18 graus. Desejando uma boa terça-feira aos ouvintes aqui da Rádio Integração.
0: O bom dia em nome do nosso diretor Wilson Carlos Cirolini e a equipe da integração que deseja um excelente amanhecer a todos vocês que já despertam conosco, rádio ligado, rádio na sintonia, aqui 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
0: 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Desejamos uma boa viagem a todos que já estão conosco.
1: Participe conosco do programa Olho Vivo, mande sua mensagem e seu recado pelo nosso WhatsApp, é o 3261-1270, WhatsApp aqui da sua Rádio Integração. Estamos aguardando a sua mensagem, interagindo conosco. 6 horas 11 minutos, que seu dia comece com a certeza de que a educação é um dos mais bonitos gestos que podemos oferecer. Um bom dia, um sorriso, um obrigado ou uma palavra gentil podem transformar o momento de alguém e tornar a caminhada mais leve. Respeitar o próximo é reconhecer que cada pessoa tem sua própria história, seus sentimentos e suas dificuldades. Por isso, trate todos com gentileza, paciência e consideração, mesmo quando as opiniões forem diferentes. A verdadeira grandeza está em saber conviver com a diferença. Neste novo dia, escolha espalhar respeito, bondade e compreensão por onde passar. Faça aos outros aquilo que gostaria que fizessem com você. Afinal, um mundo melhor começa com pequenas atitudes. E muitas vezes, uma simples palavra educada pode fazer toda a diferença. Com essa mensagem, estamos iniciando o programa Olho Vivo desta terça-feira, hoje 18 do mês de agosto. Um bom dia!

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1: A hora certa são 6 horas e 16 minutos, temperatura em Restinga Seca marcando neste momento 18 graus e já participando conosco na programação desta terça-feira, a Lia Bier trazendo recado para esta terça-feira. Bom dia, Lia!
2: Bom dia, Norton, bom dia, Rafael, muito bom dia a toda a sua equipe da Rádio Integração FM, toda a comunidade de Restinga Seca e de nossa querida região. Olha, acordamos aqui na Serra Gaúcha com 17 graus, vamos chegar a 29, mas estamos no inverno, meus queridos amigos ouvintes, então o que, que nós precisamos diariamente? 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Meus queridos locutores, Rafael, Norton, eu desejo para vocês uma abençoada terça-feira, que não vamos ter chuva ainda hoje, mas a partir de amanhã, sim, a partir de quinta, tanta assim. Então, cuidado com a sua saúde, com a sua família. Um grande abraço.
1: Um abraço, Lia. Obrigado pela participação. A Lia Bier conosco, participando da programação da Rádio Integração. É o programa Olho Vivo, na manhã desta terça-feira. Bom dia, você ouvinte. São 6 horas 22 minutos, 6h22. Já que a Lia falava no tempo, né? 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A chuva avança pelo Rio Grande do Sul ao longo do dia de hoje, terça-feira. Na região oeste, também no sul, a instabilidade aparece desde cedo, inclusive chovendo já na madrugada, agora no início da manhã, já em Pelotas, na região sul ali, Rio Grande também, já registro de chuva neste amanhecer, final de madrugada, início da manhã desta terça-feira, e essa chuva que vai se expandindo aí para outras localidades da região sul do estado, e também que inicia um dia com sol entre nuvens aqui na região central do estado, no norte, no leste do estado, a presença ainda do sol entre nuvens na manhã do dia de hoje. No final da tarde de hoje, a precipitação, a chuva, então, avança para o centro do estado e em pontos também da metade norte. Há risco de chuva forte com raios e granizo de forma isolada. Aqui na região central do estado, então, a chuva vem mais chegando pela parte da noite, chuva fraca ainda na noite, mas na madrugada de terça para quarta, madrugada de quarta-feira e amanhã, a chuva sim mais intensa, conforme destacava a amiga Lia Bier. E aqui na região central, então, sol com muitas nuvens no dia de hoje, períodos de céu nublado, e à noite, então, as possibilidades de pancadas de chuva a partir da noite de hoje. A temperatura hoje chegando ao caso dos 28 graus aqui na região central, ontem tivemos aí beirando aos 30 graus, e se chover hoje, a previsão aqui para Restinga Seca e região é de 1, 2 milímetros no dia de hoje, mas a chuva, então, mais intensa para amanhã, quarta-feira. 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
4: Agora são 6 horas 24 minutos, 6h24, integração no seu rádio. Tivemos aí a previsão do tempo, as informações através da Metsu Meteorologia, nas informações apresentadas pelo Norton Ávila, que também nos traz aí os destaques, Norton, daquilo que teremos ainda hoje, o que será repercutido hoje no programa.
1: Hoje teremos a participação do Luiz Carlos Prevedelo, ele que é servidor público do município de Faxinal do Soturno, inclusive vereador faxinalense, vai falar então do projeto de iluminação da parte interna e externa da Igreja Matriz São Roque em Faxinal do Soturno. Essa iluminação foi inaugurada na noite da última sexta-feira e contou com diversos parceiros, além do recurso de emendas impositivas do vereador do município faxinalense, as demais parcerias da parte da arquitetura, ali a parte também da Nova Palma Energia, auxiliando e colaborando também para a nova iluminação da Igreja Matriz São Roque no município de Faxinal do Soturno, é destaque no programa de hoje.
4: Ontem também acompanhamos a chegada do Fogo Simbólico da Pátria, através da Liga da Defesa Nacional. Estiveram percorrendo alguns municípios da nossa região e entre os municípios, Restinga Seca. Ontem à tarde, nas ruas da cidade, também ali junto à Estação Férrea, que é este ano o tema municipal, por conta aí dos 100 anos, o centenário da construção do prédio da estação. Teremos entrevistas realizadas por ocasião desta chegada do Fogo da Pátria, o Fogo Simbólico, ontem à tarde aqui em Restinga Seca. E outros assuntos ainda, Norton.
1: Isso, destacando também, porque foi lançada ontem a Expo Inter, né? Logo mais a gente traz mais informações referente ao lançamento da Expo Inter, realizada ontem pelo governo do estado, então será um dos destaques também do programa de hoje.
4: São 49ª edição.
1: Rumo aos 50 anos, né?
4: Isso aí.
1: Então, as informações como será, como foi o lançamento ontem, você acompanha a repercussão hoje aqui no programa Olho Vivo. 6 horas 26 minutos, temperatura em Restinga Seca nos 18 graus.

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2: São 6:30, 6:30, temperatura em Restinga Seca no 18 graus. Bom dia você ouvinte, obrigado pela companhia, você acompanhando o programa Olho Vivo desta terça-feira. Bom dia aí você da cidade, você do interior, dos municípios da Quarta Colônia, da região central do estado. Bom dia aos moradores da nossa grande Santa Maria, aos motoristas que circulam pelas rodovias da nossa região. Desejo uma ótima terça-feira, uma ótima semana aos ouvintes. Já interagindo conosco, mandando mensagem pelo WhatsApp, o amigo Gilberto Dalmolin, São João do Polesne, informando, né, temperatura agradável nesta manhã lá em São João do Polesne. Obrigado, Gilberto, pela companhia e pela mensagem. Nosso WhatsApp à disposição no 3261 1270, 3261 1270, WhatsApp aqui da sua Rádio Integração.
0: 6:31, 6:31. E ontem, segunda-feira, Norton, também acompanhamos a sessão da Câmara de Vereadores, ontem realizada sem nenhuma entrada, nenhum projeto que deu entrada, mas apenas a participação e análise ali de alguns requerimentos que deram entrada ontem, futuramente serem então votados ou analisados e votados aí nas próximas sessões. Também teremos entrevista com o presidente Abel Oliveira dos Santos. Ontem, após a sessão, já foi realizada uma reunião entre os vereadores, definindo também alguns pontos daquilo que teremos agora para os próximos meses. Setembro, já teremos aí a Semana Farroupilha, teremos a sessão Destaque, o tradicionalista Destaque, que é a homenagem que a Câmara de Vereadores entrega também, através da escolha realizada entre as entidades tradicionalistas que sugerem os nomes. São três nomes sempre sugeridos ali pela associação entre os CTGs, as entidades aqui do nosso município, e a Câmara de Vereadores realiza a sessão que este ano está marcada lá para ser realizada no CTG Pedro Pinheiro da Estiva. Então, lá no CTG Pedro Pinheiro, que nós teremos este ano a sessão solene tradicionalista dentro ali da programação da Semana Farroupilha. Depois, lá no mês de novembro, a Semana da Câmara, também já debatendo ali os assuntos, as pautas, as palestras, enfim, aquilo que será realizado durante toda aquela semana, que a Câmara de Vereadores, tradicionalmente, inclusive uma das pioneiras na região, que realiza a sessão de homenagem, sempre de abertura da Semana da Câmara, a algumas personalidades aqui de Restinga Seca, confere o título de cidadão restinguense, e sempre ao final ali da Semana da Câmara é realizado o vereador por um dia, com alguma escola, alunos de uma escola, e este ano também com mais uma escola aqui de Restinga Seca, que teremos a presença aí dos alunos participando como vereadores por um dia. Ideia essa que também já é realizada por outras câmaras e vereadores em nossa região. Então, esses assuntos teremos ainda hoje, através do presidente Abel Oliveira dos Santos, que entrevistamos ontem após a sessão realizada lá no plenário.
2: 6:33, bom dia para o Vicente Guerra, que interage conosco, mandando bom dia, sua mensagem. Bom dia, Vicente, obrigado também pela fiel companhia em todas as manhãs. Destaque agora para quem aniversaria no dia de hoje, quem completa mais um ano de vida, no meu contato aqui a Vale Frase, lá no município de Agudo. Bom dia, Vale, feliz aniversário, muita saúde, muita paz. Nosso amigo também Luciano Noro, lá em São João do Polesne, aniversariante de hoje. Também um amigo, colega Itaboraí Ciroline Castro. Bom dia, Ita. Feliz aniversário e muita saúde, paz, prosperidade aí. Desejo aí de toda a equipe aqui da Rádio Integração, Itaboraí, aniversariante do dia de hoje. Nos contatos da rádio, aqui também aniversariante de hoje em São João do Polesne, o Genésio Felipeto e também o José Pedrão Dedeque em Restinga Seca, também aniversariante deste dia 18 do mês de agosto.

0: este dia. E para que siga a festança, repetimos com alegria: parabéns, parabéns.
1: Felicidades a todos vocês, aniversariantes, amigos e amigas que celebram seu dia, que comemoram o aniversário hoje. Então hoje festa lá na Vars do Agudo, né? Um abraço aí, amiga Vale, o senhor Rodolfo, amigos ouvintes que há muito tempo sempre aqui participam, nos acompanham, sintonizam sempre a Rádio Integração, em que aqui informam também, sempre referente à chuva, o quanto choveu, e desejando sempre aqui um bom dia, agradecidos também sempre pelas informações que a Integração aqui apresenta no dia a dia. Fica então esse abraço aí aos amigos ali da Vars do Agudo, em especial a amiga Vale Frase, que aniversaria hoje. Os parabéns também nesta oportunidade, Norton.
2: E o Ita, será que tá em Restinga ou tá pra Lindolfo Collor, né? Acho que tá pra Lindolfo Collor aí, volta só no final de semana, na sexta-feira, mas deve estar na escuta aí. Bom dia, Ita, obrigado também pela parceria, pela companhia e principalmente, né, aniversariante do dia de hoje, Itaboraí, Cirolina e Castro. 6:36, a gente fala Itaboraí, a gente lembra do esporte também, né, grande narrador aqui da Rádio Integração Itaboraí. E falando no esporte, ontem encerrando a rodada do Campeonato Brasileiro, e frustração por parte do torcedor colorado ontem no Beira-Rio, o último jogo, o último e único jogo da segunda-feira do Campeonato Brasileiro, dessa 23ª rodada. O Internacional ontem, que estava, começou a partida na zona de rebaixamento juntamente com o Remo, e os dois necessitando de vitória, mas claro, né, o Internacional jogando no Beira-Rio, mais de 30 mil torcedores apoiando o Colorado contra o Remo, que não tem essa expressão que tem a equipe Colorado, com todo respeito ao Remo, mas não tem essa expressão que tem a equipe colorada. O Internacional logo no início da partida, né, aos 3 minutos, abriu o placar, e a torcida, né, tá, é hoje, vai ser goleada, confirmada a vitória, mais 3 pontos, espantar a má fase, sair da zona de rebaixamento. Com essa vitória passaria também o Grêmio, ficaria na 14ª posição Internacional, e aí ficaria mais de 3 pontos aí distante da zona de rebaixamento. E jogou bem o primeiro tempo, jogou bem o Internacional, mas se acomodou no placar no segundo tempo, achou, tá, 1-0 tá bom, vamos segurar. E o Remo foi pra cima, jogou melhor o Remo no segundo tempo. E no encerrar da partida, aos 49, quase 50 minutos do segundo tempo, quando já dava por encerrado, o torcedor já comemorando essa vitória de 1-0, pois não é que no último lance da partida, aos 49 minutos do segundo tempo, uma falta de longe, dois jogadores somente do Internacional na barreira, o jogador do Remo chutou forte em direção ao gol, a bola acabou desviando na barreira e foi morrer no fundo da rede. O Remo aí fez o gol que parecia um título, né? Saiu como vitória a equipe do Remo, fazendo um gol ao finalzinho, no último minuto da partida. E a decepção por parte do torcedor, dos dirigentes colorados, e que perdeu 2 pontos em casa, poderia ter adquirido os 3 pontos, fez somente 1 ponto, saiu da zona de rebaixamento, mas está na 16ª posição com 24 pontos. O Grêmio vem na sequência com, na 15ª posição com 25 pontos. E o Inter, depois do Inter, aí sim que entra a zona de rebaixamento. É o Mirassol na 17ª posição, o Remo na 18ª posição, o Vasco e por último lá na lanterna, isolado e praticamente já rebaixado, a Chapecoense. O detalhe do Internacional é que em relação aos outros times da zona de rebaixamento, tirando o Remo que jogou ontem, o Internacional está com uma partida a mais. Então, no desempenho entre os times que estão lá na zona de rebaixamento, se fosse manter a média aí pelo número de partidas, o Internacional estaria abaixo lá da zona de rebaixamento. Então, o Internacional está com uma partida a mais, mas está fora da zona de rebaixamento. Então, decepção ontem por parte do torcedor colorado. E agora sim, né, próxima rodada, a 24ª rodada do Campeonato Brasileiro, que acontece no final de semana. O Internacional entra em campo no sábado, também em Porto Alegre, no Beira-Rio. Vai receber o Atlético Mineiro a partir das 18h30 da tarde. Aí o jogo com o Atlético, eu acho que é diferente, né? Melhor equipe do que o Remo. Só que detalhe, parece que o Internacional joga bem, joga melhor contra equipes mais fortes, equipes da elite que estão em cima da tabela. Pega times mais fracos aí, ou com não tanta expressão, parece que desanda a equipe do Internacional. Então, sábado, às 18h30 da tarde, Internacional e Atlético Mineiro, no Beira-Rio. E o Grêmio entra em campo no domingo, às 16h da tarde, jogando fora de casa contra o Bragantino, Bragantino Red Bull, jogando lá em São Paulo, fora de casa. Bragantino e Grêmio, no domingo, às 16h da tarde. tanto o Grêmio quanto o Inter, né? Não dá para dizer que o Grêmio tá bem também, porque tá lá embaixo, na 15ª posição. As duas equipes, a dupla Grenal aí, disputando quem é o menos pior do Campeonato Brasileiro aí, nos times gaúchos, dois parelhos, né? Um na 15ª posição, o Grêmio com 25 pontos, e o Internacional da 16ª posição com 24 pontos. Depois da rodada do final de semana, aí sim tem o Grenal pela Copa do Brasil, e aí sim, né? A gente não sabe se vai ser um grande Grenal pela Copa do Brasil ou se vai ser decepcionante, né? Pelo fato das duas equipes estarem muito mal no Campeonato Brasileiro. Então, final de semana, Campeonato Brasileiro. Próxima semana, Copa do Brasil, Grenal pela Copa do Brasil.
1: Agora são 6 horas 41 minutos, 6h41. Temperatura em Restinga Seca.
2: 18 graus é a temperatura.
1: Outra informação que repercute nas redes sociais em âmbito nacional: a atriz Laura Cardoso, que faleceu ontem à noite, informação foi divulgada durante a madrugada, faleceu aos 98 anos. A informação ela foi dada pelo perfil oficial do Instagram da atriz, por meio do seu neto, que informou, né, a morte então da sua avó. A causa da morte não foi divulgada. A atriz então, Laura Cardoso, que faleceu aos 98 anos de idade, informação que foi compartilhada no perfil no Instagram na madrugada desta terça-feira. A página que é administrada pelo seu bisneto, o Fernando Faria, que também divulgou a informação em seu perfil pessoal. A informação que circula é que ela faleceu ontem à noite ainda, por volta das 23 horas, na sua residência, por causas naturais, mas a informação confirmada aí por familiares a partir aí da madrugada desta terça-feira. Então, Laura Cardoso, que interpretou diversos personagens, diversas novelas e séries, então, que ela interpretou, que ela participou, e que sempre repercutiam aí com a sua participação na TV Globo, principalmente na Globo aí com a sua atuação. Faleceu ontem aos 98 anos.
2: Nossos sentimentos, é uma grande atriz em 98 anos, né? Grandes histórias aí contadas através das novelas da Rede Globo. 6 horas 42 minutos, 6h42, o Bom Dia Doralcinha em Santa Maria é a mais indicada do Brasil. 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
2: Interagindo conosco, bom dia para o Arthur Pessoa Nunes, aqui em Restinga Seca, acompanhando a programação, desejando também um bom dia aos ouvintes aqui da Rádio Integração. 6 horas 44 minutos, temperatura 18 graus.
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1: Agora são 6 horas 49 minutos, 6h49, 11 faltando para as 7 horas da manhã. Você ligado com a Integração de Restinga Seca, acompanhando aqui o programa Olho Vivo nas informações aqui de Restinga Seca, as informações de nossa região e o bom dia em nome da Volare. Daqui a pouquinho tem a dica Volare, a dica da Andrea Brondani em instantes aqui no programa.
2: Mas o bom dia agora, quem dá os ouvintes é a nossa amiga Janice Cavalheiro lá em Taara, dando bom dia. Ela é interagindo conosco, nosso WhatsApp é o 3261-1270, 3261-1270 é o WhatsApp da Rádio Integração. Rafael, ontem, pela parte da tarde, um fato curioso aí despertou a atenção de muitas pessoas, né? Inclusive, recebi várias mensagens, não só aqui da Quarta Colônia, mas também de Santa Maria. Estamos buscando ainda essa informação, não tivemos o retorno por parte da Força Aérea Brasileira, porque ontem, recebendo fotos, um avião dos Estados Unidos, do governo dos Estados Unidos, quem olha para relatar como é um avião pequeno, um C-12, uma aeronave de passageiro, deve ter ali capacidade para 4, 5 passageiros, mais ou menos. Estamos aguardando aí comunicado oficial por parte da aeronáutica, porque quem conhece o Força Aérea 1 do governo dos Estados Unidos, né, aquele enorme avião do presidente Trump, aquela mesma pintura com a bandeira dos Estados Unidos, escrito Estados Unidos da América, pousou ontem à tarde em Santa Maria. Então recebemos fotos e ainda na final da tarde, início da noite, contatamos aí com a parte da comunicação social da Base Aérea de Santa Maria, que não se pronunciou, informando qual o motivo desta aeronave estar em Santa Maria. A gente não tem a certeza ainda se continua lá ou se já decolou, já seguiu viagem, está ainda em Santa Maria, mas pousou ontem em Santa Maria. O comunicado da Base Aérea de Santa Maria que entrássemos em contato para obter ou não essa informação diretamente com a comunicação social da aeronáutica Seconsaer lá em Brasília. Então, não por telefone, mas sim eles respondem por e-mail para ficar registrado. Então, ontem ainda contatamos com o Seconsaer, a comunicação social da aeronáutica em Brasília. Estamos aguardando, até o momento não recebemos esse retorno para ver se irão se pronunciar ou não. E o curioso que fica, né? Porque tem essa briga entre tarifárias entre Brasil e Estados Unidos. Alguns Estados Unidos, inclusive, criminalizando aí como terroristas o PCC, o Comando Vermelho. E aí já começou o bafafá, o diz-me-diz, que a fofoca, será que é o Trump que está chegando aí escondido? Será que é o pessoal dos Estados Unidos que o Brasil está dando cobertura, os militares para invadir o Brasil, estão começando pelo Sul? Então, rumores aos montes, mas confirmado, pousou essa aeronave dos Estados Unidos em Santa Maria ontem. Como eu disse, não temos certeza se continua ou não, porque não obtivemos retorno, mas assim que tivermos retorno aí por parte da Força Aérea Brasileira, estaremos destacando aí esse fato curioso. Então, um avião dos Estados Unidos, um avião de pequeno porte, um avião pequeno, mas dos Estados Unidos, com a bandeira dos Estados Unidos, com a pintura dos Estados Unidos, e que pousou ontem, então, na Base Aérea de Santa Maria, que causou esse alvoroço aí, todo mundo querendo saber o motivo da vinda deste avião em Santa Maria. Então, assim que tivermos essa informação, estaremos repassando aqui aos ouvintes da Rádio Integração.
1: Agora são 6:52, 6:52, e muitos que acompanham também, Norton, e certamente também chama atenção quando se observa naquele site que tem ali os roteiros, né, as rotas dos voos que estão passando, principalmente quando se observa um avião passando no céu. Eu sou um que às vezes vou lá e pesquiso, né, de onde vem, para onde vai, né, então sempre chama atenção aí esse mundo da aviação, quando se tem uma aeronave diferente, se tem uma rota que não é divulgado ou que, como foi o caso aí, pousando ali em Santa Maria e não sabendo porquê, sempre gera toda essa repercussão para quem acompanha esse mundo da aviação, o mundo da aeronáutica também aqui no Brasil, bem como tu colocaste, né? Tem todo esse contexto envolvido aí que chama mais atenção todas essas especulações, que a gente acredita que não seja isso, mas sempre cria, né? Sempre cria também toda essa expectativa em relação àquilo que está em movimento no atual cenário que estamos aí do noticiário, sempre repercutindo algo a mais também.
2: Isso, inclusive, destacando que chama atenção, porque no ano passado aconteceu um fato semelhante, né? Um avião, só que bem maior, é um Boeing, né? Um cargueiro, um Boeing também de passageiro dos Estados Unidos, pousou no aeroporto Salgado Filho, em Porto Alegre, e utilizado aí pelo Esquadrão de Operações Especiais da Força Aérea Americana, ele pousou no aeroporto e depois seguiu viagem. Então ficou essa dúvida, né? O que, que o avião dos Estados Unidos, das Forças Especiais dos Estados Unidos, estava fazendo em Porto Alegre? E agora, claro, um avião bem menor, de pequeno porte aí, esteve ontem aí em Santa Maria, como eu disse, não sabemos ainda se continua ou não, mas chama atenção, né? O que um avião com a bandeira dos Estados Unidos, do governo dos Estados Unidos, aí escrito Estados Unidos da América, pintado nas cores dos Estados Unidos, está fazendo em Santa Maria? Fica a curiosidade, né? E o pessoal relatando, será que não é o Trump escondido aí, o Donald Trump escondido, alguma missão especial, enfim. Vamos aguardar aí, se tiver retorno, eu trago aí essa informação a você ouvinte aqui da Rádio Integração.
1: Agora são 6:54, 6:54, e como destacávamos também aqui na abertura do programa, ontem foi lançada a 49ª Expo Inter, que teremos a partir do dia 29 de agosto, inicia no último final de semana agora de agosto, um sábado, e vai até o domingo, dia 6 de setembro, lá no Parque Assis Brasil, em Esteio. O governador Eduardo Leite, em solenidade no Palácio Piratini, considerou que, apesar das dificuldades do nosso tempo, que inclui efeitos climáticos e desafios do mercado internacional, a feira é uma oportunidade de negócios e de expor também a produção rural gaúcha. Segundo o governador, A Expo Inter tem essa característica, para além de uma exposição que naturalmente tem o interesse dos negócios e todas as interações que vão acontecendo por lá. Tem essa conotação tão especial que será algo que simboliza a nossa alma gaúcha, o amor pela nossa terra, o amor pelas nossas coisas, ressaltou o governador Eduardo Leite. Ele também destacou e avaliou que, diante de mudanças de demanda em relação aos importadores, o Rio Grande do Sul é estimulado a exportar não apenas grãos, mas também produtos beneficiados. O governador lembrou ainda que, mesmo em anos de crises fiscais, pandemia, estiagem e enchentes, o evento foi realizado e em nenhum deles, diante de nenhuma destes desafios, deixamos de realizar a nossa Expo Inter. Também, segundo o secretário da Agricultura, Pecuária e Produção Sustentável, o Márcio Madalena, ressaltou que a feira é um lugar de encontro para a pecuária e a agricultura. Além disso, o espaço também reúne discussões políticas de interesse do setor. O ambiente é de inovação na sua essência, porque nada pode ser mais inovador do que transformar trabalho em alimento, trabalho em energia, no momento em que o país se consolida como grande avalista da segurança alimentar global. Então, destacou o secretário de Agricultura do Estado, o Márcio Madalena, assim como outras manifestações também foram ontem registradas, e ainda hoje teremos outras repercussões referente a este lançamento que ocorreu no dia de ontem, lá no Palácio Piratini, a Expo Inter Norton, em sua 49ª edição, evento que também teremos a cobertura aqui da Rádio Integração. E a exemplo aí de 4 anos atrás, quando também acompanhamos a Expo Inter naquela oportunidade daquele ano eleitoral de 4 anos atrás, é um momento também que se tem a circulação de muitos candidatos, lógico, os candidatos do Estado, os candidatos ao governo do Estado, candidatos a deputado federal, estadual, Senado também, mas principalmente, Norton, ouvintes, chama atenção a presença dos presidenciáveis, inclusive naquele ano em que estivemos lá acompanhando e era o ano eleitoral, era, estávamos ali há o quê? 2 semanas do pleito, né? Aliás, quase menos de um mês, aliás, para a realização da votação. No último dia, o então presidente Jair Bolsonaro, ainda como presidente, na condição de candidato à reeleição, também esteve na Expo Inter, né? Então, de todas que já participei, acredito que aquela de público, na sexta-feira, num dia de abertura, foi a que mais tinha excursões, grupos, caravanas. Bom, chegou um ponto lá que a partir de 8h30 da manhã, 2 horas antes ainda da abertura, os estacionamentos já estavam esgotados, de tanta gente que se tinha, claro que de público, excursões e autoridades. Então, só para ilustrar aqui o ambiente, né, do que foi há 4 anos atrás, essa presença do Jair Bolsonaro e também dos demais candidatos que disputavam o pleito, alguns outros candidatos que também estiveram lá e que certamente este ano também estarão percorrendo algum dia, seja da abertura ou nos demais dias ali estarão percorrendo também o Parque Assis Brasil.
2: E a Expo Inter 2026, então, de 29 de agosto a 6 de setembro, no Parque Estadual de Exposições Assis Brasil, no município de Esteio. Faltando 2 minutos para 7 horas da manhã, já que falou em Jair Bolsonaro, mas o Jair Machado, lá na Pitangueira, mandando um bom dia equipe do programa Rio Vivo, e ele é insatisfeito, furioso aqui, o Jair, com a derrota, foi uma derrota para o Colorado, 1-1, né, ontem, foi uma vitória para o Remo, ele indignado aqui, insatisfeito, mas mandou a bandeirinha, uma cara de insatisfeito aqui com a equipe colorada, que empatou em 1-1 ontem contra o Remo em Porto Alegre. 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
1: Agora são 7 horas em ponto, 7 em ponto. 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
1: 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São 7 horas 2 minutos, 7:02, logo mais teremos a previsão do tempo, as informações através da Metsu Meteorologia e com a edição ampliada, o jantar que celebrou a abertura da 43ª Expo Agas foi realizado ontem. A cerimônia teve homenagens e críticas à proposta que foi pôr fim à escala 6x1. Então, ontem, o presidente, o Lindonor Peruso Júnior, destacou as novidades da feira, com o objetivo de anunciar as novidades e iniciar a programação da 43ª Expo Agas, que é a Convenção Gaúcha de Supermercados aqui do Rio Grande do Sul. A Associação Gaúcha de Supermercados celebrou a abertura da segunda maior feira do setor no Brasil. A solenidade ela foi realizada na noite de ontem, lá no Grêmio Náutico União, em Porto Alegre, e contou com a presença de associados, parceiros, patrocinadores e representantes de órgãos públicos. Essa foi a abertura no dia de ontem e a feira que segue aí para esses dias, segue aí para os próximos dias lá em Porto Alegre, a Expo Agas, que é a segunda maior feira do setor no ramo mercadista, em que teremos então, durante o evento, o presidente da entidade, o Lindonor Peruso Júnior, destacou o desenvolvimento tecnológico e também a capacidade de reinvenção do setor. Neste ano, teremos muitas novidades com o setor inteiro de equipamentos, 463 expositores gaúchos, 610 no total e reconhecimento facial na entrada. A dificuldade de venda está muito grande, nós precisamos nos reinventar todos os dias e trazer clientes para dentro de nossas lojas. Entre as principais novidades desta edição está a reorganização da feira em setores e também a inauguração do novo pavilhão. A ampliação ela demandou obras na estrutura do Centro de Eventos da Fiergs, com investimentos em mais de 2,5 milhões da entidade. Hoje, a Agas assume publicamente o compromisso de adiantar 3 aluguéis para garantir a obra, anunciou. O jantar reuniu então representantes do setor, além dos membros dos poderes legislativo, executivo e candidatos gaúchos, que também estiveram participando ontem lá em Porto Alegre do lançamento da 43ª Expoagas, que reúne todo o setor dos supermercados, os representantes das redes, as marcas que assim comercializam os produtos para os supermercados. Tudo isso é o que teremos agora nesses próximos dias lá em Porto Alegre, reunidos na Expoagas 2026. 7:05, 7:05. 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
2: São 7:07, seguimos com 18 graus a temperatura aqui em Restinga Seca. 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Quem traz os destaques, as informações para o dia de hoje, Luiz Fernando Nartigal, que é meteorologista da Metsul. Bom dia, Luiz Fernando.
11: Muito bom dia a todos. Com relação ao tempo, nós temos uma massa de ar quente no norte e ar mais frio no sul do estado, e isso favorece instabilidade nesta terça-feira. Nós vamos ter o sol aparecendo com nuvens em grande parte do estado, entretanto, no sul e no oeste gaúcho, muitas nuvens provocam chuva a qualquer hora, inclusive chuva forte. No decorrer do dia, especialmente no decorrer da tarde para a noite, essa instabilidade avança e muitas nuvens provocam chuva no centro e em pontos da metade norte. Tem risco de chuva localmente forte, com raios e trovoadas, e não dá para descartar queda isolada de granizo. Na capital e região metropolitana, a situação é diferente, porque nós estamos na transição, né, entre o ar mais frio do sul e o ar mais quente do norte. Por aqui haverá, o sol consegue aparecer com variação de nuvens, mas ocorre em períodos de maior nebulosidade, com chuva de curta duração já agora pela manhã. Inclusive já tivemos chuva em alguns pontos da capital e da Grande Porto Alegre. Também teremos algumas precipitações, algumas pancadas de chuva da tarde para a noite, mas são passageiras, e nesse interim teremos também aberturas de sol. Por isso que a temperatura varia bem na capital e região metropolitana. Nós deveríamos ter a parte mais sul da região metropolitana, inclusive chegando a 25, 26 graus, inclusive na capital. Agora, nos vales, nas áreas mais ao norte da região metropolitana, nos vales, deve esquentar mais, deve chegar entre 28 e 30 graus. Chama atenção que no sul do estado é que faz um frio mais expressivo. Região aí de Suíça, Santa Vitória do Palmar, lá as temperaturas não devem chegar a 15 graus, né? Vai ter pontos lá com 13, quando muito, 14 graus de temperatura máxima. Tem instabilidade naquelas áreas ao longo do dia, tempo chuvoso, e já tem ar frio, o ar está mais frio por lá, então praticamente não tem aquecimento. Então vai ser um dia com chuva e frio nessas áreas aí mais ao sul do estado e fronteira com o Uruguai, né? Enquanto que no norte nós vamos ter de novo temperaturas passando facilmente dos 30 graus, né? Incrivelmente, localidades com 35, né? Aqui no Vale dos Sinos, chegou em torno de 34 graus em Campo Bom, né? Uhum. São Leopoldo com 32, Canoas com 31. Porto Alegre acabou subindo menos, porque teve momentos de maior nebulosidade, mas teve pontos da capital com temperatura ao redor dos 30 graus. Então, continua muito quente nas áreas da metade norte do estado, e a região metropolitana tem essa divisão, né? Capital e as áreas mais ao sul da capital com temperaturas mais amenas, 25, 26 graus hoje. Agora, as áreas mais ao norte da Grande Porto Alegre devem voltar a ficar perto ou mesmo atingir 30 graus, nos vales, né, especialmente.
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1: Agora são 7 horas 11 minutos, 7 e 11 foram as informações do tempo, a previsão do tempo na parceria da Agrícola Poço Bom do Mano. Bom dia, Mano, bom dia, equipe. Bom dia a todos que estão conosco aqui no Olho Vivo, na sintonia da integração nesta manhã. Hora certa, 7 horas 11 minutos, temperatura nos 18 graus nesta manhã.
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3: Agora são 7:14, 7:14, 18 graus a temperatura em Restinga Seca. Os nossos parceiros âncoras aqui de todas as manhãs, os nossos patrocinadores aqui do Olho Vivo e os nossos anunciantes, parceiros, anunciantes que estão com a integração do dia a dia, divulgando aqui seus produtos, suas marcas. É a integração, agradecendo sempre pelo carinho, pela atenção de todos vocês que sintonizam os 98,5 FM. Logo, logo, Norton, teremos...
4: Teremos a informação referente às entrevistas ontem, início da tarde de ontem, a chegada do Fogo Simbólico da Pátria. Desfilou aí em carreata pelas ruas, a principal também é a Avenida Júlia Castilhos, aqui em Restinga Seca, culminando com a chegada junto à Estação Ferre. Inclusive, o tema deste ano, a nível municipal, é a Estação Ferre de Restinga Seca, que completa os 100 anos. Então, a chegada ontem junto à Estação Ferre, cobertura, Rafael esteve lá presente, trazendo essas informações, a reportagem logo mais aqui no programa Olho Vivo. Quem interage conosco, lá de Formigueiro, Wagner Faria, na Avenida Gustavo Cátia, em Formigueiro. Bom dia, Wagner, obrigado pela companhia. O nosso WhatsApp à disposição, 3261-1270, o WhatsApp aqui da sua Rádio Integração. São 7:15. 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
3: Agora são 7:17, 7:17. E o WhatsApp aqui da Rádio Integração, recebendo seu recado, recebendo aí seu bom dia, é o 3261-1270. 3261-1270, o WhatsApp que recebe o bom dia nesta manhã. E para quem não acompanhou ontem, Norton, os jogos, rodada que tivemos ontem, o Internacional em campo saiu vencendo e cedeu.
4: Isso, você deu um empate no último minuto na partida, né? No início do primeiro tempo, aos 3 minutos, o Internacional abriu o placar, fez 1-0 e era uma noite para consagrar o Internacional, aí espantar a má fase de vez, e acabou só na frustração aí para o torcedor, para a direção, porque foi só esse gol, e jogou bem até o primeiro tempo. No segundo tempo, acho que queria manter o resultado, o Remo foi melhor jogando em Porto Alegre, e quando estava praticamente encerrada a partida, o torcedor já conformado com a vitória de 1-0, comemorando essa vitória de 1-0, acabou o Internacional aos 49 minutos do segundo tempo, último minuto de partida, no lance de falta, dois jogadores do Inter na barreira, longe essa falta, inclusive o jogador do Remo fez a cobrança, a bola desviou na barreira e foi morrer no fundo da rede, 1-1, fez o gol e o juiz encerrou a partida. Frustração por parte do Colorado, que estava na zona de rebaixamento, saiu da zona de rebaixamento, está na 16ª posição, com um jogo a mais em referência às demais equipes. Então, frustração por parte do torcedor. 30 mil torcedores ontem no Beira-Rio, acabou aí empatando em 1-1 contra o Remo. Então, destaque do esporte, logo mais também o Francisco Bolzan traz essas e outras informações referente ao esporte. E a mensagem a gente traz também pelo nosso WhatsApp, o 3261-1270. Bom dia do Alexandre Rodrigues. Ele dando bom dia, estamos ligados aqui com a integração, tomando um café na companhia da Morgânia, também a Kelly e a Yasmin. Um abençoado dia a todos, os ouvintes interagindo conosco, 3261-1270, WhatsApp aqui da Rádio Integração. Também mais mensagens que a gente recebe. O amigo Rogério Pendenza, aqui em Restinga Seca, dando bom dia e acompanhando o programa, tomando um chimarrão, mandando um abraço também na companhia, o Alemão Streck. Abraço aí a todos os ouvintes, o Rogério Pendenza e também o amigo Alemão Streck na companhia aqui do programa Olho Vivo. Trazendo informação também de Restinga Seca, pois nesse sábado, dia 22, ocorre a campanha de doação de sangue, que é promovida pelo Rotary Clube aqui de Restinga Seca, em parceria com a Secretaria Municipal de Saúde. Na programação desta campanha de doação de sangue, está a saída do ônibus. O ônibus vai sair aqui de Restinga Seca, o ônibus ofertado gratuitamente através da Secretaria Municipal da Saúde. O ônibus sai de Restinga Seca às 7 horas da manhã, junto à sede ali da Secretaria da Saúde, e vai até o Hemocentro Regional em Santa Maria, onde acontece a doação de sangue na manhã deste sábado, dia 22, campanha aí do Rotary Clube de Restinga Seca e a Secretaria Municipal da Saúde. Os interessados em participar da campanha e realizar a doação em Santa Maria podem agendar, confirmar a participação pelo telefone 98448-4283. Vou repetir o número: 98448-4283. Campanha de doação de sangue nesse sábado pela manhã em Santa Maria, junto ao Hemocentro Regional. A campanha é promovida pelo Rotary Clube de Restinga Seca em parceria com a Secretaria Municipal da Saúde. São 7 horas 21 minutos, 7h21, segue a temperatura em 18 graus em Restinga Seca. A reportagem da Rádio Integração, Rafael da Silveira Rosa, acompanhando no início da tarde de ontem, na estação Ferre de Restinga Seca, a chegada então do fogo simbólico da pátria. Rafael da Silveira Rosa na reportagem.
3: Senhor Cláudio Tiones Scherer, que por mais um ano conduz a chama ou fogo simbólico da pátria através da Liga da Defesa Nacional, presente aqui em Restinga Seca, o que o senhor tem a dizer de mais um ano consecutivo estarmos recebendo o fogo simbólico e o senhor também na condução desse trabalho tão importante que é realizado em defesa da pátria, em simbologia também, a nossa pátria, então logo a semana que teremos aí comemorando a pátria em setembro.
5: Muito boa tarde à comunidade da Restinga Seca. O que eu tenho a dizer é a satisfação e orgulho de mais uma vez Restinga Seca nos proporcionar, trazer até esse município uma centelha da chama da pátria. Chama esta que dá início às comemorações da Semana da Pátria. Chama esta que dá início às comemorações da independência do Brasil, da nossa soberania. Então fico muito agradecido que a gente possa continuar essa caminhada que já vem por essa edição, a 89ª edição. O ano que vem estaremos completando 90 anos de corrida, programação de um grande evento, a comunidade aí ficará sabendo, e que seja uma Semana da Pátria abençoada no seu viés, de independência, de Brasil, de nação brasileira, de pátria, de povo, e de civilidade. Então fica o nosso agradecimento e que Deus abençoe a essa nobre comunidade.
3: Para ilustrar o nosso ouvinte, ter noção do que é realizar essa corrida, essa, essa presença nos municípios. Somente na segunda-feira vocês percorreram quantos municípios e ainda o que teremos pela frente?
5: Importante a pergunta, o trabalho que nós fizemos, que já iniciou desde a última corrida e que ela perdura até agora, né? Esse ano são 336 municípios que nós estaremos distribuindo através de 9 equipes, né? A uma totalidade de quase 20 mil quilômetros, sendo que o Eixo Oeste, esse que eu faço e que estou passando aqui, né? Nós são 26 municípios, que é o Eixo da Fronteira, que eu pego toda a fronteira, 2.700 quilômetros. Saímos hoje de madrugadinha de Porto Alegre e vamos até sábado, final da tarde.
3: Até qual município?
5: Nós vamos terminar em Butiá, depois de toda a fronteira, saindo daqui, Júlio, Santa Maria, São Borja, Itaqui, Uruguaiana, toda lá a fronteira, e vamos voltar pela 290, finalizando em Butiá.
3: E o senhor já há quantos anos que integra também essa equipe?
5: Essa equipe vai fazer 10 anos agora, fazendo 10 anos, mas que eu estou envolvido com esse trabalho de pátria já faz mais de 30 anos aí.
3: Que bom. Senhor Cláudio, muito obrigado pela atenção e que tenha uma boa jornada aí de corrida e representando também o fogo simbólico, levando o fogo simbólico a tantos outros municípios e, como foi exemplo aqui de Restinga Seca, a crianças, a jovens e aos demais idade também ter essa noção do que é a pátria e receber o fogo simbólico.
5: É realmente uma bela demonstração aqui na Estação Ferro pelos seus 100 anos. Isso. Né? Então, obrigado aí à comunidade, obrigado à Rádio Integração, obrigado, Rafael, pela oportunidade.
3: Valeu, muito obrigado, senhor Cláudio Scherer, também participando conosco. Continuamos registrando aqui a participação, a presença dos envolvidos aqui neste ato de entrega aqui da centelha do fogo simbólico da pátria. Professor Vilmar Foleto, aos ouvintes aqui da Rádio Integração, o que representa para o município de Restinga Seca mais um ano consecutivo receber o senhor também quando esteve como prefeito e professor de história. Nos fale um pouco do que representa o recebimento do fogo simbólico da pátria.
6: Nossa saudação, que estão nos ouvindo, Rádio Integração. Estamos num momento aqui, eu entendo, de extrema importância, porque receber a chama da pátria é um símbolo que eu vejo nele a nossa história, os nossos valores éticos, morais, de honestidade, de trabalho da população brasileira. Por isso, é um momento de muito orgulho para Restinga Seca, para todos os restinguenses, receber essa chama nas mãos das autoridades que trouxeram e essa juventude que veio e ouviu as palavras do nosso coordenador, palavras que incentiva a ser brasileiro de verdade, o estudante de verdade. Isso significa ser cumpridor do seu dever, estudar para se preparar para o futuro, porque eles são os nossos presente e o futuro. Então, Rafael, é um momento que a gente se sente muito leve a todos nós, que amamos a pátria, que amamos o Brasil, e ver e ouvir essa juventude, aquele menino declamando, eu fiquei realmente arrepiado do sentido que tem hoje, né, os nossos estudantes, o sentido de honrar a pátria, vir aqui homenagear a nossa querida pátria, o nosso querido Rio Grande. Isso para todos nós é um orgulho. Vamos cada vez mais, brasileiros e restinguenses, amar a nossa pátria, cumprir com o nosso dever, que a nação agradece e o Brasil merece o nosso trabalho e a nossa honestidade acima de tudo.
3: Que bom, professor. Muito obrigado pelo relato. Essa participação também aqui aos nossos ouvintes. E ao fundo, a gente ouvia também aqui a formação por parte dos bombeiros Mirim, que estavam também aqui participaram deste ato. Vamos ouvir também nosso vice-prefeito, o senhor Tarcísio Bolzan, fala que os ouvintes da Rádio Integração. Prefeito Tarcísio, oportunidade que Restinga Seca mais um ano consecutivo recebe a corrida do fogo simbólico, e o senhor na condição de vice-prefeito também recepcionando e recebendo aqui e participando deste ato solene.
7: É verdade, embora seja já tradição de alguns anos, eu ainda não tinha participado primeira vez, ainda não tinha muita noção, mas é gratificante, né, o que eles estão fazendo, quase todo o estado do Rio Grande do Sul, né, trazendo esse fogo. Isso sempre é motivo de ânimo, de dar mais força à nossa amor, à nossa pátria, nossas tradições, né? E eu sempre lembro também do, muitas vezes recebido dos tradicionalistas, né? Do fogo gaúcho, né? É um ato bonito, né? Que o fogo representa a vida, né? A força. E isso vem beneficiar muito o estímulo da gente. E aqui na estação ficou uma bela oportunidade, né? E agradecer vocês aí pela participação, né? Registrando também isso sempre. E é assim que vai, né? Uma atividade, a brigada juntos, bombeiro, que a gente deve muito, muita obrigação, né? Do trabalho deles, de turnamento. As escolas também presentes, isso cria na criança um estímulo, né, também, de amor à terra e às tradições, enfim. Muito obrigado e um abraço a todos.
3: Valeu, muito obrigado, senhor Tarcísio Bolzan, nosso vice-prefeito de Restinga Seca, também participando deste ato.
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4: Hora certa, são 7:29, 7:29, segue a temperatura nos 18 graus, dei uma espiada no tempo lá fora, ali tempo nublado, céu nublado aí, já amanheceu, já clareou o dia, inclusive encontrando o amigo Danilo Rochos, vizinho aqui da Rádio Integração, já preocupado com o tempo.

0: 7:30, temperatura 18 graus.
1: Lembrando, Norton, ouvintes, que ainda hoje nós teremos aqui no programa entrevistas com...
0: A participação do vereador do município de Faxinal do Soturno, Luiz Carlos Prevedelo. Ele é servidor público municipal, também eletricista. E através de uma emenda impositiva dele foi realizada então a substituição, uma nova iluminação na Igreja Matriz São Roque, em Faxinal do Soturno. A iluminação é inaugurada na noite da última sexta-feira, a iluminação da parte externa e também interna é o destaque do programa Olho Vivo desta terça-feira.
1: Agora são 7:31, presidente do Legislativo, vereador Abel Oliveira dos Santos, também participa conosco nesta manhã, informações referentes à sessão realizada ontem e outros assuntos que serão abordados ainda hoje aqui no programa. São 7:31, temperatura em Restinga Seca.
0: 18 graus a temperatura.
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1: Agora são 7 horas 35 minutos, 7:35, temperatura em Restinga Seca, Norton.
2: 18 graus é a temperatura. Quem interage conosco, nosso WhatsApp à disposição é o 3261-1270, WhatsApp aqui da Integração. E já destacávamos anteriormente, Rafael, mas frisando e parabenizando novamente os aniversariantes do dia de hoje. Um abraço aí ao Itaboraí Ciroline Castro, aniversaria no dia de hoje. Também a nossa amiga Vale Frase, lá na Várzea do Agudo, aniversariante do dia de hoje, inclusive recebendo os parabéns também do filho, o Emílio, e também do esposo, o seu Rodolfo Frase, também mandando os parabéns à aniversariante. Também a nossa fiel ouvinte aqui, a Vale Frase, lá na Várzea do Agudo, bem na curva do cotovelo, que vai em direção aí de Agudo para Dona Francisca, naquela curva ali conhecida por cotovelo, né? Muitos acidentes ali. Mas os parabéns, então, ao aniversariante de hoje, a amiga Vale Frase, também desejando os parabéns a todos que aniversariam no dia de hoje, em especial mandando aqui pelo WhatsApp o filho Emílio e também o esposo Rodolfo.
1: 7 horas 36 minutos, 7:36, e os recados e avisos nesta manhã.
2: O convite. O grupo Lutar e Vencer de São Miguel Novo, em Restinga Seca, convida todos para o baile anual no dia 30 de agosto, a partir da 1h30 da tarde, no ginásio da SER São Miguel. Será uma tarde de celebração, dança e confraternização, com a animação da banda Tropical. Ingresso único ao valor de R$ 20,00. Também haverá sortida a copa com doces, salgados e bebidas. Prestigie o baile anual do grupo Lutar e Vencer de São Miguel Novo, no dia 30 de agosto, no ginásio da SER São Miguel.
1: Agora são 7:37, 7 horas 37 minutos, e também um convite aqui da Prefeitura de Restinga Seca, convidando para a quarta-feira multicultural que teremos aqui em Restinga Seca, agora nos dias 20, 21 e 22, a partir de quinta até sábado, no Centro de Eventos. O patrono, José Fogaça. Serão 3 dias de muita cultura, arte, música, literatura e apresentações artístico-culturais e danças, música, percussão, tradicionalismo, coral e patinação. Na sexta, teremos o Festival Restinga Encanto Estudantil, com o show do intervalo do humorista Iote, o Radite. No sábado, dia 22, a etapa municipal do Candeeiro da Canção Nativa de Restinga Seca, com o show do intervalo de Kiko Lemos. E a Integração transmite a abertura oficial da quarta-feira multicultural na noite de quinta, dia 20, e acompanha também na sexta, dia 21, o Festival Restinga Encanto Estudantil, e no sábado à noite, a etapa municipal do Candeeiro da Canção Nativa. Então é um convite a todos no Centro de Eventos, que teremos a quarta-feira multicultural e o Festival Estudantil, e no sábado teremos no Salão da Comunidade Evangélica Luterana o Candeeiro da Canção Nativa, eventos que certamente irão movimentar Restinga Seca neste final de semana.
2: Oportunidade de trabalho. 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
1: Agora são 7h39, 7 horas 39 minutos, e tem remate de gado geral em São Cepé. Pecuarista Santa Rita Remates rematará terça. No próximo dia 25, semana que vem, teremos às 14 horas no Parque de Exposições São Cepé o destaque para 50 novilhos de uma só procedência, é gado de ponta. Inscrições abertas e o cadastro é antecipado. As informações através do telefone 55-3233-1127, no Facebook, também no Instagram. 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
2: Convite. A comunidade Santa Terezinha de Silêncio, em Restinga Seca, convida as comunidades em geral para a festa em honra padroeira, a realizar-se neste domingo, dia 23, e a programação. Às 10h15 da manhã, missa festiva, meio-dia almoço servido no buffet. E o cardápio, churrasco de gado e de ovelha, galeto, linguiça, maionese, arroz, molho, cucas e saladas. O valor adulto a R$ 50,00 e crianças de 6 a 12 anos pagam R$ 25,00. Também haverá venda de cucas e bolo. Participe da festa da comunidade de Santa Terezinha, da comunidade de Silêncio, interior de Restinga Seca. É neste domingo, dia 23 de agosto.
1: Agora são 7 horas, 41 minutos, 7 e 41.
2: A temperatura em Restinga Seca marcando 18 graus e agora no oferecimento da MM Farmácia. Vamos às informações, o Hospital de Caridade São Francisco aqui em Restinga Seca. Conosco a Janaína trazendo as informações de hoje. Bom dia, Janaína.
3: Bom dia a todos da Rádio Integração, a todos os ouvintes, tudo bem?
2: Tudo ótimo. E as informações para hoje?
3: Baixou 1, deram alta 3, permanece internado 5. Informamos que nas últimas 24 horas ocorreram 68 consultas médicas, incluindo as especialidades. Lembrando também que o hospital oferta exames de espirometria, de forma particular e com convênios. Ainda restam alguns horários disponíveis para o dia 20 de agosto. Agendamentos podem ser realizados presencialmente no hospital ou através do nosso WhatsApp 55-3261-1053. Eram essas as informações de hoje.
2: Obrigado, Janaína, pela participação. Desejo aí de um bom trabalho a você e aos demais colaboradores do hospital. Uma ótima terça-feira.
3: Amém. Desejo uma boa terça a todos da rádio e a todos os ouvintes.
2: Janaína, trazendo as informações do Hospital de Caridade São Francisco, aqui em Restinga Seca.
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1: Agora são 7h43 e vamos a Formigueiro. 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Bom dia, Jocely.
5: Bom dia, Rafael. Bom dia, ouvintes da Rádio Integração. Permanecemos com 6 pacientes internados: Romualdo César Garcia Cassol, Leoni Tavares de Lima, Iris Zebel Matias, Janete dos Santos Brum, Elita Vaz Pires e Luciano Mônigo Roso. E não temos aviso, Rafael.
1: Um bom trabalho e excelente dia, Jocely.
5: Obrigado para vocês também.
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2: 15 minutos faltando para as 8 horas da manhã, 18 graus a temperatura. Agora a gente traz as informações da Secretaria da Saúde aqui do município de Restinga Seca. Participa conosco nesta manhã o secretário adjunto Odair Antunes. Bom dia, Odair.
7: Um bom dia a todos os ouvintes que nos acompanham nesta manhã de terça-feira, dia 18 de agosto. Vamos passar algumas informações da Secretaria Municipal de Saúde. Hoje o CFD São Miguel Velho está com atendimento médico de enfermagem na localidade de Rincão dos Martimianos. Já o ECF de Jacuí está com atendimento médico de enfermagem na localidade do Espigão. Também gostaria de passar para a nossa população que amanhã, na quarta-feira, dia 19 de agosto, estaremos com os postos de saúde fechados. A Secretaria de Saúde informa que as equipes das ECF do município estarão realizando as suas reuniões quinzenalmente, nesta quarta-feira, dia 19 de agosto, no período da tarde. Portanto, o atendimento será das 8 horas às 12 horas. Dessa forma, os usuários que necessitarem de atendimento de urgência deverão procurar o Hospital de Caridade São Francisco. Também, uma informação muito importante para a nossa população é sobre o nosso POP padrão de atendimentos de consultas médicas, de enfermagem e dentistas. Agendamentos médicos de enfermagem todos os dias da semana. Responsável pelos atendimentos será a nossa são as nossas recepcionistas das unidades de saúde. Como realizar o seu agendamento? O agendamento deve ser realizado preferencialmente de forma presencial. Caso necessite, poderá ser feito por telefone ou celular da unidade. Deve-se priorizar o atendimento aos usuários presentes na unidade, realizando posteriormente os retornos às ligações e mensagens. Exemplos de consultas que devem ser agendadas: avaliação de resultados de exames de rotina, renovação de receitas, puericulturas, consultas puerperal, pré-natal, visitas domiciliares, saúde da mulher, acompanhamento de pacientes hipertensos e diabéticos, consultas de rotina ou para condições crônicas, consultas de retorno, programa de saúde na escola, pacientes em atendimento compartilhado com o ambulatório do Hospital Regional, consultas de demanda espontânea, que são como urgência, situação agudas com necessidade de atendimento imediato. O agendamento odontológico são realizados todos os dias da semana. Responsável pelo atendimento, nossos recepcionistas. Retornos podem ser agendados também pelo dentista ou auxiliar de saúde bucal. Também gostaria de passar para a nossa população como realizar o agendamento. Deve ser realizado profissionalmente na forma presencial. Caso necessite, poderá ser feito por telefone ou celular da unidade. Deve ser priorizado o atendimento aos usuários presentes na unidade, realizando posteriormente o retorno de ligações e mensagens. Exemplos de consultas que devem ser agendadas: tratamentos odontológicos, limpeza, acompanhamentos e condições crônicas. Consultas de demanda espontâneas, problemas agudos com necessidade de atendimento. Seriam essas informações para o dia de hoje. Desejo a todos um ótimo dia. Um grande abraço, secretário de Saúde, Odair Antunes.
2: Obrigado, Odair, pelas informações, trazendo as informações, os recados da Secretaria da Saúde aqui do município de Restinga Seca. São 7 horas e 49 minutos, é o programa Olho Vivo, a temperatura neste momento em 18 graus.
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11: STF marca para 24 e 25 de agosto audiência pública para avaliar marco legal do combate ao crime organizado.
12: Prefeito Melo entrega LDO de 2027 à Câmara com um orçamento de mais de 14 bilhões de reais.
11: Este é o correspondente Guaíba, editado pelo jornalista Luiz Tosca.
12: O prefeito de Porto Alegre, Sebastião Melo, protocolou na Câmara de Vereadores nesta segunda-feira o projeto de lei de diretrizes orçamentárias para 2027. A ação foi realizada no Salão Adel Carvalho. Elaborada pela Secretaria Municipal de Planejamento e Gestão, a proposta estabelece as diretrizes, metas e prioridades da administração municipal para o ano que vem.
11: A LDO projeta receitas de 14 bilhões e 160 milhões de reais. Projetos destinados à reconstrução de Porto Alegre em decorrência da calamidade pública de 2024 deverão ser prioridade na alocação de recursos da Lei Orçamentária Anual.
12: O Centro de Monitoramento da Defesa Civil do Estado aponta a possibilidade de temporais isolados, chuva volumosa e risco de cheias em algumas áreas do estado nesta terça-feira. Há risco de chuva intensa e volumosa, especialmente em áreas da campanha e o sul do estado.
11: Também há possibilidade de tempestades isoladas com quedas de granizo e rajadas de vento que podem superar 90 km por hora nas regiões oeste, campanha, costa doce, centro e sul. Na quarta-feira, condições para temporais com queda de granizo, vendaval e chuva forte na metade norte, centro e região metropolitana de Porto Alegre.
12: E a Defesa Civil emitiu alerta para risco de inundação do rio Jaguarão no município de Jaguarão. Conforme o órgão, ao menos 10 cidades já reportaram danos em decorrência do novo episódio de chuvas no Rio Grande do Sul. Também foram registrados danos em residências nos municípios de Aceguá, Dom Pedrito, Bagé e Santana do Livramento.
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14: O motorista que se desloca de Cachoeirinha sentido a Porto Alegre já encontra o fluxo mais intenso na General Flores da Cunha e também na Assis Brasil. Não para por completo, mas vale uma certa redução na velocidade por ali, inclusive na Assis Brasil no sentido ao centro, porque bem próximo da Francisco Silveira Bittencourt e também da Avenida Sertório, a movimentação é mais intensa. Passando desse trecho, ainda falando no sentido ao centro, entre o Terminal Triângulo e o Viaduto Berici também tem uma circulação maior de veículos. A Avenida Sertório é alternativa apesar de contar com um fluxo um pouco mais carregado. 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Com o trânsito, Érica Rames.
11: A plataforma Discord anunciou nesta segunda-feira a suspensão das transmissões ao vivo e do compartilhamento de vídeo no Brasil. A medida foi determinada pela Agência Nacional de Proteção de Dados após uma adolescente tirar a própria vida ao vivo na rede social. Em uma carta aberta, a plataforma também comunicou a medida aos usuários e esclareceu que outros serviços, como mensagens, chamadas de áudio, seguem funcionando.
12: A determinação da agência para o Discord suspender as lives teve como base o novo Estatuto da Criança e do Adolescente, o ECA Digital. A medida vale até que a plataforma mostre que avançou nos mecanismos de proteção e segurança dos usuários, com maior atenção contra a violência e a exploração sexual. O Ministério da Justiça afirma que entre 2023 e 2026, ao menos 7 operações policiais envolveram o uso da plataforma.
11: O presidente Donald Trump afirmou que os Estados Unidos não vão prorrogar o prazo de 60 dias do memorando de entendimento com o Irã para negociações de paz que venceu ontem. Trump disse que Teherã quer um acordo, mas admitiu que o país persa não aceita termos exigidos por Washington. Fontes da Casa Branca destacaram que o memorando não atingiu objetivos como a reabertura do Estreito de Hormuz, o fim do programa nuclear iraniano e um acordo de paz definitivo que pudesse pôr fim à guerra.
12: Trump exige um cessar-fogo que encerre o programa nuclear do Irã, enquanto Teherã defende a continuidade de seu próprio programa de energia nuclear. O Ministério das Relações Exteriores do Irã, por sua vez, descartou novas conversas com os americanos. O ministro Ismail Bakaei declarou que os Estados Unidos se prenderam a um atoleiro no Oriente Médio. Ele aconselhou Washington a deixar a região antes de se enredar ainda mais e que o Irã não vai ceder.
11: O tráfico no Estreito de Hormuz caiu enquanto a passagem marítima permanece no centro da disputa. Dados da Marine Traffic apontam queda de 20% nas travessias em relação à semana anterior. Dos 95 navios que cruzaram o Estreito no período, 51 usaram a rota definida pelo Irã e 44 seguiram por outros caminhos. O preço do barril de petróleo estava perto de $84, alta de 3% em uma semana.
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15: Hoje no oeste e no sul, muitas nuvens provocam chuva a qualquer hora. No decorrer do dia, sobretudo da tarde para a noite, a instabilidade avança e muitas nuvens provocam chuva no centro e em pontos da metade norte. Há risco de chuva localmente forte com raios e trovoadas e não se descarta queda isolada de granizo. Na capital e região, o sol aparece com variação de nuvens, mas ocorrem períodos de maior nebulosidade com chuva de curta duração pela manhã e também da tarde para a noite. A chuva pode ser forte em alguns pontos. Durante o dia, novamente esquenta muito na metade norte. Na Grande Porto Alegre, a parte sul chega a 25, 26 graus, inclusive na capital, mas nos vales pode atingir entre 28 e 30 graus. Da Metsul, Luiz Fernando Nartigal.
12: Em Porto Alegre, tempo nublado. Agora, na Rua Caldas Júnior, 18 graus.
11: O ministro do Supremo Tribunal Federal, Alexandre de Moraes, convocou para os dias 24 e 25 de agosto uma audiência pública para reunir especialistas, representantes de instituições e entidades da sociedade civil em torno das ações que questionam a constitucionalidade da lei antifacção, nome dado ao Marco Legal de Combate ao Crime Organizado.
12: O debate terá pontos sobre o endurecimento das punições para chefes de organizações criminosas, possibilidade de perda de bens sem condenação criminal definitiva e o monitoramento de encontros entre advogados e presos. No Supremo, há quatro ações que questionam a norma.
11: Em março deste ano, em uma tentativa de virar o jogo contra o crime organizado, o presidente Lula sancionou a lei que cria um novo marco legal do país. A medida endurece penas, amplia instrumentos de investigação e aposta no enfraquecimento financeiro das organizações criminosas. A versão do projeto estabelece que crimes praticados por integrantes de facções não terão direito à anistia, graça, indulto, fiança ou livramento condicional.
12: O candidato ao Palácio do Planalto, Flávio Bolsonaro, do PL, reivindica em seu plano de governo a criação do PIX e a transposição do Rio São Francisco como entregas de seu pai, o ex-presidente Jair Bolsonaro, ocorridas enquanto esteve na presidência da República entre 2019 e 2022. O PIX foi lançado em novembro de 2020, desenvolvido pelo Banco Central ao longo de cerca de 31 meses. O projeto começou ainda em 2018, durante o governo Michel Temer, do MDB, e envolveu técnicos da autoridade monetária e cerca de 130 instituições financeiras.
11: O presidente nacional do Partido dos Trabalhadores, Edinho Silva, afirmou que a campanha de Lula à reeleição terá uma estratégia eleitoral em todos os estados do país. Segundo ele, o partido construiu uma rede de candidaturas próprias e alianças estaduais que deverá dar capilaridade à campanha presidencial e ampliar os palanques do petista na disputa deste ano. Edinho afirmou que o PT terá candidaturas próprias ao governo em 12 estados e alianças nos demais. Segundo o dirigente, a legenda também terá candidatos à Câmara dos Deputados e às Assembleias Legislativas em todos os estados, além de uma estratégia específica para a disputa pelo Senado.
12: E a Petrobras confirmou nesta segunda-feira a descoberta de petróleo no Poço Morfo, na bacia da Foz do Amazonas, no litoral do Amapá. A informação foi dada pela presidente da empresa, Magda Chambrian, durante uma coletiva de imprensa em Oiapoque, com a presença do presidente Lula e de outras autoridades do governo. Na última sexta-feira, a estatal havia anunciado a identificação de hidrocarbonetos no bloco, mas esse era um indício da presença de petróleo ou gás natural na margem equatorial, mas que ainda não era possível confirmar a descoberta.
11: Ouça a segunda edição do Correspondente Guaíba a uma hora.
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2: Fogo simbólico da pátria foi entregue no início da tarde de ontem ao município de Restinga Seca. Como um dos expoentes de patriotismo do Brasil, uma centelha foi entregue durante o ato cívico realizado na estação férrea. A comitiva, conduzindo a chama da corrida do fogo simbólico da pátria, percorreu em carreata algumas ruas da cidade de Restinga Seca, quando foi escoltada pela Brigada Militar e Corpo de Bombeiros Militar até a estação férrea. Neste ano, a programação destaca o tema nacional, sobre os 400 anos das missões jesuítas guaranis, o estadual, os 185 anos da Polícia Civil e o municipal, os 100 anos da estação férrea. A programação do ato, que teve a participação de autoridades e representantes de entidades, contou também com apresentações dos estudantes da rede municipal de ensino, enaltecendo o patriotismo e os símbolos nacionais. No próximo sábado, dia 22, ocorre em Faxinal do Soturno mais uma edição da campanha de vacinação contra a raiva, uma importante ação de prevenção e cuidado. A vacinação será realizada das 9 da manhã até as 5 horas da tarde na Praça Vicente Palotti. Cada dose terá o valor de R$ 15,00. A vacina é a forma mais eficaz de proteger cães e gatos contra a raiva, uma doença grave que pode ser transmitida aos seres humanos. Na última semana, empreendedores do novo roteiro turístico Manhã do Mundo, de São João do Polesne, juntamente com outros empreendedores do turismo rural do município polesinense, participaram de uma viagem técnica ao Caminhos das Pedras, em Bento Gonçalves. A iniciativa, realizada em parceria com o Serviço Brasileiro de Apoio às Micro e Pequenas Empresas, o SEBRAE, e o município de São João do Polesne, teve como objetivo promover a troca de experiências, conhecer empreendimentos familiares que são referência no turismo e estimular a criação e o fortalecimento de novos negócios turísticos no município polesinense. Silveira Martins esteve representada na segunda edição do Fortalecer 2026, edição Santa Maria. Capacitação voltada ao fortalecimento da atuação dos profissionais que integram a rede de proteção de crianças e adolescentes. O município silveirense participou do encontro com as conselheiras tutelares Aline Weber Girardi e Flaviane Ventura Paz, que estiveram junto a profissionais de diferentes municípios em 2 dias de aprendizado, troca de experiências e atualizações. A programação em Santa Maria reuniu nomes de referência na área, como Jefferson Careca, mobilizador nacional do projeto Semáforo do Toque, Luciano Betiate, referência nacional na formação de conselheiros tutelares, e Jean Carlos, presidente da Associação dos Conselheiros e Ex-Conselheiros Tutelares do Rio Grande do Sul. A rede municipal de ensino do município de Agudo foi reforçada com a chegada de 20 novos monitores escolares nomeados por meio de concurso público. Os novos servidores foram oficialmente recebidos no dia de ontem pela Secretaria Municipal da Educação de Agudo. O momento marcou a integração dos profissionais ao quadro da rede municipal de ensino e serviu para apresentar as rotinas de trabalho, orientar sobre os procedimentos das escolas e alinhar as atribuições que serão desempenhadas junto aos estudantes. Os profissionais passaram a integrar o quadro de servidores do município e atuarão em 6 escolas da rede, sendo elas Alberto Pasqualini, Luiz Germano Peter, Santos Reis, Santos Dumont, Dom Pedro II e a Escola 3 de Maio. Pela Rádio Integração, você acompanhou as notícias da região na primeira edição desta terça-feira do Integração Informa. Um bom dia a todos.
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2: Hora certa, são 8 horas 5 minutos, temperatura em Restinga Seca em 18 graus.
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7: Agora são 8 horas mais 9 minutos, 8 e 9. Você está com a Integração do Restinga Seca e o programa Olho Vivo, que chega no seu rádio de segunda a sexta, neste horário, das 6h05 às 10h30 da manhã, no oferecimento de Bolzan. 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Bom dia!
8: Bom dia! Bom dia, essa seleção! São de craques da nossa Rádio Integração de Restinga Seca 98.5, a rádio que dá gosto de ouvir. A gente fica por dentro de tudo que a gente quiser saber, não é? E tudo, tudo mesmo, a rádio completa. Por isso que você está, né, minha amiga, meu amigão, essa hora ligadinho, escutando a nossa integração, não é? Bom dia, amigão Rafael, diretor Wilson Carlos, Norto, Chico no Esporte, Marcelo, a todos esses cobras da locução, do rádio, que são esses amigão da nossa Rádio Integração de Restinga Seca. E o nosso bom dia a vocês, queridos amigos ouvintes, onde estiver essa hora, que esteja a companhia do nosso bom Deus aí no seu coraçãozinho e também com a sua querida família. 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Vai dar geada, vai dar muito frio. 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Fique ligadinho na nossa integração, que as programações boas continuam para nós estar por dentro de tudo que nós precisar saber. Queridos amigos ouvintes, fiquem todos na paz, na bênção, na proteção do dono do mundo, que é o nosso bom e poderoso paizão do céu. Muita paz a você e sua querida e linda família. Tudo com vocês, nossos amigão do Olho Vivo. Bom dia!
7: Bom dia, amigão. 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São 8 horas mais 15 minutos, 8 e 15, hora certa, temperatura nos 18 graus e meio. 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Agora são 8h16, 8 horas mais 16 minutos. Logo, logo teremos o Francisco Bolzan nas informações, a área esportiva, também as demais informações que você confere aqui no programa Olho Vivo. 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São 8h17, 8 horas 17 minutos. A temperatura, estamos aí na marca dos 18 graus e meio. Em instantes, Francisco Bolzan aqui no programa.
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5: Agora são 8 horas 21 minutos, 8:21 no seu rádio. Olho Vivo aqui pelos 98,5 FM, a sua rádio integração de Restinga Seca. Nas informações nesta manhã, informações que você confere ao longo desta manhã também lá nas nossas redes sociais. 18 graus e meio é a temperatura e o Francisco Bolzan chegando aí com as informações, demais participações da reportagem nesta manhã de terça-feira. Bom dia, Chico.
6: Bom dia, Rafael, bom dia a todos os ouvintes, né? Terça-feira, manhã nublado, prometendo chuva também, né? E temos aí no final do mês de agosto, né? Final de semana passada foi em 3 vendas, jantar italiano. E agora, dia 29 de agosto, já mandamos um abraço e um bom dia pro Leandro Richter, lá na Varze do Meio. Tem o jantar baile do Clube Familiar Unido, lá na Varze do Meio. Agora, dia 29 de agosto, às 19 horas. Um delicioso cardápio: churrasco, galeto, linguiça, arroz, massa e molho, polenta frita, batata doce, maionese, cucas, saladas e variados e sobremesa. Música após o jantar. Tem baile com a banda Tropical de Santa Cruz do Sul. Os ingressos comercializados, valores dos ingressos antecipado a R$ 70,00 e na hora R$ 75,00. Forma de pagamento antecipado: Pix, via CNPJ, chave Pix é 92-458-298-1024. 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Portanto, o Clube Familiar Unido realiza jantar baile dia 29 de agosto, agora lá na Várzea do Meio. Ontem à noite, um jogo para fechar a 23ª rodada do Campeonato Brasileiro, tivemos o empate do Internacional, que ganhava até 49 minutos da etapa final. Já eram 4 minutos de acréscimo, falta para o Remo, e o Remo acabou empatando o jogo, revoltando a torcida colorada na noite de ontem no estádio Beira-Rio. Grêmio e Internacional vão ficar remando até as últimas rodadas, se cai ou não cai para a Série B do ano que vem. Portanto, o Internacional 1, Remo também, uma próxima do confronto da dupla Grenal. O Inter joga no sábado contra o Atlético Mineiro em casa e o Grêmio joga no domingo às 16h, lá no interior paulista, contra a equipe do Bragantino. Hoje à noite tem Copa Libertadores América e tem Sul-Americana. São 5 jogos de hoje à noite. Para a Sul-Americana, Deportivo Recoleta enfrenta o Boca Júnior. Também pela Sul-Americana, o São Paulo joga em casa contra o Bolívar, dada Bolívia. Pela Libertadores, teremos hoje Independiente Rivadavia, que empatou no Rio 0-0 e hoje enfrenta o Fluminense lá na Argentina às 19 horas. Também tem Universidade Católica do Chile e Estudiantes da Argentina às 21h30. E tem também Tolima e Independiente Del Valle às 21h30 pela Libertadores da América. Também destacando no programa desta manhã, teremos a final do Campeonato Municipal de Bochas, primeiro confronto, que será nesta quinta-feira em Três Vendas. E temos aí contato com Rogério Cirolini, que faz parte da Liga de Bocha de Restinga Seca, que vai falar sobre essa grande final. Tudo bem, Rogério? Bom dia.
7: Bom dia, Chico. Bom dia aos ouvintes. Isso, está definida a final, né? Santa Lúcia e Três Vendas. O primeiro jogo vai ser quinta-feira agora, dia 20, na cancha do Três Vendas, né? E depois o retorno da entrega da premiação, vamos dizer assim, e quem se consagra campeão no dia 26, quarta-feira que vem.
6: Essas duas equipes passaram por quem na semifinal aí, Rogério?
7: O Santa Lúcia passou pelo Família e Companhia B e Três Vendas passou pelo nosso time, no caso, pelo Seco.
6: Muito bem. Ambas as equipes têm qualidade para jogar a bocha, para chegar, quem sabe, na decisão, buscar o título, hein?
7: As duas equipes muito bem preparadas, né? Com o passar do campeonato, se apresentaram melhor, com melhores jogos mesmo, jogadores já consagrados, né? Tanto de uma equipe quanto outra. Não vejo um favorito, até porque a cancha do Três Vendas é uma cancha de carpete, né? Então vai favorecer bastante o pessoal da casa. E depois, no retorno do Santa Lúcia, a cancha sintética, né? E aí também vai favorecer a casa. Então vai depender dos detalhes aí para definir o campeão. Vai ser bem parelho mesmo.
6: Piso diferente uma da outra, né?
7: Isso, um piso diferente. Então favorece normalmente o da casa, né? O visitante tem um pouco mais de dificuldade. Isso é uma coisa bem normal, né? Aconteceu conosco mesmo. A nossa cancha aqui é sintética e fomos depois lá na D3 Vendas, que é com carpete. Então não é fácil, né? Mas se tratando de grandes jogadores, tudo pode acontecer.
6: A partir de que hora começa o jogo lá? E outra questão importante, quantos atletas jogam por equipe? É dupla e trio?
7: É, a partir das 19 horas com 30 minutos de tolerância, tanto no primeiro quanto no segundo jogo, né? E os jogos foram definidos em reunião, quando a gente fez a primeira reunião do ano para definir as regras e do campeonato todo, né? Foi decididos dois trios, para seis pessoas jogar e como seria durante a semana na parte da noite, se fosse jogar três jogos, que ele poderia ter usado simples ou dupla também, ficaria muito tarde as finaleiras, vamos dizer assim, e aí dois jogos para participar mais gente, dois trios.
6: É importante, né, que as comunidades Três Vendas e Santa Lúcia compareçam lá para assistir, para incentivar esses atletas, né?
7: Isso aí, a gente convida, né, a gente que faz parte da Liga, em nome do presidente Eroni Bolzan. Esse ano eu acabei organizando um pouco mais o campeonato até do que o próprio Eroni, que é o presidente, porque ele estava com problema de saúde, continua com problema de saúde, mas está se recuperando, né, está bem recuperado, graças a Deus que deu tudo certo, né, e então a gente convida todas as comunidades que compareçam e até já vou avisar aqui que vai ser transmitido ao vivo via canal Bocha Santa Maria, que é o Daniel. Ele se propôs a transmitir os dois jogos via Facebook Live e aí vai ser transmitido pelo quem não puder comparecer, escutar e olhar no canal Bochas.
6: Tudo bem. Secos, quantas equipes tinha? Mais que uma no campeonato?
7: O Secos tinha A e B, né? Duas equipes, a Família e Companhia tinha três equipes, né? Santa Lúcia com uma equipe e Três Vendas também mais uma equipe. Deu oito equipes do campeonato esse ano.
6: Mais equipes, mais localidades. Posso, quem sabe, no ano que vem colocar também uma equipe, né?
7: Isso, a gente deixa o convite, sabe que tem outras canchas aí que o pessoal joga bastante, né? Até acabei esquecendo de salientar a equipe do São Miguel que participou, mas Santuário a gente sabe que tem muitos que jogam lá, né? Então a gente deixa o convite pro Santuário ali. Vila Rosa também mencionou que poderia jogar e depois acabou não jogando. Estiva também tem uma cancha sintética muito boa, né? Mas não conseguiram reunir pessoal para jogar, que a gente pensava ali entre 9, 10 equipes, quando no fim deu 8, mas tá bom, porque no outro ano foram 6, né, aumentamos duas agora, né, vamos ver pro ano que vem, 2027.
6: Certamente, um abraço, sucesso para ti, Rogério.
7: Um abraço, Chico, obrigado aí pela Rádio Integração fazer parte dessa entrevista também e contamos com a presença de todos lá nas finais.
6: Muito bem, Rogério Cirolini, integrante da Liga de Bocha de Restinga Seca, falando sobre essa decisão que começa nesta quinta-feira. Portanto, Santa Lúcia e Santuário faz a decisão na melhor de duas partidas. Nós temos aqui o 24º Kerp Fest em Formigueiro, comunidade formigueirense, dia 4, 5 e 6 do mês de setembro. Dia 4 de setembro, sexta-feira, às 9 da manhã, terá venda de cucas doces e às 19 horas sorteio de prêmios. Mesma forma, no dia 5, sábado, às 9 da manhã, venda de cucas e doce e às 19 horas tem sorteio de prêmios do tradicional bingo. Já no domingo, dia 6 de setembro, às 10 da manhã tem culto festivo e ao meio-dia almoço com churrasco de gado, galeto, buffet variado e frutas. Logo após o almoço, terá sorteio de prêmios. Pessoal que queiram fazer doar alguma coisa para a festa, os donativos, as coletas podem ser feitas, realizadas e deixadas no Mercado Cotricel, no Mercado Central, no Supermercado Guaço e no Supermercado JR. Está previsto para o final de semana a segunda rodada do Campeonato Municipal de Futebol de Campo de Restinga Seca, rodada esta que está prevista para ser realizada lá no gramado da Cerro São Miguel. Seriam os seguintes jogos.

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2: Agora são 8h31, 8 horas 31 minutos. Francisco Bolzan conosco nesta manhã. 18 graus e meia temperatura em Restinga Seca. Você está com a integração aqui pelos 98,5 FM, programa Olho Vivo nesta manhã de terça, hoje dia 18 de agosto de 2026.
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0: Agora são 8 horas com 36 minutos, 8 com 36, 18 graus e meio a temperatura em Restinga Seca. Estamos com o Olho Vivo, as informações aqui de Restinga Seca e de nossa região, atualizando também as informações, a previsão do tempo, logo mais às 10 para as 9, Metsu Meteorologia, você confere a 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horário aqui na Rádio Integração. Lembrando que no próximo dia 25, agora na próxima terça-feira, teremos remate de gado geral em São Cepé. Pecuaristas, Santa Rita Remates rematará terça, dia 25, às 14 horas no Parque de Exposições São Cepé. Destacamos 50 novilhos e uma só procedência, é gado de ponta. Inscrições abertas, o cadastro é antecipado e lembrando que o pagamento é à vista. As informações pelo telefone 55-3233-1127, no Facebook e também no Instagram. E acompanhe o Remate no aplicativo do Rematify ou pelo YouTube, no canal e aplicativo da TNT Produtora. 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Não esqueça, o Remate de Gado Geral é na terça. Terça que vem, dia 25, 14 horas em São Cepé, Santa Rita Remates de Tradição e Seriedade. 8 horas, 37 minutos, 8 com 37, 18 graus e meio é a temperatura em Restinga Seca. E nós seguimos com a reportagem. Vereador, presidente do Legislativo, Abel Oliveira dos Santos, após a sessão realizada ontem à noite, conversamos aí com o presidente, que faz uma avaliação referente à sessão de ontem, também o que teremos aí para os próximos dias, os próximos meses, setembro também, já a Câmara organizando aí, planejando a sessão tradicionalista destaque, também a Semana da Câmara, as próximas sessões descentralizadas que serão realizadas. Vereador Abel, bom dia.
1: Bom dia, Rafael. Bom dia, Silvio, toda a equipe da Rádio Integração, as pessoas que nos acompanham de casa. Tivemos uma sessão bem tranquila, uma sessão que não teve votação de nenhum projeto de lei. Nós tivemos aqui a apresentação de alguns projetos que deram entrada, e eu destaco aqui o projeto de sugestão, uma sugestão da vereadora Juscelaine Brauner, que relembra a memória do saudoso Rogério Radisk, né, dando nome à Policlínica, com seu nome, né? Ele que foi servidor do município de Restinga Seca, Secretaria da Saúde, motorista, e que a todos nós que convivemos com eles, temos saudades, né? Temos assim um grande respeito pelo seu trabalho, pelo ser humano que era, né? Eu lembrei ali quantas vezes ele transportou a minha filha e tantas pessoas que nos momentos de dificuldade, os problemas de doença, ele acabava sendo um amparo também para essas pessoas, além de transportar e levar até o destino para os tratamentos necessários, né? Então, merecidamente, a gente cumprimentou a vereadora, cumprimentamos familiares que vieram aqui também, a equipe da Secretaria da Saúde, que junto com a Juscelaine tiveram essa ideia de perpetuar a memória desse grande servidor, nosso amigo, saudoso Rogério Radisk, né? E no final, nós encaminhamos também uma sessão extraordinária para a próxima quinta-feira, às 18 horas, que terá a votação exclusiva de um projeto de lei 60, que autoriza um repasse aí para a realização do candeeiro da Canção Nativa aqui em nosso município, né? Sessão tranquila, no final aqui a gente fez uma reunião aí já depois, né, nos bastidores com todos os vereadores, já projetando algumas ações, a próxima sessão solene que será realizada dia 14 de setembro lá no CTG Pedro Pinheiro na Estiva, também a próxima sessão descentralizada, provavelmente a gente faça lá no Jacuí, e também a Semana da Câmara, que já está se aproximando, né, no mês de novembro, e todas as atividades que nós deveremos fazer, consultamos colegas vereadores, apresentarem sugestões, levamos um esboço também daquilo que a gente planeja fazer na Semana da Câmara, e temos uma alinhada junto com a nossa equipe, com os vereadores, com os servidores, para que a gente possa atender bem a nossa comunidade, cumprir o nosso propósito, né, aqui no processo legislativo.
0: Abel, presidente, nós não conversamos na última semana, Referente à sessão descentralizada da última semana lá na Colônia Borges, tua avaliação de passar aquelas horas, aqueles momentos, ouvindo as demandas dos moradores, a presença da comunidade no momento da sessão, mas o mais importante, aquele bate-papo, aquela presença também junto à comunidade, tua avaliação.
1: Avaliação muito positiva, Rafael. A gente já havia conversado, nós definimos aqui com os colegas vereadores que nós faríamos as sessões descentralizadas, começando pelos extremos, então Santuário, Colônia Borges, Jacuí, essa é a nossa ideia, justamente para aproximar o poder legislativo da comunidade, especialmente essas comunidades mais distantes aqui da sede do nosso município, né? E lá na Colônia Borges foi uma satisfação para nós poder realizar essa sessão, a conversa com a comunidade. Nós tivemos detalhes, como nós estamos fazendo nas demais sessões descentralizadas, nós estamos levando uma equipe da Câmara de Vereadores e junto com o Poder Executivo, que também leva um servidor, uma servidora, né, para fazer os protocolos, encaminhamentos da própria comunidade. E o prefeito também tem se feito presente, foi lá na comunidade. Fizemos uma visita, né, juntamente com o senhor Moacir Mazaquatro, também com o Jango, lá, eu e o prefeito. Nós fomos lá para, in loco, ver esse problema que nós temos das divisas lá, né, na Sanga do Paredão, a Sanga Funda. Enfim, hoje nós temos uma questão que tem prejudicado os nossos produtores daquela região, que alguns têm que fazer os encaminhamentos, as operações bancárias no município de Santa Maria, de questão de seguro, enfim, dos financiamentos das lavouras, e o município acaba perdendo também um levantamento rápido ali, pelo que os moradores disseram, são cerca de mais de 50 mil sacas de produtos que saem lá, arroz e soja principalmente, além do gado que também é criado lá, né? Então, é importante essa visita, já encaminhamos, eu fiz na hora ali na sessão uma solicitação ao Poder Executivo que tome as providências para regularizar isso, e já teve um compromisso do prefeito firmado com a comunidade para buscar a regularização disso, né? A retomada dos limites, onde a comunidade reconhece, a comunidade que conhece todo aquele espaço. Então, certamente, essa e outras ações que o Poder Executivo se comprometeu com a comunidade é também, para o Poder Legislativo, um ponto importante, porque nós aqui estamos cobrando, a gente fiscaliza, a gente cobra, né? Busca o amparo do Poder Executivo para atender as comunidades, e a presença do Poder Executivo, ele já aproxima e agiliza todo esse processo. Então, nós estamos muito felizes e esperamos que nas próximas sessões descentralizadas a gente possa avançar, melhorar esse processo, né? Tem algumas questões que a gente ainda não, algumas ações que a gente ainda não tinha feito no histórico aqui do Poder Legislativo, que a gente está implementando. Conversamos hoje com os vereadores também, com os demais colegas, para que possam apresentar sugestões. E a nossa intenção é levar, consolidar a importância do Poder Legislativo, né, o respeito institucional, e cumprir o nosso papel atendendo as comunidades, fazendo o nosso trabalho e melhorando a vida das pessoas, das comunidades, que é o nosso principal objetivo.
0: Presidente, muito obrigado pela atenção, boa semana e bom trabalho.
1: Muito obrigado, Rafael, agradecer aqui a Rádio Integração pela parceria, sempre divulgar as nossas ações, estar presente sempre nas sessões descentralizadas, sessões solenes, né? Nós estamos aproximando agora da sessão de homenagem aos tradicionalistas de destaque do nosso município, e a sua presença também como cerimonialista, sempre nos ajudado, é um motivo de grande satisfação. Então, um grande abraço a todos que nos acompanham, e estamos sempre à disposição da nossa comunidade.
0: Valeu, muito obrigado. Este é o presidente Abel Oliveira dos Santos, participando conosco após a sessão da noite de segunda-feira, sessão do dia 17 de agosto.
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0: Agora são 8h45, 8 horas 45 minutos, faltando 15 minutos para às 9 horas da manhã. Você confere a hora certa, temperatura aqui pela Integração de Restinga Seca. Estamos aí com 18 graus e meio, temperatura em elevação nesta manhã, ao longo do dia de hoje ainda. E mais detalhes que teremos referente ao tempo, referente à previsão do tempo em instantes aqui no programa. 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
0: 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São 8 horas 47 minutos, 8h47. Integração no seu rádio, 19 graus é a temperatura nesta manhã. Hoje é terça-feira, 18 de agosto de 2026.
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6: Agora são 8 horas mais 51 minutos, 8h51, e vamos ao tempo. Luiz Fernando Nartigal conosco nesta manhã. Bom dia, Luiz Fernando.
7: Muito bom dia, Rafael. Muito bom dia a todos. Bem, nós temos ar quente no norte, ar frio no sul do estado, isso gera instabilidade sobre o território gaúcho. Na realidade, entre essas duas massas de características diferentes, tem um sistema frontal semi-estacionário presente, que ele está mais, com suas características mais bem definidas, no oeste e sul do estado, onde chove, já teve queda de granizo, as chuvas são mais fortes, mas hoje já essa umidade já pega também, já teremos aumento de nuvens e até chuva na parte central do estado. Então, na região de Restinga Seca, hoje já tem uma condição favorável à instabilidade, não é? Vai ter aí aumento da nebulosidade, já tem alguma variação de nuvens, já tem períodos de maior nebulosidade agora de manhã. Eu não descarto que já possa ter alguma precipitação agora, mas a chance maior e as precipitações devem pegar um número maior de pontos do município e da região, é da tarde para a noite de hoje. Não vamos ter, vamos ter aquecimento, menor do que ontem, mas ainda fica o tempo quente e abafado na rua, né? Ontem nós tivemos máximas aí passando dos 30 graus, hoje as máximas vão ficar talvez aí uns 2, 3 graus mais baixas, mas vão conseguir chegar aí a uns 27, 28, talvez alguns pontos com 29, 30 graus, as áreas mais ao norte, até talvez consigam chegar a 30 graus hoje, mas Restinga Seca eu acredito que deva ficar nessa faixa dos 27, 28 de temperatura máxima. Nós vamos ter já hoje então alguma instabilidade, alguma chuva, especialmente da tarde para a noite. Eu não descarto que algum ponto já possa ter alguma precipitação agora de manhã. Se não teve ainda, ainda pode ter. Por quê? Porque tem nuvens já de chuva, né, na parte central do estado. E vamos ter também a possibilidade de ter aí alguma queda isolada de granizo. Tá? Para ventos fortes é mais difícil, mas queda isolada de granizo não precisa muita energia, até porque a atmosfera, de uma certa altura, Para cima tá fria, então as nuvens não precisam se desenvolver de forma demasiada para provocar formação de granizo. Já tivemos granizo ali na zona sul agora de manhã, em cidades como Pelotas, Morro Redondo, Canguçu, já tiveram prestação de granizo, miúdo, é bem verdade. Então pode ter também na região central alguns pontos com prestação de granizo de forma localizada. Nós vamos ter um quadro de instabilidade e chuva ao longo da quarta e da quinta-feira, porque aí o sistema frontal já vai estar mais avançado e vai gerar instabilidade e chuva na região de Restinga Seca ao longo da quarta e ao longo da quinta-feira. Um risco muito alto para temporais com vento forte, que é desolado de granizo, e com ventos fortes, é a quinta-feira. Por quê? Porque a quinta-feira o sistema já vai estar com características puras, somente de frente fria, e vai estar associado a um sistema de baixa pressão, o que vai potencializar a instabilidade. Então, quarta e quinta-feira de quadro de tempo instável, com chuva, sujeito a chuva forte e risco de algum temporal, mas o risco é maior para a quinta-feira, especialmente com relação a ventos fortes. Nós teremos aí as temperaturas já subindo menos, não é? Muito possivelmente nós vamos ter máxima aí de 18, 19 graus na quarta-feira, em Restinga Seca, e de 17, 18 graus na quinta. Sexta-feira, se tiver alguma chuva, somente na madrugada, e pouco, uma chuva fraca, uma garoa na madrugada, porque o tempo melhora para sexta-feira, entra ar seco e frio, que vai abrir o tempo, sol vai aparecer, mas cai a temperatura. Mínimas que hoje aparecem nas projeções de 8, 9 graus para a região de Restinga Seca e máximas durante o dia entre 16 e 18 graus. Final de semana de tempo bom, tempo firme e seco, com temperatura noites e madrugadas frias. Vai fazer aí em torno de 5 graus no sábado de mínima, mas no domingo pode fazer abaixo de 5, 3 graus. E essa temperatura já traz um quadro favorável para a geada na madrugada e no amanhecer de domingo. E para segunda-feira, os dados até enfraqueceram um pouco, ainda colocam temperaturas aí perto dos 5 graus, para Restinga Seca na faixa dos 6. Então, geada para Restinga Seca eu não acredito, mas em outras áreas mais ao sul da região, ainda podem ter alguma geada na segunda-feira também. Esse ar frio ele ainda prossegue para terça-feira, deve fazer 7 graus de mínima em Restinga Seca na terça-feira, e depois quarta-feira, dia 26, aí já deve ter o retorno da chuva. Rafael.
6: Então, uma boa sequência aí. Claro, passado agora esse momento aí da semana ainda, da instabilidade que teremos, mas depois uma sequência ali de dias frios e segurando também, né, o tempo um pouco mais seco e o que mais a gente ouve, certamente já deve ter ouvido aí, Luiz Fernando, o pessoal apavorado aí com toda essa umidade que estamos aí nas residências, em tudo que é lugar aí, tudo úmido em função da maneira do tempo que está aí hoje ainda, né?
7: Esse quadro aí vai até a madrugada de sexta, depois o ar frio vai secar, né? Então, durante a sexta, o pessoal já vai ter uma condição de tempo melhor, com a entrada do ar frio, do ar seco e frio. Então, sexta, sábado, domingo, segunda e terça-feira, um tempo bom, um tempo seco, frio, né? Mas um tempo seco aí em toda a região de Restinga Seca. Rafael.
6: Quanto a rodada final ontem, finalizando ontem a rodada do final de semana, ao apagar das luzes, chegou a acompanhar o jogo do Internacional ontem ou prefere não comentar, Luiz Fernando?
7: Olha, tu sabe que eu, antes de deitar, eu já era tarde, eu digo, vou ver como é que tá o jogo do Inter. Aí eu fui ver, tava aos 37, aí eu olhei assim, até tava, o Remo tava atacando aos 37, tava 1-0 pro Inter, eu digo, ah, que beleza. 37, vai terminar 1-0, fui deitar tranquilo, entendeu? Aí hoje fui ver o resultado, não é possível. Aí dá aquela raivinha, né? Aquela raivinha, mas como é que pode deixar escapar, precisando pontuar? Aí é complicado, né? Aí é complicado fazer o quê? Agora tá mais difícil. Se não conseguir ganhar do Remo em casa, né? Então é muito complicado mesmo.
6: Sabe que isso foi o que muitos relataram, né? Foram dormir ali nesses minutos ali ainda do segundo tempo com, tá garantido, né? E aí vem lá nos acréscimos e o Inter deixa empatar, né? É bem essa frustração mesmo, Luiz Fernando.
7: É, infelizmente, Rafael, infelizmente.
6: Mas a gente deseja então aí um bom trabalho. Obrigado aí pelas importantes informações aí referentes ao tempo.
7: Da mesma forma, Rafael, um bom dia a todos, hein?
6: Desejando um bom dia de trabalho e até amanhã, Luiz Fernando.
7: Até amanhã.
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1: Agora são 9 horas em ponto, 9 horas, você ligado com a integração, 19 graus é a temperatura em Restinga Seca. Nesta manhã, manhã do dia 18 de agosto, estamos nesta terça-feira e desejando a todos um bom dia, bom trabalho, boas atividades a todos que sintonizam, que acompanham aqui a Rádio Integração nesse horário, já desde cedo conosco ou a partir já das 8 da manhã, a partir das 9, somando-se a audiência aqui de nossa programação, aqueles que estão aí nos seus afazeres, nas suas tarefas também desta manhã, o comércio aqui em Restinga Seca, os empresários que nos acompanham, um bom dia, um bom trabalho, é o que desejamos a todos vocês. E para aqueles que trafegam na 287, lembramos que as obras de pare e siga para o dia de hoje são as seguintes. Hoje teremos ainda os pontos de pare momentâneo, quilômetros 224 ao 225 Santa Maria, do 136 ao 137 em Candelária, do 105 ao 115 lá em Veracruz e do 55 ao 59 em Venâncio Aires. Pare e siga, Restinga Seca, 190 ao 191, Candelária, do 135 ao 136 e do 76 ao 77 em Venâncio Aires. E desvio, teremos aí em alguns pontos, lá em Veracruz, Paraíso do Sul, Candelária e Santa Cruz do Sul, são as informações referentes às obras de pare e siga, pare momentâneo, para o dia de hoje na Rota de Santa Maria, RSC 287, que sempre aí conta com muita movimentação e muitos que estão aí trafegando estão conosco, estão na audiência, estão em sintonia aqui do programa Olho Vivo pelos 98,5 FM nesta manhã de terça-feira. São 9 horas 2 minutos, 9,2, temperatura na marca dos 19 graus. E os chamados de hoje, o correio aqui de Restinga Seca, vamos ouvir o Duda. O que o Duda vai falar, hein? Referente aí ao jogo de ontem, o que tu tens a nos dizer, Duda? Bom dia!
2: Bom dia, Rafael. Bom dia, Wilson. Tudo bem? Tranquilo? Remando, né? Vocês estão remando ainda, estão parados, nós estamos remando para trás, né? E quebrado. Pá, perder no finalzinho, empatar no finalzinho não é fácil, né? E sofrimento, viu, Wilson? Mas nós vamos lá, quem não faz, leva, né? E nós nem chutemos em gol. Então tá, hoje nós temos documentos registrados para as seguintes pessoas: Fernanda Alencina de Oliveira Bortoluzzi, Luiz Gomes, Andriele de Souza Brito Rosa, Rosiclei Ferreira Chips, Juraci José da Silva Souza, Jean Antônio Rodrigues, Leonardo Andrade, Eliselane da Silva Oliveira Milbrat, Lucimara Moraes dos Santos, Suzana Delcim da Lameia, Carlos Sérgio Paim, Neuza Maria Concari, Samuel Moraes, Luan Belladonna, Ana Maria da Rosa e Josemar dos Santos. Seria a nossa chamada de hoje, meu amigo Rafael e Wilson. Ótima terça-feira e até amanhã.
1: Valeu, Duda. Até amanhã. Tá aí o Duda. Correio aqui de Restinga Seca. São 9 horas 4 minutos, 9 e 4. 19 graus é a temperatura em Restinga Seca. Logo, logo, Norton Ávila atualiza as informações da área policial.
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9: Hora certa, 9:09, 9:09, a temperatura em Restinga Seca nos 19 graus a temperatura de momento. Agora trazendo as informações da área policial. Nós contatamos com os órgãos de segurança pública aqui na nossa região, sem ocorrências de destaque. Sempre que houver alguma novidade de relevância na área policial, a gente volta aqui na programação e atualiza aos ouvintes de Restinga Seca e também da nossa região. 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Corsan, nossa natureza, movimento Rio Grande. 9 horas 10 minutos, ainda hoje no programa Olho Vivo, teremos a participação ao vivo, concedendo entrevista logo mais às 9h30 da manhã, o cineasta Ricardo Zimmer, ele natural de Dona Francisca, atuando aí na nossa região, vai falar então dos ensaios, o espetáculo do Sesc Centenário, os 150 anos da imigração italiana aqui na nossa quarta colônia. Em instantes, então, Ricardo Zimmer, cineasta, falando aqui ao vivo aos ouvintes da Rádio Integração. 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
1: Agora são 9h15, 9 horas 15 minutos, e é hora de saber os números, as loterias da Caixa, o que tem de acumulado para hoje, o que acumulou, o que premiou. Os números, Rita, chegando com ela, Rita de Cássia, Lotérica Santa Rita, bom dia.
2: Bom dia, Rafael. Bom dia aos nossos ouvintes. Bom dia a todos. Vamos, então, passar resultados primeiramente, lembrando sempre que nós estamos neste horário passando resultados das loterias. E quando a gente fala de premiações, a gente fala sempre da premiação principal, porque logicamente é a maior, né? Mas todas as loterias da Caixa, importante salientar, tem outras faixas de premiação. Então, importante esse horário para que todos possam aí anotar os números e conferir os seus jogos, tá bom? Temos aqui dupla cena de ontem, concurso 2.997, segundo sorteio, 04, 08, 19, 31, 41 e 46. No primeiro sorteio, 20, 23, 25, 28, 41 e 50. Está acumulada a dupla cena. Teremos novo sorteio amanhã, quarta-feira. Previsão do prêmio para os 6 acertos do primeiro sorteio. A premiação principal, então, R$1.600.000. Super 7, concurso 887. Primeira coluna 01, segunda coluna 02, terceira coluna 05, quarta coluna 09, quinta coluna 08, sexta coluna 09 e sétima coluna 09 também. Está acumulada e temos uma previsão de prêmio de R$5.800.000 para o sorteio da quarta-feira. Temos aqui também a Lotomania, concurso 2.964. Número sorteado: 07, 13, 14, 16, 25, 29, 33, 40, 41, 44, 56, 60, 61, 64, 67, 68, 73, 77, 83 e 85. Está acumulada a Lotomania também. Teremos então a previsão do prêmio para os 20 acertos, que é a premiação maior da Lotomania, R$14.500.000. Dia de sorte, concurso 1.274. Números sorteados: 08, 09, 15, 16, 22, 23 e 24. Tá, o mês de sorte, fevereiro. Tá. A acumulada, R$800.000 é a previsão do prêmio para o sorteio de hoje, terça-feira. Loto fácil, concurso 3.764. Números sorteados: 02, 03, 04, 05, 06, 07, 08, 09, 12, 13, 15, 18, 21, 22 e 25. Loto fácil está acumulada. Teremos novo sorteio hoje e temos uma previsão de prêmio de R$5.000.000 para o sorteio desta terça-feira. Quina, concurso 7.094. Números sorteados: 17, 24, 26, 42 e 80. A quina permanece acumulada e, além de tudo, hoje temos aí o final 5 e temos uma previsão de prêmio de R$12.500.000 para o sorteio desta terça-feira. Então está acumulada, final 5 hoje. 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E também temos as previsões para as demais loterias que serão sorteadas hoje à noite. Temos Mega Sena, R$45.000.000 é o sorteio de hoje. Então, também temos bolão para esta terça-feira. Estamos aqui trabalhando com as apostas e ofertando aí nossos bolões. Então, Mega Sena para hoje, Quina também, nós temos bolões, bolão para hoje, e as apostas estão abertas, 12 milhões e 500 mil reais, Lote Fácil, 5 milhões, a Time Mania em 9 milhões de reais, Dia de Sorte em 800 mil reais. 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São essas informações. Desejo a todos uma boa terça-feira. Voltaremos amanhã com mais Lotérica Santa Rita. Bom dia, Rafael. Bom dia aos ouvintes. Até amanhã, se Deus quiser.
1: Até amanhã, Rita. Bom trabalho, bom dia.
2: Também.
1: A participação da Lotérica Santa Rita, quando são 9 horas 22 minutos, 9 com 22. Programa Olho Vivo, aqui pela integração de Restinga Seca. Acompanhamos então as informações das loterias da Caixa. Você confere aí de segunda a sexta, nesse horário, sempre a partir das 9h15 da manhã. Agora são 9 com 22, 9 horas 22 minutos. Lembramos que a partir de quinta até sábado teremos a quarta-feira multicultural do livro, aqui em Restinga Seca. As atividades que serão realizadas lá no centro de eventos. Um abraço aí a todos que estão lá organizando, já trabalhando aí para a realização deste evento aqui em Restinga Seca. E também teremos no sábado o Candeeiro da Canção Nativa, a fase municipal. Evento este que a integração também acompanha, também estaremos aí transmitindo. Agora então no sábado é a presença então dos músicos, dos artistas, dos poetas que estarão reunidos aqui em Restinga Seca para esta realização, para este evento, no sábado, a partir das 20 horas, lá no Salão Evangélico, Comunidade Evangélica Luterana. Um abraço aí à professora Eneida Lovato, presidente da comunidade. Um bom dia, pastor Daniel Niswald. Um abraço aí a toda a comunidade luterana aqui em Restinga Seca e a todos que estarão lá participando do Candeeiro Fase Municipal, neste sábado, dia 22, a partir das 20 horas, lá no Salão Evangélico.
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1: Hora certa, são 9 horas 28 minutos, 9h28, temperatura em Restinga Seca nos 20 graus manhã. Desta terça-feira, hoje 18 do mês de agosto, instantes teremos a participação de Ricardo Zimmer, ele cineasta de Dona Francisca, vai falar dos ensaios, o espetáculo do Sesc Centenário de Imigração Italiana aqui da Quarta Colônia, em instantes conosco aqui no programa Olho Vivo. 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São 9 horas 30 minutos, 9h30, já conosco então, trazendo essas informações na manhã desta terça-feira. Ricardo Zimmer, ele que é cineasta lá em Dona Francisca, vai falar então, e atuante, né, em toda a nossa Quarta Colônia, vai falar então da montagem do espetáculo teatral O Sesc Centenário da Imigração Italiana na Quarta Colônia. Ricardo, antes traz o bom dia aqui aos ouvintes da Rádio Integração, desejando já uma ótima terça-feira, uma boa semana, falar um pouco antes do espetáculo, como é que está a Dona Francisca, né? A chuva que quando vem, vem forte, atinge Dona Francisca, inclusive eleva o nível aí do Rio Jacuí, causa alguns transtornos. Tu conhece bem também a parte do Parque Histórico Municipal, mas trazendo aí primeiramente o seu bom dia aqui aos ouvintes da Rádio Integração. Bom dia, Ricardo.
2: Bom dia, Norton, teus ouvintes, a Rádio Integração, muito obrigado pelo convite. É sempre um privilégio a gente poder estar falando, né, numa rádio que representa tão bem o que acontece na Quarta Colônia, no Rio Grande, enfim. E sim, Dona Francisca também tem sofrido.

0: que sofre todas essas consequências, essa região toda, e agora também essas últimas chuvas, né? Então a gente vai tentando, né, driblar tudo isso e torcer para que não aconteça nada que seja mais grave, enfim.
1: Ricardo, você também é secretário de Cultura, Turismo e Eventos, também aí do município de Dona Francisca, a secretaria junto ao Parque Histórico Municipal. É um local que sempre vem recebendo melhorias, mas não tem como, né, evitar o transbordamento ali quando dá a enchente do Rio Jacuí, que o porto ali é bem ao lado, ao fundo ali. Mas é uma pena que muitas vezes, quando acontece, a maioria das vezes tem que refazer todo o trabalho, principalmente na questão de paisagismo, que é um ponto histórico do município e também um ponto turístico, né?
0: É, Norton, não sou mais secretário nessa gestão,
1: Sim.
0: mas não, mas sempre a gente tem o parque ali, é a nossa grande referência, né? Um espaço cultural, um espaço de eventos, onde a comunidade, os visitantes, né, sempre estão presentes. É um parque que tem várias atrações, para lazer, para divertimento, para festas, e ele é muito atingido porque ele é na beira do Jacuí, né? Então, quando enche o rio, o parque sofre também, porque ele tem um pavilhão, ele tem a parte do acervo, né, das máquinas agrícolas antigas, a parte de histórica, digamos assim. Então, o parque sofre bastante, né, também.
1: Perfeito. Ricardo, trazer então informação, você como cineasta também, destaque na nossa região, inclusive fora do estado também, mas trazer esse espetáculo teatral, o Sesc Centenário da Imigração Italiana da Quarta Colônia, ano que vem então completando, aí celebrando os 150 anos da imigração italiana aqui na nossa Quarta Colônia, falar desta oportunidade, como foi feito o convite, como surgiu a ideia então em montar esse espetáculo que com certeza nos próximos meses estará circulando os municípios aqui da Quarta Colônia.
0: Como tu falou, né, eu retomei a parte de cinema, então eu tenho ido o ano passado. Eu fiquei vários meses na Bahia fazendo um projeto do documentário sobre a Chapada Diamantina, enfim. Então, sempre ampliando a parte audiovisual, digamos assim. E o ano passado também nós ensaiamos o ano inteiro no Agudo. Foi o bicentenário, né, os 200 anos da imigração alemã no Brasil em Agudo, né? Então nós apresentamos um espetáculo, né, onde narra toda essa epopeia, digamos assim, essa saga e a história de Agudo, a construção de Agudo, como se deu todo esse processo desde a parte indígena, né, da redução de Santana, uma redução que foi destruída, né, pelos bandeirantes, depois a vinda dos imigrantes, enfim. E aí, logo depois que eu fiz a apresentação, aí eu fui solicitado, eu teve uma plateia imensa, teve o pessoal de Restinga também ali, teve assistindo. Então, foi sugerido que, como em 2027 é o 150 anos da imigração italiana na Quarta Colônia, então eles vieram anos depois dos alemães, e na Quarta Colônia eles chegaram em 1897, né? Então, eles na verdade, eles acabam chegando no barracão, né, de Silveira Martins, né, onde se torna o berço, né. A gente diz que Silveira Martins é o berço da Quarta Colônia. E aí essa epopeia toda dos italianos, né, que se dispersaram, né, na região, e aí depois é que se forma, né, os municípios da Quarta Colônia. Então, assim, a ideia de um espetáculo é justamente contar essa história, né? Através de quê? Através de projeção, né, de imagem, o balé, música, a história teatral, aonde os atores, né, a gente está ensaiando desde março, né, entre Agudo e Dona Chica. Tem o elenco, o pessoal de Dona Chica, tem de Agudo, tem de Polesne, Nova Palma. Então são

0: É um elenco fiel de várias idades, né? São mais de 40 hoje, são mais de 40 e 48, mais ou menos, no elenco. Atores voluntários, né? E todas as quartas-feiras a gente ensaia nosso espetáculo. Então, é bastante, digamos assim, é um esforço bastante grande, porque as pessoas deixam de fazer os seus afazeres, às vezes a sua rotina, e vão ensaiar algo que vai contar uma história, né? Aquilo que eu sei fazer muito bem, que é espetáculos, né, Norton? Então, o Sesc Centenário da Imigração Italiana também tem esse intuito de narrar, né, de contar através de apresentação, né, cenográfica, figurino, trilha sonora, enfim, uma história desse povo que veio, desses imigrantes todos. Mas a ideia, ela que nem perguntou, a ideia ela surge porque essas comemorações que vão ser feitas a partir de 2027, essas comemorações vão ser o ano inteiro. Então, o teatro também entra nessa história. Então, claro, vai ter palestras, vai ter todo o ano inteiro. Vai ser um ano de comemorações, de homenagens, de reverências, né? Acredito que deve ter lançamentos de livros, deve ter palestras, deve ter simpósios, as escolas devem estar envolvidas também, para relembrar esses 150 anos da chegada desses primeiros imigrantes italianos, né, em Silveira Martins, aonde tem uma história lindíssima, né? Que às vezes a gente desconhece, fica nos livros, então às vezes a gente tem até um pouco de não tanto conhecimento. Então, o espetáculo é basicamente para isso, é para contar essa saga, essa viagem, né? Esse processo todo de construção da Quarta Colônia. E a gente pretende apresentar em todos os municípios, né? Então, o Restinga Terceira também vai nos receber, com certeza absoluta, né? Num espaço que a gente ainda não definiu, nem a data ainda, mas é durante o primeiro semestre de 2027, Norton.
1: Ricardo, em
0: Então,
1: relação a esse trabalho voluntário aí, são cerca de 40 pessoas, pelo que me informou, que trabalham aí nesse trabalho voluntário. Os ensaios, eles ocorrem onde que é realizado então os ensaios? Isso é difícil, claro, tem primeiramente montar o roteiro, depois buscar as pessoas que irão atuar, mas é difícil conseguir voluntários para participar de uma ação como essa?
0: Por incrível que pareça, não. Como é que eu vou te explicar? As pessoas voluntariamente nos procuram, então, como elas conhecem o meu trabalho de espetáculo grandioso, de apresentações, né? Aqui em Dona Chica, enfim, Faxinal, então eles já têm uma referência, então eles acabam querendo se desafiar, digamos assim. Então eu tenho crianças no elenco. Eu tenho voluntários de todas as profissões, tem dentistas, tem professores, tem funcionários públicos, tem aposentados, de Dona Chica tem um grupo grande também que vai, a gente, então a Prefeitura de Dona Chica, né, a Secretaria de Cultura nos apoia com o transporte, né, a gente vai de transporte até o ensaio, porque a gente faz o seguinte, quatro quartas-feiras são ensaiadas em Dona Chica, né, no clube franciscano, e quatro quartas-feiras são ensaiadas no Agudo. A gente divide entre a pastoral, né, o salão da Igreja Católica, e a casa do idoso. Então são espaços cedidos, emprestados, e a gente vai ensaiando ali, vai montando o nosso espetáculo, né? Que é bastante, exige muito ensaio mesmo, muito preparo, né, muita interpretação de cena, porque são cenários gigantescos que eu monto, né. Eu recrio, eu começo a contar o espetáculo desde o último Dia dos Dinossauros, né, porque a Quarta Colônia tem essa referência do Geoparque, né, essa importância hoje, esse reconhecimento mundial, esse reconhecimento turístico, né, que a gente tem pela Unesco, e de ser um lugar inédito, né, da paleontologia principalmente. Então eu venho narrando passo pelo Império Romano, venho pelo Renascimento, trago Marco Polo, trago Cristóvão Colombo, trago Garibaldi, Anita Garibaldi, e aí vem toda a história, porque eu trago a Itália, né? O que que é o espetáculo? É montar esse arquétipo italiano, né? O italiano na sua construção e também no seu passado, na história toda, né? Então, aí eu faço uma grande viagem. E quando eles chegam aqui, praticamente largam, abandonam as suas famílias, né? Até porque a Itália estava passando por um processo muito delicado, né? De pobreza, não tinha, eles tinham tinha revoluções lá. Então, esses imigrantes, quando eles chegam, eles se deparam com uma realidade, né? Eles vêm, atravessam o oceano, ficam 40 dias, 30 dias no mar. Muitos não chegam, muitos morrem, mas eles vêm com muita esperança, eles vêm com muita fé. E em 2 anos, Norton, eles constroem realmente coisas incríveis. Então, o italiano tem que tirar o chapéu também, mesmo junto com todas as outras etnias que receberam eles, né? O Dona Chica tem os alemães, né, no, na parte da linha Ávila, Formoso, Trombudo, que chegaram antes. Então, quando vêm para Dona Chica, quando vão para Restinga, quando vão para Faxinal, quando vão para Nova Palma, Agudo, né, dos italianos do Agudo, é interessantíssimo. Tem os imigrantes, né, na linha Pomerânia, tem um. A chegada deles ali tem um grupo de italianos muito interessantes. Então, esses italianos, eles têm uma história, eles têm uma vida que eles começam a construir, né, as suas famílias, né, começam a montar suas vidas, e aí surge a realidade de hoje, né, a realidade que a gente tem hoje, que foi a formação. Então, esses personagens, como o padre Luizinho Esponquiado, que tem que Nova Palma criou o CPG, que criou, praticamente foi o responsável pelas emancipações. Aí depois vem Ângelo Bozzetto, vem os artistas, vem Iberê Camargo, os Gerdau, todos esses grandes personagens vêm passando, né, e construindo essa quarta colônia, né, que a gente muitas vezes não dá um certo valor na nossa terra, na nossa história. Então, assim, o espetáculo, ele tem um objetivo único, que é homenagear esses imigrantes que vieram, né? Eu também tenho descendência pelo lado materno, né? Os Segabinazzi, os Ziani, desses italianos que vieram do Vêneto, do Tirol, enfim, e que chegaram aqui e construíram o que a gente tem hoje. Então, o espetáculo é uma grande viagem, né, no tempo. Então, o ano que vem a gente apresenta ele. A ideia era estrear agora em outubro, mas está muito em cima, Norton, assim, para tem eleições, depois vem o Natal, então fica muito tumultuado. Então, a ideia é preparar deixar o espetáculo montado para o ano que vem, montar esse calendário, né, de apresentações em todos os municípios, os 9 municípios que formam a quarta colônia.
1: Ricardo, esse trabalho é intenso, então praticamente dá para você dizer quase um ano só de ensaios aí para preparar e apresentar da melhor forma possível esse espetáculo que conta os 150 anos da imigração italiana aqui na Quarta Colônia. E até acompanhando aqui a programação, o calendário de apresentações em todos os municípios aqui da Quarta Colônia, será realizado e já acontecem essas reuniões por parte das sociedades italianas, as associações que irão montar esse calendário de apresentações em todos os municípios. Mas vale destacar, né, Ricardo, como tu demonstrou aí na sua fala em relação ao empenho, à dedicação, indo de Dona Francisca para Agudo, Agudo Dona Francisca, os voluntários que trabalham aí nos ensaios de todos os municípios praticamente da região, cabe reforçar a comunidade quando estiver agendado no seu município, prestigiar, valorizar essa ação cultural de relembrar o passado, os imigrantes, e através dessa encenação, que tenho certeza vai trazer um pouco do trabalho, da dedicação, do esforço dos italianos que aqui chegaram na Quarta Colônia, mas mais que isso, tenho certeza que quando encerrar o espetáculo vai ser um momento de muita emoção aos que estarão assistindo em diversos espetáculos seus que eu já acompanhei. Muitos foram às lágrimas ao final, mas é importante sempre a participação, prestígio da comunidade de cada município durante as apresentações, poder valorizar. Lembrando, é uma atividade que não tem cobrança de ingresso, será gratuito em cada município.
0: Sim. É um trabalho voluntário, gratuito, né? Apresentação livre, então a ideia que seja dentro de um ginásio, de um espaço grande. Por quê? Porque eu uso cenários grandiosos também, né? E também esse elenco todo, né, que vai contando essa narração, essa parte técnica, né, essa logística toda que a gente monta, né, com projeção também, né, no fundo, projeção de imagem, né, então os atores, eles interagem com a imagem, com o som, com as luzes, com os figurinos, com as épocas que eu vou narrando essa história. Ele é dividido em dois atos, né, eu divido ele em dois atos, o espetáculo. É um espetáculo que tem uma duração de aproximadamente 1h40 e poucos, 1 hora. Ele, na verdade, duraria umas 3, 4 horas, mas a gente foi lapidando ele, a gente vai moldando para um horário que fique, né, das pessoas interagirem. E com certeza a emoção é muito grande, entendeu? Por quê? Porque ele vai tocar o coração das pessoas, né? Através dessas sensações, né, da música, a trilha sonora, o som e aquilo que os atores vão contando, né, essa narrativa visual também é muito rica, né, e esses atores ensaiando cada cena é interessantíssimo, né. Então tu vê que eles também se envolvem, eles também são comprometidos. Nas quartas-feiras ficou para os ensaios, eles chegam no horário, então é bem interessante, Norton. É um trabalho bastante bastante ousado, né, no sentido, né, da palavra, e é através do espetáculo que eu sei contar um pouco dessas histórias. A ideia é essa, né? Então todos vão ter a oportunidade, então quando a gente estiver em Restinga, com certeza as pessoas vão poder também na sua terra poder assistirem. Quando for a Nova Palma, quando for a Ivorá, quando for a Silveira, enfim, todos os municípios, né, todas as comunidades vão poder conhecer, né, também muitas, muitas coisas ligadas a essa imigração muito rica, né, cheia de detalhes, né, que muitas vezes é mais contadas nos livros, enfim, e que são 150 anos apenas, né, 150 anos dessa imigração italiana. Né, esses italianos que chegaram aqui, pegaram uma enxada, um machado, um facão, abriram clareiras, construíram cidades, e hoje nós temos tudo isso, né, que a gente tem, que se deve muito a eles, né, muito a esses ousados, né, e tem histórias interessantes de mulheres italianas que chegaram aqui, a história dos Rampelotos é interessante, as histórias das famílias, né, italianas, essa epopeia, tudo isso a gente vai narrando, vai contando e vai homenageando eles, né? Então é um orgulho muito grande usar a arte, a cultura, o teatro, né? É uma espécie de ópera, digamos assim, tu poder contar essa história emocionante, com certeza absoluta.
1: São 9h50, 20 graus a temperatura. Você está acompanhando o programa Olho Vivo aqui pela Rádio Integração. Estamos conversando com o Ricardo Zimmer, ele é cineasta de Dona Francisca, falando do espetáculo e os ensaios dos 150 anos da imigração italiana aqui na Quarta Colônia. Ricardo, a gente sabe que um espetáculo só, um ensaio aí, o roteiro já dá muito trabalho, mas já vislumbra aí, ou já está trabalhando, ou já tem projetos para novos trabalhos também nessa parte teatral aqui na nossa Quarta Colônia?
0: Por enquanto, teatral, olha, eu estou nesse da italiano. Eu estou rodando um curta-metragem que também que se chama Ballare, né, o baile, que é a história de mulheres italianas, né? São 9 mulheres italianas que estão no quarto delas, elas estão se preparando para o baile e contam a história delas, né? A história das relações dela com a nona, com o nono, com as irmãs, né? Então elas recriam a parte italiana, então é um trabalho um pouco ousado também, né? Cinema não é tão simples, né, de se fazer, você precisa de pessoas, de técnicos, né? Então é um trabalho artístico e a arte é o que eu sei fazer. Eu só sei fazer isso, né? Só sei fazer arte. Então é o que me envolve, sou apaixonado. Durante vários anos a gente fez as montagens a história do Coroinha, né, Adílio, que nasceu aqui, que agora em setembro tem sempre as Romarias, né, os Beatos, enfim. Então, assim, ó, nós temos muitos personagens, nós temos muitas histórias para serem contadas. A própria história do Iberê Camargo, né, que eu tive o prazer de conviver com ele, de conhecer ele, tem um quadro dele que ele me desenhou. Iberê Camargo é um grande espetáculo, entendeu? Se for fazer. Porque aonde que ele se apaixonou pela arte? Em Restinga Seca. Aonde que ele se apaixonou pelos carretéis, pela essa magia de essa esse conflito que ele tinha de criar, de expressar a arte através das telas, né? Que é um dos maiores artistas brasileiros, entendeu? E nasceu aqui, né? Personagens como os Gerdaus, que vieram, saíram do Agudo, de Silveira Martins, né, o de Voral, o Alberto Pasqualini, né, um senador importantíssimo, né, que deixou um legado muito grande, nasceu em Vorá, o próprio Ângelo Bozzetto, né, da questão das trilhadeiras, a parte agrícola, enfim, nós temos personagens grandiosos. O artista que pintou as igrejas, o Ângelo Lazzarini, pintou todas essas principais igrejas da Quarta Colônia, todas praticamente, a história dele. Tudo isso é contado também no espetáculo, né? Tudo isso é mostrado. Do orgulho que a gente tem pela nossa terra, né? Pelos nossos municípios, pela nossa gente e pela nossa história, que passa também por todas as outras etnias. Então, eu não falo basicamente do italiano em si. O italiano, eu conto 150 anos, mas eles tiveram influência dos gaúchos, né? Tanto é que se toma chimarrão, se usa bombacha, né? Eles aderiram à cultura, né, nativa que foi edificada daqui, né? Os alemães que chegaram antes, os portugueses, os afro, né, que tanto influenciaram na cultura junto com os italianos através do trabalho, sempre, sempre juntos, entendeu? Então, assim, é um todo, é um conjunto, é a nossa gente, é a nossa história que a gente conta através da arte, através dos espetáculos.
1: Perfeito, Ricardo. A gente agradece a atenção, mas antes aí de encerrar esse nosso bate-papo, e quem te acompanha também pelas redes sociais, o Facebook e o Instagram, tem percebido também, tem postado diversas fotos de mulheres nas janelas das residências, um lindo registro, trazem destaque também qual o objetivo dessas publicações, como surgiu a ideia também em fazer essas fotos aí.
0: Na verdade, essas ideias elas não nascem do nada, elas já são antigas, né? Por exemplo, a ideia das mulheres na janela, por exemplo, quando eu vou para a Bahia e tal, eu vejo naquelas cidades do interior da Bahia as mulheres nas janelas, né, conversando, fumando e interagindo nas janelas. A janela sempre me chamou a atenção, né? A janela abre, né, para o mundo, né, tem uma simbologia. E aí surgiu a ideia de fotografar as mulheres franciscanas, né? Dona Francisca tem um nome feminino, né? Dona Francisca, a namorada do Rio Jacuí, ela tem uma conotação simbólica feminina, digamos assim. E aí eu comecei a fotografar e hoje me ligo, Ricardo, eu vou fotografar, vem fotografar, eu quero uma janela. E aí eu vou fotografando, mas o intuito é justamente valorizar essa mulher, esse suporte, né, esse pilar da nossa estrutura familiar, cultural, religiosa. Então, mostrar que a gente está aberto, né, para o mundo, né, que o nosso olhar, embora a gente da nossa casa, mas tu abre a janela para o mundo, né, a generosidade, é através da gastronomia, através daquilo que a gente tem, né, da nossa terra, orgulho, né, que a gente tem da nossa terra tão rica, né, e que tem coisas muito muito legais, né, a paleontologia, a parte de eventos, de festas, tanto religiosas como festas dos municípios. Então é uma riqueza imensa, Norton, que a gente precisa valorizar, apoiar, né? O espetáculo é pela Lei Rouanet também, então a gente busca apoios e para desenvolver toda esse processo, essa logística, né? Que não é uma coisa tão simples e tão barata, mas a gente consegue fazer.
1: Perfeito. Ricardo, obrigado aí pela parceria de sempre aqui com toda a equipe da Rádio Integração e te desejo sucesso aí a você e também os demais voluntários que estão aí ensaiando para tão logo, ano que vem, poder apresentar e celebrar também os 150 anos da imigração italiana aqui na Quarta Colônia. Obrigado, Ricardo.
0: Muito obrigado pelo espaço, Norton. Obrigado à equipe, todo mundo ali. Um grande abraço e com certeza vocês estarão presentes nesse processo todo também. Muito obrigado.
1: Tá certo, assim conversamos com o Ricardo Zimmer, ele é cineasta de Dona Francisca, falando sobre os ensaios, o espetáculo dos 150 anos da imigração italiana aqui na Quarta Colônia. São 9 horas e 57 minutos, temperatura em Restinga Seca nos 20 graus.
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2: Agora são 10 horas 1 minuto, 10 e 1, Integração no seu rádio. Estamos nesta manhã de terça-feira, hoje dia 18 de agosto de 2026, cumprimentando a todos que estão em sintonia. E você acompanha também aqui pela Rádio Integração em instantes as informações referentes à sessão de ontem, sessão da Câmara de Vereadores aqui de Restinga Seca. 19 graus e meio é a temperatura. 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São 10 horas 13 minutos, 10 com 3, estamos aí com o Olho Vivo. 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
2: 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São 10 horas 4 minutos, 10 e 4. Integração no seu rádio, Olho Vivo aqui pelos 98,5 FM. E agora nós vamos à Câmara de Vereadores, aqui em Restinga Seca. O boletim, as informações referentes à sessão realizada ontem. Sessão presidida pelo vereador Abel Oliveira dos Santos, e é com ele. E é ele quem nos traz aí as informações de hoje. Presidente Abel, bom dia.
4: Toda a equipe da Rádio Integração e as pessoas que nos acompanham de casa. Passamos agora, então, à apresentação do resumo da sessão ordinária realizada na noite de ontem, dia 17 de agosto de 2026. Foi apresentado o substitutivo ao projeto de lei ordinária do Poder Executivo 51/2026, que altera a redação da Lei Municipal número 2511/2009, que dispõe sobre o uso, parcelamento do solo para fins urbanos e a instituição de condomínios por unidades autônomas constituídas por duas ou mais edificações destinadas à habitação unifamiliar ou coletiva. As proposições dos vereadores: teve o projeto de lei do Legislativo número 13/2026, da vereadora Juscelane Brauner, que dá nome de Rogério Radisky à Policlínica Municipal de Restinga Seca. Projeto de lei do Legislativo 14/2026, do vereador Valderi Paul, que altera a redação da Lei Municipal número 3.187, de 24 de junho de 2016. A sugestão 18/2026, da vereadora Juscelane Brauner, que o Poder Executivo estude a possibilidade de contemplar o anteprojeto de lei que institui o Censo Municipal de Animais Domésticos e o Cadastro Municipal de Animais Domésticos de Restinga Seca. Também o requerimento 44/2026, da minha autoria, que conste em ata votos de pesar pelo falecimento do senhor Marenildo Dias Volman, com envio de ofício aos seus familiares. O requerimento 45/2026, também de minha autoria, que conste em ata votos de pesar pelo falecimento do senhor Manuel Osório Alves, com envio de ofício aos seus familiares. O requerimento 46/2026, do vereador Valderi Paul, que conste em ata votos de pesar pelo falecimento do senhor Antônio Celso de Souza Maciel, também com envio de ofício aos seus familiares. Pedido verbal do vereador Tiago Folheto, que o Poder Executivo, através da Secretaria de Obras, providencie o patrulhamento da estrada do Faxinalzinho. Pedido verbal do vereador Tiago Folheto, que o Poder Executivo, através da Secretaria de Obras, providencie a troca de lâmpada ou conserto da iluminação pública em frente à casa da senhora Ilva Berger Hent, na Vila Rosa. O pedido verbal do vereador André Hatzbach, que o Poder Executivo, através do setor competente, forneça a todos os alunos que fazem parte da rede escolar municipal noções básicas da Lei Maria da Penha. Pedido verbal do vereador Valderi Paul, que o Poder Executivo, através da Secretaria Competente, providencie o empedramento da estrada entre o entroncamento de Dona Francisca até a residência do senhor Vilmar Palar, próximo à residência do senhor Braulio Richter. Pedido de informação verbal do vereador Tiago Folheto, que o Poder Executivo, através da Secretaria Competente, informe o que de fato falta para a conclusão da piscina térmica municipal no Centro Municipal de Eventos. Pedido de informação verbal do vereador André Hatzbach, que o Poder Executivo, através da Secretaria Competente, informe quando será feita a instalação de um quebra-molas na Vila Pelizaro, nas proximidades do Colégio Leonor Pires de Macedo. Pedido de informação verbal do vereador André Hatzbach, que o Poder Executivo, através da Secretaria Competente, informe quando será feito o aumento na largura da ponte existente na localidade de Várzea do Meio e Campo Bonito. Pedido de informação verbal do vereador André Hatzbach, que o Poder Executivo, através da Secretaria Competente, informe quantas palestras educacionais foram realizadas nas escolas municipais com orientação ao alcoolismo precoce e drogadição. Também o pedido de informação verbal do vereador André Hatzbach, que o Poder Executivo, através da Secretaria Competente, informe quais os valores foram ou serão pagos ao patrono da Quarta-feira Multicultural, que será realizada de 20 a 22 de agosto de 2026 em nosso município. Esses foram os assuntos pautados na sessão legislativa realizada na noite de ontem, e eu convido a todos para a próxima sessão extraordinária, que será realizada no dia 20 de agosto de 2026, às 18 horas, na Câmara Municipal, e também a sessão ordinária, que será realizada no dia 24 de agosto de 2026, às 19 horas, no plenário da Câmara Municipal. Desejo a todos um ótimo dia.
2: Valeu, Abel, presidente Abel Oliveira dos Santos, e o boletim, as informações da Câmara de Vereadores, nesta manhã de terça-feira, hoje, 18 de agosto. Estamos com a temperatura na marca dos 19 graus e meio. São 10 horas 10 minutos, 10 com 10. 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
2: Agora são 10h15, 10 horas mais 15 minutos, integração do seu rádio, os nossos parceiros âncoras aqui de todas as manhãs, aos que nos acompanham aqui pelos 98,5 FM, para quem está conosco também através da Alexa, para quem segue a integração e acompanha lá nos aplicativos, um bom dia. Bom dia, José da Rosa, lá no Porto Agudo, lá em Agudo, acompanhando aqui a Rádio Integração, também desejo aqui um bom dia. O Ivan Machado está na sintonia aqui da Rádio Integração nesta manhã. Amiga Angela Burman também na audiência aqui do programa. A todos que estão conosco acompanhando aqui os 98,5 FM. Um excelente dia, uma ótima terça-feira. É o que desejamos a todos vocês. 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A gente traz aí na sequência, para quem não acompanhou, vamos à repercussão aqui da previsão do tempo, um resumo daquilo que teremos, do que já foi então divulgado hoje, já a participação do Luiz Fernando Nartigal, mas para quem não acompanhou, então atualizando o que teremos ainda hoje e os próximos dias, o Nartigal conosco nesta manhã.
3: Nós temos ar quente no norte, ar frio no sul do estado, e isso gera instabilidade sobre o território gaúcho, na realidade entre essas duas massas de características diferentes, tem um sistema frontal semi-estacionário presente, que ele está mais com suas características mais bem definidas no oeste e sul do estado, onde chove, já teve queda de granizo, as chuvas são mais fortes, mas hoje já essa umidade já pega também, já teremos aumento de nuvens e até chuva na parte central do estado. Então, na região de Restinga Seca, hoje já tem uma condição favorável à instabilidade, não é? Vai ter aí aumento da nebulosidade, já tem alguma variação de nuvens, já tem períodos de maior nebulosidade agora de manhã. Eu não descarto que já possa ter alguma precipitação agora, mas a chance maior que as precipitações devem pegar um número maior de pontos do município e da região é da tarde para a noite de hoje. não vamos ter, vamos ter aquecimento menor do que ontem, mas ainda fica o tempo quente e abafado na rua, né? Ontem nós tivemos máximas aí passando dos 30 graus, hoje as máximas vão ficar talvez aí uns 2, 3 graus mais baixas, mas vão conseguir chegar aí a uns 27, 28, talvez alguns pontos com 29, 30 graus, as áreas mais ao norte até talvez consigam chegar a 30 graus hoje, mas Restinga Seca eu acredito que ela vai ficar nessa faixa dos 27, 28 de temperatura máxima. Nós vamos ter já hoje, então, alguma instabilidade, alguma chuva, especialmente da tarde para a noite. Eu não descarto que algum ponto já pode ter alguma precipitação agora de manhã. Se não teve ainda, ainda pode ter. Por quê? Porque tem nuvens já de chuva, né, na parte central do estado. E vamos ter também a possibilidade de ter alguma queda isolada de granizo. Tá? Para ventos fortes é mais difícil, mas queda isolada de granizo não precisa muita energia, até porque a atmosfera de uma certa altura para cima tá fria, então as nuvens não precisam se desenvolver de forma demasiada para provocar formação de granizo. Já tivemos granizo ali na zona sul agora de manhã, em cidades como Pelotas, Morro Redondo, Canguçu, já tiveram prestação de granizo, miúdo, bem verdade. Então pode ter também na região central alguns pontos com prestação de granizo de forma localizada. Nós vamos ter um quadro de instabilidade e chuva ao longo da quarta e da quinta-feira, né, porque aí o sistema frontal já vai estar mais avançado e vai gerar instabilidade e chuva na região de Restinga Seca ao longo da quarta e ao longo da quinta-feira. Um risco muito alto para temporais com vento forte, que é isolado de granizo, e com ventos fortes, é a quinta-feira. Por quê? Porque a quinta-feira o sistema já vai estar com características puras, somente de frente fria, e vai estar associado a um sistema de baixa pressão, o que vai potencializar a instabilidade. Então, quarta e quinta-feira de quadro de tempo instável, com chuva, sujeito a chuva forte e a risco de algum temporal, mas o risco é maior para a quinta-feira, especialmente com relação a ventos fortes. Nós teremos aí as temperaturas já subindo menos, não é? Muito possivelmente nós vamos ter máxima aí de 18, 19 graus na quarta-feira em Restinga Seca e de 17, 18 graus na quinta. Sexta-feira, se tiver alguma chuva, somente na madrugada. E pouco, uma chuva fraca, uma garoa na madrugada, porque o tempo melhora para sexta-feira. Entra ar seco e frio, que vai abrir o tempo, sol vai aparecer, mas cai a temperatura. Mínimas que hoje aparecem nas projeções de 8, 9 graus para a região de Restinga Seca e máximas durante o dia entre 16 e 18 graus. Final de semana de tempo bom, tempo firme e seco, com temperatura noites e madrugadas frias, vai fazer aí em torno de 5 graus no sábado, de mínima, mas no domingo pode fazer abaixo de 5, 3 graus, e essa temperatura já traz um quadro favorável para a geada na madrugada e no amanhecer de domingo. E para segunda-feira, os dados até enfraqueceram um pouco, ainda colocam temperaturas aí perto dos 5 graus, para Restinga Seca na faixa dos 6. Então, geada para Restinga Seca, eu não acredito. Mas em outras áreas mais ao sul da região, ainda podem ter alguma geada na segunda-feira também. Esse ar frio ele ainda prossegue para terça-feira, deve fazer 7 graus de mínima em Restinga Seca na terça-feira. E depois, quarta-feira, dia 26, aí já deve ter o retorno da chuva.
2: Luiz Fernando Nartigal, um resumão aí daquilo que teremos nos próximos dias. Para quem não acompanhou mais cedo, então a gente sempre procura aqui atualizar ao final do Olho Vivo estas informações referentes ao tempo, a previsão do tempo, Metsu Meteorologia. São 10 horas 23 minutos, 10 com 23, e o Gabriel está chegando aí com as dicas e ofertas da Benoit aqui de Restinga Seca. Vamos ouvir o recado dele, Gabriel, e o bom dia aqui aos ouvintes da Rádio Integração.
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2: 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São 10h25, 10 horas 25 minutos, 20 graus a temperatura em Restinga Seca.
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2: Quando são 10h30, 10 horas 30 minutos, chegando ao final aqui do Olho Vivo, temperatura na marca dos 20 graus nesta manhã. 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Um abraço à equipe aí da Itaimbé Renault. 10:30, Martini já vem na sequência. Estivemos aqui acompanhados do Norton Ávila, Francisco Bouzan, a direção de Wilson Carlos Cirolini, Leonardo Fontana também conosco nesta manhã, e assim seguiremos com a nossa programação, música chegando na sequência e a informação que segue a qualquer momento em nossa programação e também nas nossas redes sociais. O Olho Vivo retorna amanhã. A todos um bom dia. Martini já vem na sequência.
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1: Opa, bom dia, chegando na 98.5 FM, às 10 horas e 33 minutos, para comunicar, para levar o nosso recado, nossa mensagem, o nosso programa para todo mundo. Manhã e de terça-feira, chove ou não chove, enfim, a temperatura deu uma baixadinha, aí na média dos 21, 22 graus, aqui na região central. Central técnica do Rafael Silveira Rosa e assessorado ali pelo Léo Fontana, apresentação de Luiz Carlos Martins e você participando pelo WhatsApp 3261-1270. Desfilando a partir de agora o melhor das bandas e bandinhas selecionadas, escolhidas a capricho, porque você merece. A primeira é a banda Progresso, na 98.5 FM, 10h34.

Muito bem, 10 horas 37 minutos. 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

0: 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Aqui, Restinga Seca, Reddit, 10h37.
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3: É, 10 horas 42 minutos, você na melhor companhia, Rádio Integração de Restinga Seca. Aquele abraço aos amigos que estão ouvindo o programa aí no interior, na campanha, né? Na sua chácara, no seu sítio, aí na fazenda, enfim. A todos nossa homenagem, uma ótima terça-feira. 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E quartas e quintas, durante o dia, a psicóloga doutora Luizara Giacomini coleta a LabMed, sextas-feiras, das 8 às 11h30. Bom, vamos adiante com o programa, atendendo aqui a nossa audiência pelo WhatsApp. A dona Elisete Torre, um abraço, Elisete Torre. Já que reside a dona Elisete, para as bandas da Palma, né? Faixinal da Palma. Se eu estiver errado, ela vai me corrigir aqui, né? Mas é para essa região aí. Interior de Santa Maria. Também vai um abraço para Nova Feltre. Tá valendo aí a. Lá pro. Bem antigamente, né? Jacó Casanova, né? Fez um discurso no Tanfaria com a visita aí dos políticos do Partido Libertador, né? Se não me engano, é Jacó Casanova. Mas lá tá ouvindo o programa, lá na Serraria, a minha parentada aí, um abraço para dona Ida, 91 anos essa guria, e parabéns aí, foi domingo o aniversário da dona Ida. E a Magda veio de São Gabriel, hoje está lá dando um abraço, né, o Álcio. A Raquel tá atracada aí preparando já o almoço. Um abraço, dona Ida, tomando muito remédio, tem uma foto que ela tá segurando uma caixinha de remédio, né, deve ser algum Fantol, né, que comprou aí no Tio Romano, Tio Albino. Então, abraço e obrigado pelo carinho de vocês, dona Ida, Raquel, Hildo, Silvano, toda a cambada aí, vai o nosso abraço e tudo de bom, salute a tutti quanti, porque agora é hora de música. Essa aqui foi pedida pelo um amigo lá do fundo do Formigueiro, que tem um carro azul, que é melhor do carro azul, né? E ele ontem participou do programa. O nosso amigo Mário Santos, do fundo do Formigueiro, pediu música Barquinha de Ouro, né? Alô, seu Mário, irmão da Lúcia aí, né? E, enfim, uma família legal aí. Um abraço, seu Mário, e os amigos do fundo do Formigueiro. É a banda Calmão e o pedido do Márcio 10 e, do Mário 4, 10 e 45.

0: Muito bem, banda Calmon, na integração 10 horas 48 minutos.
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9: Adiante com o programa, meu amigo e minha amiga, obrigado pela companhia. A vocês aí que estão viajando pelas estradas que passam, que é as estradas que são aqui na nossa região, né? Boa viagem e levando aí de carona no nosso programa. Muito obrigado. 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Dona de casa, um abraço, bom dia. Como é que estão os afazeres domésticos aí? A rainha do lar, vai, um abraço. Zoldei Bortoluzzi, ligado no programa em Cabobi, um abraço. Professora Adelino Dalque, aqui em Restinga Seca. Professor Danilo Loreto, também aqui em Restinga Seca. Quem mais está ouvindo o programa, o seu Osmar Lovato, na cidade, também um abraço, bom dia. Romildo Lache, em Santa Maria. Gente que ouve a gente. O Paulo Salazar, como é que tá, fazendeiro? Paulo Salazar, tá aposentado ou não? Muito tempo aí trabalhando na... de mesário do futebol, né? E também na sua barbearia, né? No seu salão. Grande Paulo Salazar, nosso amigão aí. Vai um abraço, ligado no programa. E agora a Tia Bela, que é o nome da próxima música com a banda Progresso 1054.

0: Muito bem, o som das bandas e bandinhas, a integração, 10 horas e 58 minutos.
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0: Adiante, meu amigo, minha amiga, obrigado, sempre gratidão pela audiência. Alô, seu Cléo Nunes, dona Márcia, como é que estão os amigos aí do Rincão dos Nunes? Tudo é bom? O professor Adelino Dalk, grande zagueirão aí do Buqueirão, né? Mandou um abraço aqui pra nós, agradecendo o alô. Também vai um abraço pra dona Elga Hockebach, de Agudo, ligado no nosso programa. Alô, amigos de Agudo, a ex-colônia Santo Ângelo, né? 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Está aí a rua, na rua Alexandre Pasqualini, a padaria do Nena, fone 55999-2019-02. 11 horas mais 3 minutos, daqui a pouco teremos a informação contrição, né, com a cotação aí dos cereais para o dia de hoje. Agora vai um abraço aqui para a família Borchardt, aí São Miguel, Wilson e Loni. Tudo de bom também o Simildo e a professora Regiane Haddad, aqui na cidade também um abraço, bom dia, obrigado pela amizade e pela companhia. A dona Elga Pessoa também aqui na cidade, bom dia e tudo de bom. E a música vem aí na sequência, né? A próxima tá no ponto aí, né, amigo Léo, da 98.5 FM, Banda Legal, tô caindo fora, 11:03.

0: Legal, banda legal, né? 11 horas 7 minutos, programa Integração Regional. Vem com a Munique, vem com a...
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0: Muito bem, contato aí com a Cotricel, unidade Restinga Seca, unidade Horaci Possebão, é o nosso amigo Henrique Saldanha. Bom dia, Henrique.
2: Bom dia, Martini. Bom dia, ouvintes da Rádio Integração. Então, vamos chegando aí, informativo Cotricel para o dia de hoje. Dando uma comentada aí nas previsões do tempo. Então, Instituto de Meteorologia segue marcando tempo estável aí a partir de hoje à tarde, início da noite e no dia de amanhã. E um volume um pouco maior para quinta-feira, então, de chuvas. Já na sexta, o tempo vai ficar com temperaturas mais baixas novamente, e caindo durante o final de semana, e o tempo será ensolarado até o início da próxima semana e sem novas chuvas e temperaturas baixas, então, para dar uma secada no tempo. Sobre o tempo, era esse o comentário que tínhamos a fazer. As cotações para o dia de hoje: arroz tipo 1, rendimento 62 por 8, R$ 71,00. Arroz tipo 2, rendimento 62 por 8, R$ 66,30. Soja, preço do dia para vendas até o meio-dia, R$ 127,00. Eram essas informações para hoje. Um grande abraço a todos.
0: Abraço, Henrique. Até a próxima. Amigos da Contribuição, 11 horas, 8 minutos e meio.
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Obrigado, gente, pelo carinho, pela companhia. Qual é o cardápio do almoço, hein, cozinheiras e cozinheiros, né? Então, um abraço pra todo mundo. É, eu mando um abraço aqui, geralmente a maioria dá retorno, né? Agradecendo, no caso aqui da dona Eloni Borcha, tá sempre ligada no programa. A dona Helga, pessoa querida, amiga, também agradeceu, mandou um áudio pra nós aqui. Legal, né? E já já tem mais música. 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Também haverá sortida Copa com doces, salgados e bebidas. 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E seguimos com o programa, né? E recebi um recado aqui. A seu Lei, né? O Luiz, amigos, estão lá em Cachoeira do Sul. Mas que também, só que do Bom Retiro, né? E teve música pra ela pelo seu aniversário. Do seu aniversário. Eu não sei quando é que foi o aniversário. Deve ter pra esses dias aí, né? E vou colocar no ar então um pouquinho da música. Foi feita especialmente pra dona Silvia.

É legal, né? Que homenagem fantástica pra dona Cirulei, né? Bom Retiro, Cachoeira do Sul. Parabéns, então, e obrigado por compartilhar aí essa mensagem bonita, a letra da música, tudo legal, né? Maravilha, então, merece. E eu acho que a Cirulei também simboliza, né? Várias, a maioria das mães que temos por aí, né? Que são dedicadas, pessoas com fé, né? Pessoas que são chamadas de realmente família, né? Então, muito obrigado. Também quero mandar um abraço aqui. A Luciane mandou áudio, aliás, na verdade, mandou um texto aqui agradecendo o alô que às vezes te manda pra ela, né? Não sempre, mas de vez em quando, né? Deixa de passar um tempo, né, Luciane? Então, um abraço pra ti, pro Loi, pra vizinha aí da frente, né? A dona Renita, a costureira, eu sou o Valci Hoffman, também a Beata, a dona Romilda Fagundes, um abraço aí e obrigado pela audiência e pela companhia. Vamos agora com a música aqui do programa que escolhemos para a nossa seleção de hoje, né, amigo Léo? É com o musical Free Shop. É, Free Shop, 11 horas 20 minutos, 11:20, e o cardápio para o almoço hoje.

0: Ah, boa música, banda e bandinha, né? O nosso Deut, né? Aliás, nosso Kerb, né? Da música Deut. Nas manhãs de segunda a sexta-feira, 11 horas 24 minutos.
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0: Prosseguimos com o programa Integração Regional, que vai ao ar de segunda a sexta-feira, nas manhãs, sempre após o programa Olho Vivo, e contando sempre com a participação, com a audiência, com a amizade de amigos e amigas de todos os lugares, né? Um abraço pro pessoal aqui da cidade, da prefeitura, que estão promovendo a quarta-feira multicultural de 20 a 22 de agosto no Centro de Eventos. 3 dias de muita cultura, arte, música, literatura e apresentações artístico-culturais de dança, música, percussão, tradicionalismo, coral e patinação. Então tem uma grande programação. Bom, nós vamos falar agora de um fato que aconteceu em São Miguel, aqui em Restinga Seca, e que infelizmente foi uma tragédia, né? Uma morte que aconteceu aí. Mas no passado, né, Léo? Mais de 100 anos, né? Ninguém aqui que tá ouvindo o programa, na nossa volta, estava vivo, né? E foi mais ou menos no mês de julho de 1923, há mais de 100 anos. Restinga Seca, então, era o quarto distrito de Cachoeira do Sul. Então, no dia 3 de julho daquele ano, 1923, ocorreu um conflito na casa comercial do senhor Celeste Cantarelli, na colônia São Miguel, 4º Distrito de Cachoeira. E aquela hora, achava-se na referida casa o senhor Estácio Nunes, casado, maior de 40 anos de idade, que teve uma alteração com o dono do estabelecimento. Essa alteração degenerou em conflito, recebendo Celeste um profundo ferimento no braço direito, produzido por arma cortante, e saindo Estácio com dois ferimentos de bala, um na clavícula e outro no estômago. Às 17 horas de quarta-feira, posterior, quando Estácio era trazido para a estação Estiga Seca, veio a falecer em caminho do lugar denominado Lomba Alta. A vítima, que era um homem robusto e dotado de grande força física, deixou alguns filhos menores. Então tá aí um fato que ocorreu, achei nos meus alfarrábios, né, essa história aí, que ocorreu no quarto distrito. Então tá aí, né, 11 horas e 29 minutos, recordar, nem sempre são flores, né, temos esses acontecimentos que são registrados aí. Naquela época, em 1923, nem havia jornal em Restinga, e muito menos aqui da região, né? Bom, vamos com a música, a sequência do Integração Regional com a parte musical, cumprimentando aí os amigos do Chimarrão, do Mate, e oferecendo a próxima música do programa. Essa aqui é o pedido da Bruna Oliveira, de Santa Maria. Alô, Bruna! Pediu JM A Procura da Felicidade. Agora são 11h30.

0: Aí, JM, o pedido da Bruna, 11 horas e 34 minutos.
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0: Pois é, e o nosso muito obrigado aqui pela companhia, o Aguinaldo de Itaguajé, Paraná. Tudo de bom, amigão? Tracado e preparando o almoço. Muito bem. O comaceto do pasto.

A capivara, a respeito do episódio que eu narrei aqui do conflito em São Miguel, ele disse que era um guri e estava presente, esse 1923, né? Eu boto a tochada nisso, né? Mas aí, tudo bem, né? Fazer o que? É o que temos aí, né? Alô, Santa Maria. Então é isso aí. Alô, também comunidade do Silêncio aqui em Restinga Seca, é a comunidade Santa Terezinha, convidando para a festa em honra à padroeira, domingo, dia 23. 10 e 15, missa festiva, meio-dia almoço servido no buffet, cardápio churrasco de gado e de ovelha, galeto, linguiça, maionese, arroz, molho, cucas e saladas. Valor adulto R$50 e crianças de 6 a 12 anos 25. Também haverá venda de cucas e bolo. Participe da festa da comunidade Santa Terezinha do Silêncio, interior de Restinga Seca, é domingo, dia 23 de agosto. Um abraço aí para os organizadores aí. Sucesso no evento. E também vamos mandar um abraço aqui, agradecendo a sintonia, inclusive é de Silêncio, né? O Reni Moraes, né? Atleta, ex-atleta do Cruzeiro. E ele, Coringa, é mais um grande número de amigos aí. Tudo de bom aí. Também o alô para a Isalete Fernandes Tondo, o seu Ibanez e Eloy Nunes. Isso, pessoal aqui da Olaria Beloni Vasconcelos, também um abraço. O próprio Vasconcelos aqui do restaurante, perto da rádio também, estão se virando, ele e a família, né? A Nilza Bacilha, lá na rua Edemundo Bicho, também ligado em nossa programação. E vamos tocando o barco aqui, né? Até as 12 horas, até o meio-dia, na 98.5 FM. E a próxima é com os futuristas. Alô, fãs dos futuristas! Não pode faltar aqui a bandinha, talvez a pioneira aí, né? De bandinha. Só no embalo, os futuristas, 11h40.

0: Pois é, 11h43, os Futuristas e um dos seus sucessos antigos aí, né, do tempo do LP. Programa Integração Regional na 98.5 FM.
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0: Muito bom, e seguimos com o programa Integração Regional na 98.5 FM. Registrando aqui e mandando um abraço para o pessoal que está mandando mensagens aqui, o Porto Alegre, né? O grande Porto Alegre, Leonir. Alô, amigo, tô ligado. Manda um alô para a dona Shirley, no fundo do Formigueiro. Diz que tá sempre ligada no programa. Bom almoço, muita saúde, dona Shirley. Eu acho que o Leonir é de Gravataí, né? O Arion, Arion é de Canoas, né? Então tá, se eu estiver errado, daqui a pouco o Leonir me corrige. O recado, vamos colocar no ar aqui, Léo. Um áudio que vem do Paraná. É o nosso amigo Agnaldo. Bom dia, Agnaldo.
1: Bom dia, Martins, beleza? Agnaldo, Caguajé, tudo bem? Escutei você falando da temperatura aí no começo do programa. A temperatura tá agradável por aí, né? Parou de chover, graças a Deus. Falei com a minha mãe agora há pouco, ela falou que parou de chover. Tô mandando um áudio pra você hoje aí, um pouco diferente. Pra mandar um abraço aí pra minha mãe, Santa Maria, todos da minha família lá, meus irmãos. Formigueiro aí pra tia Clecite e o Aguiar, São Cepé pra tia Wanda e familiares. Ô Martini, aí em Restinga Seca tem uma sobrinha minha, sobrinha e afilhada. Ela mora por aí, eu não sei certa região não, mas um grande abraço pra ela, pro esposo Robson, pro filhinho Murilo e pro meu tio, irmão da minha mãe, tio Aldemiro, que mora com eles aí, tá bom? Um grande abraço pra vocês aí, pra todos da rádio.
0: Então tá bom, um abraço ao Aldemiro e os demais que devem estar por aí pela cidade, né? Obrigado então, amigo Aguinaldo do Paraná. E a sequência musical do programa, antes da sequência, eu vou com as ofertas aqui do Super Liz, Liz Express em Super de Agudo, que vale até hoje. 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A dona a Maria Selmira, ouvindo o programa, que tá, dona Elvira? A dona Maria Selmira é ouvinte desde que a rádio entrou no ar, né? Um abraço para ti, para toda a família, sua filha Eliane, que foi minha colega da faculdade. Então, um abraço e muito obrigado pela audiência. Também o seu Sérgio Beloni e Michelotti estão ligados no programa em Catuçaba, Cachoeiro do Sul. E o Leonir, então, informa, né? Ele é de Cachoeirinha. Na verdade, ele é aqui de Formigueiro, mas tá morando por lá, né? Então, um abraço. Mais uma vez, Leonir. E vamos movimentando a parte musical, então, do programa, preparando para daqui a pouco, às 12 horas, vai ao ar o Rádio Jornalismo 98.5 FM. E agora, então é a vez da boa música, chegando os reis do baile Cruzeiro da Paixão, 11:51.

0: Muito bem, os atuais da 98.5 FM. Faltam 8 minutos para o meio-dia.
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0: Manhã de terça-feira e nós aqui comunicando e já no encerramento do programa e agradecidos de coração a todos pela audiência, pela companhia, pela interatividade. Na Central Técnica, o Rafael Silveira Rosa e o Léo Fontana e a apresentação de Luiz Carlos Martini. E a nossa mensagem final derradeira aqui do programa é que você tenha uma tarde alegre, leve, florida, abençoada, né? E iluminada e de muita paz é o nosso desejo, tá bom? A gente retorna amanhã após Olho Vivo. Fica aí, então, nossa despedida musical, normalmente uma valsa. Tanchem, ao vivo, hein? E até mais.

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1: Agora, quando são meio-dia, estamos chegando mais uma vez até o seu lar, através das ondas desta emissora. Queremos desejar a todos vocês muita paz, muita saúde, muita alegria no seu coração. Estava eu pensando, meditando numa palavra que está no Evangelho de São João, capítulo 14, verso 6, aonde nos fala que Jesus diz: "Eu sou o caminho, a verdade e a vida, e ninguém vem ao Pai a não ser por mim." Então, disse Tomé: "Senhor, mas como podemos saber o caminho?" E Jesus disse: "Mas eu sou o caminho, Tomé. Eu sou a verdade e eu sou a vida." Talvez você, nesta manhã, esteja se questionando: "Mas eu tenho confiado em Deus, eu tenho acreditado em Deus. Por que tantas coisas ruins estão acontecendo no meu lar, na minha família?" E eu queria te dizer, neste meio-dia, nesta hora sagrada, que existe o bem e existe o mal. Existe o caminho que leva para a direção norte e direção sul. Existem as direções, existe a mão esquerda e a mão direita. Como existe o bem e existe o mal. E ambos têm vida. Ambos, se eles se sentirem alimentados, eles vão se sentir fortalecidos. Mas cabe a nós, a escolhermos quem nós vamos seguir, quem nós vamos alimentar dentro de nós. Às vezes, meu amado ouvinte, nós optamos por ficar parado. E você sabe, ficar parado sem tomar uma decisão é o que mais de 80% das pessoas hoje fazem. Elas não tomam a decisão. Aí deixam que os outros tomem decisões por elas. E quando as outras pessoas vão fazer algo por nós, seja até mesmo teu cônjuge, seja teu pai, tua mãe, não vai ser igual. Mas você vai se acomodando. E você sabe que você pode buscar o melhor de Deus sobre a tua vida. Mas esforça-te, toma uma posição e Deus vai te dar grandes vitórias. E as vitórias que Deus nos dá, elas são para sempre. Elas vão permanecer conosco para sempre. Que Deus te abençoe e te dê um dia abençoado na sua presença. Um forte abraço.
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4: Boa tarde, começando o programa desta terça-feira, 18 de agosto de 2026. Hoje é dia do estagiário e também aniversário de alguns municípios brasileiros, entre eles dois aqui do Rio Grande do Sul, Cruz Alta e Tenente Portela. Também hoje é Dia Mundial da Libertação Humana e Dia da Revolução Cultural Chinesa. Trabalhos técnicos de Rafael Silveira Rosa e Léo Fontana. Edições de Norton Ávila, reportagens, integração, equipe de rádio e apresentação de Luiz Carlos Martini. No ar o programa de número 2465. Na edição de hoje, destaques aí para as previsões da meteorologia com a equipe Metsul. Temos o esporte, também a chegada do fogo simbólico da Pátria, que foi entregue ontem aqui em Restinga Seca. Uma entrevista no Olho Vivo hoje pela manhã com o cineasta francesquense Ricardo Zimmer. e também repercussão da sessão da Câmara de Vereadores de Restinga Seca realizado ontem. Tudo isso e muito mais em notícias, fatos, acontecimentos, informações gerais de Restinga Seca e região na edição de hoje, 2465.
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4: Antes de anunciar o Luiz Fernando, a temperatura de momento aqui na rua Augusto Ross 316 é de 21 graus Celsius. Agora sim, Luiz Fernando, Natigal da Metsul.
5: Nós temos ar quente no norte, ar frio no sul do estado, e isso gera instabilidade sobre o território gaúcho, na realidade entre essas duas massas de características diferentes. Tem um sistema frontal semi-estacionário presente, que está mais com suas características mais bem definidas no oeste e sul do estado, onde chove, já teve queda de granizo, as chuvas são mais fortes, mas hoje já essa umidade já pega também, já teremos aumento de nuvens e até chuva na parte central do estado. Então, na região de Restinga Seca, hoje já tem uma condição favorável à instabilidade, não é? Vai ter aí aumento da nebulosidade, já tem alguma variação de nuvens, já tem períodos de maior nebulosidade agora de manhã. Eu não descarto que já possa ter alguma precipitação agora, mas a chance maior que as precipitações devem pegar um número maior de pontos do município e da região é da tarde para a noite de hoje. Não vamos ter aquecimento menor do que ontem, mas ainda fica o tempo quente e abafado na rua, né? Ontem nós tivemos máximas aí passando dos 30 graus, hoje as máximas vão ficar talvez aí uns 2, 3 graus mais baixas, mas vão conseguir chegar aí a uns 27, 28, talvez alguns pontos com 29, 30 graus, as áreas mais ao norte até talvez consigam chegar a 30 graus hoje, mas Restinga Seca eu acredito que vai ficar nessa faixa dos 27, 28 de temperatura máxima. Nós vamos ter já hoje então alguma instabilidade, alguma chuva, especialmente da tarde para a noite. Eu não descarto que algum ponto já pode ter alguma precipitação agora de manhã. Se não teve ainda pode ter. Por quê? Porque tem nuvens já de chuva, né, na parte central do estado. E vamos ter também a possibilidade de ter aí alguma queda isolada de granizo. Tá? Para ventos fortes é mais difícil, mas queda isolada de granizo não precisa muita energia, até porque a atmosfera de uma certa altura para cima tá fria, então as nuvens não precisam se desenvolver de forma demasiada para provocar formação de granizo. Já tivemos granizo ali na zona sul agora de manhã, em cidades como Pelotas, Morro Redondo, Canguçu, já tiveram prestação de granizo, miúdo, bem verdade. Então pode ter também na região central alguns pontos com prestação de granizo de forma localizada. Nós vamos ter um quadro de instabilidade e chuva ao longo da quarta e da quinta-feira, né, porque aí o sistema frontal já vai estar mais avançado e vai gerar instabilidade e chuva na região de Restinga Seca ao longo da quarta e ao longo da quinta-feira. Um risco muito alto para temporais com vento forte, que é isolado de granizo, e com ventos fortes, é a quinta-feira. Por quê? Porque a quinta-feira o sistema já vai estar com características puras, somente de frente fria, e vai estar associado a um sistema de baixa pressão, o que vai potencializar a instabilidade. Então, quarta e quinta-feira de quadro de tempo instável, com chuva, sujeito a chuva forte e risco de algum temporal, mas o risco é maior para a quinta-feira, especialmente com relação a ventos fortes. Nós teremos aí as temperaturas já subindo menos, não é? Muito possivelmente nós vamos ter máxima aí de 18, 19 graus na quarta-feira em Restinga Seca e de 17, 18 graus na quinta. Sexta-feira, se tiver alguma chuva somente na madrugada, e pouco, uma chuva fraca, uma garoa na madrugada, porque o tempo melhora para sexta-feira, entra ar seco e frio que vai abrir o tempo, sol vai aparecer, mas cai a temperatura. Mínimas que hoje aparecem nas projeções de 8, 9 graus para a região de Restinga Seca e máximas durante o dia entre 16 e 18 graus. Final de semana de tempo bom, tempo firme e seco, com temperatura noites e madrugadas frias. Vai fazer aí em torno de 5 graus no sábado, de mínima, mas no domingo pode fazer abaixo de 5, 3 graus. E essa temperatura já traz um quadro favorável para a geada na madrugada e no amanhecer de domingo. E para segunda-feira, os dados até enfraqueceram um pouco, ainda colocam temperaturas aí perto dos 5 graus, para restinga seca na parte dos 6. Então, geada para restinga seca eu não acredito, mas em outras áreas mais ao sul da região, ainda podem ter alguma geada na segunda-feira também. Esse ar frio ele ainda prossegue para terça-feira, deve fazer 7 graus de mínima em restinga seca na terça-feira, e depois quarta-feira, dia 26, aí já deve ter o retorno da chuva.
4: Ok, informações têm detalhadas a respeito do clima, do comportamento, do tempo para restinga seca em região com Luiz Fernando Latigal da Metsu. Seguimos terça-feira, hoje, 18 de agosto, com o programa de número 2465. Hoje, não temos registro de ocorrências policiais de vulto a divulgar, mas temos o esporte.
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4: As informações da área esportiva com o colega Francisco Bouza, o Chico.
6: Teremos a final do Campeonato Municipal de Bochas, primeiro confronto, que será nessa quinta-feira em Três Vendas. E temos aí contato com Rogério Cilolini, que faz parte da Liga de Bocha de Restinga Seca, que vai falar sobre essa grande final. Tudo bem, Rogério?
7: Isso, tá definida a final, né? Santa Lúcia e Três Vendas. O primeiro jogo vai ser quinta-feira agora, dia 20, na cancha do Três Vendas, né? E depois o retorno da entrega da premiação, vamos dizer assim, e quem se consagra campeão no dia 26, quarta-feira que vem.
6: Essas duas equipes passaram por quem na semifinal aí, Rogério?
7: O Santa Lúcia passou pelo Família e Companhia B e Três Vendas passou pelo nosso time, no caso, pelo Seco.
6: Muito bem. Ambas as equipes têm qualidade para jogar a bocha e para chegar, quem sabe, na decisão, buscar o título, hein?
7: As duas equipes muito bem preparadas, né? Com o passar do campeonato, se apresentaram melhor, com melhores jogos mesmo, jogadores já consagrados, né? Tanto de uma equipe quanto outra. Não vejo um favorito, até porque a cancha do Três Vendas é uma cancha de carpete, né? Então vai favorecer bastante o pessoal da casa. E depois, no retorno do Santa Lúcia, a cancha sintética, né? E aí também vai favorecer a casa. Então vai depender dos detalhes aí para definir o campeão. Vai ser bem parelho mesmo.
6: Piso diferente uma da outra, né?
7: Isso, um peso diferente. Então favorece normalmente o da casa, né? O visitante tem um pouco mais de dificuldade. Isso é uma coisa bem normal, né? Aconteceu conosco mesmo. A nossa cancha aqui é sintética e fomos depois lá na D3 Vendas, que é com carpete. Então não é fácil, né? Mas se tratando de grandes jogadores, tudo pode acontecer.
6: A partir de que hora começa o jogo lá? E outra questão importante, quantos atletas jogam por equipe? É dupla e trio?
7: É, a partir das 19 horas com 30 minutos de tolerância, tanto no primeiro quanto no segundo jogo, né? E os jogos foram definidos em reunião, quando a gente fez a primeira reunião do ano para definir as regras e do campeonato todo, né? Foi decididos dois trios, para 6 pessoas jogar e como seria durante a semana na parte da noite, se fosse jogar 3 jogos, que ele poderia ter usado simples ou dupla também, ficaria muito tarde as finaleiras, vamos dizer assim, aí 2 jogos para participar mais gente, 2 trios.
6: É importante ter que as comunidades Vendo em Santa Lúcia, compareça lá para assistir, para incentivar esses atletas, né?
7: Isso aí, a gente convida, né? A gente que faz parte da liga, em nome do presidente Eroni Bolzan. Esse ano eu acabei organizando um pouco mais o campeonato até do que o próprio Eroni, que é o presidente, porque ele estava com problema de saúde, continua com problema de saúde, mas está se recuperando, né? Está bem recuperado, graças a Deus que deu tudo certo, né? E então, a gente convida todas as comunidades que compareçam e até já vou avisar aqui que vai ser transmitido ao vivo via canal Bocha Santa Maria, que é o Daniel, ele se propôs a transmitir os dois jogos via Facebook Live, e aí vai ser transmitido pelo quem não puder comparecer, escutar e olhar no canal Bochas.
6: Muito bem. Secos, quantas equipes tinha? Mais que uma no campeonato?
7: O Secos tinha A e B, né? 2 equipes, a Família e Companhia tinha 3 equipes, né? Santa Lúcia com uma equipe e Três Vendas também mais uma equipe. Deu 8 equipes do campeonato esse ano.
8: Mais equipes, mais localidades. Posso, quem sabe, no ano que vem colocar também uma equipe, né?
7: Isso, a gente deixa o convite, sabe que tem outras canchas aí que o pessoal joga bastante, né? Até acabei esquecendo de salientar a equipe do São Miguel que participou, mas Santuário a gente sabe que tem muitos que jogam lá, né? Então a gente deixa o convite pro Santuário ali. Vila Rosa também mencionou que poderia jogar e depois acabou não jogando. Estiva também tem uma cancha sintética muito boa, né? Mas não conseguiram reunir pessoal para jogar, que a gente pensava ali entre 9, 10 equipes, quando no fim deu 8, mas tá bom, porque no outro ano foram 6, né? Aumentamos 2 agora, né? Vamos ver pro ano que vem, 2027.
8: Certamente. Um abraço, sucesso para ti, Rogério.
7: Um abraço, Chico, obrigado aí pela Rádio Integração fazer parte dessa entrevista também, e contamos com a presença de todos lá nas finais.
8: Muito bem, Rogério Silorino, integrante da Liga de Bocha de Restinga Seco, falando sobre essa decisão que começa nesta quinta-feira. Portanto, Santa Lúcia e Santuário fazem a decisão na melhor de 2 partidas. Está previsto para o final de semana a segunda rodada do Campeonato Municipal de Futebol de Campo de Restinga Seca, rodada esta que está prevista para ser realizada lá no gramado da Cerro São Miguel. Seriam os seguintes jogos, né? São Miguel e Vila Rosa, o clássico do interior, e Operário Seco. Portanto, a rodada está, por enquanto, confirmada e se mantém lá para São Miguel, para o gramado da Cerro São Miguel.
4: Ok, Francisco Bolzan, e o espaço do esporte do meio-dia aqui na 98.5 FM, agora 12 horas, 16 minutos. Seguimos então com o programa, destacando agora o fogo simbólico da pátria, que foi entregue no início da tarde de ontem ao município de Restinga Seca, como um dos expoentes de patriotismo do Brasil. Uma centelha foi entregue durante ato cívico realizado na estação férrea. Reportagem da Rádio Integração presente, o registro, o Cláudio Scherer, integrante da Liga de Defesa, ou da Defesa Nacional.
9: A satisfação e orgulho de mais uma vez Restinga Seca nos proporcionar, trazer até esse município uma centelha da chama da pátria. Chama esta que dá início às comemorações da Semana da Pátria. Chama esta que dá início às comemorações da independência do Brasil, da nossa soberania, né? Então fico muito agradecido que a gente possa continuar essa caminhada que já vem por essa edição, a 89ª edição. O ano que vem estaremos completando 90 anos de corrida, programação de um grande evento, né? A comunidade aí ficará sabendo, e que seja uma Semana da Pátria abençoada no seu viés, né, de independência, de Brasil, de nação brasileira, de pátria, de povo, né, e de civilidade. Então fica nosso agradecimento e que Deus abençoe a essa nobre comunidade. O trabalho que nós fizemos, que já iniciou desde a última corrida e que ela perdura até agora, né? Esse ano são 336 municípios que nós estaremos distribuindo através de 9 equipes, né? A uma totalidade de quase 20 mil quilômetros, sendo que o Eixo Oeste, esse que eu faço e que estou passando aqui, né? Nós são 26 municípios, que é o eixo da fronteira. Eu pego toda a fronteira, 2.700 quilômetros, saímos hoje de madrugadinha de Porto Alegre e vamos até sábado, final da tarde. Nós vamos terminar em Butiá, depois de toda a fronteira, saindo daqui, Júlio, Santa Maria, São Borja, Itaqui, Uruguaiana, toda lá a fronteira, e vamos voltar pela 290, finalizando em Butiá. Essa equipe vai fazer 10 anos agora, fazendo 10 anos, mas que eu estou envolvido com esse trabalho de pátria já faz mais de 30 anos aí. Então, uma bela demonstração aqui na Estação Ferra, pelos seus 100 anos, né? Então, obrigado aí à comunidade, obrigado à Rádio Integração.
4: Palavras do Cláudio Scherer, da Liga da Defesa Nacional. Professor Vilmar Folheto, secretário municipal da Fazenda.
10: Esse é um momento aqui, eu entendo, de extrema importância, porque receber a chama da pátria é um símbolo que eu vejo nele a nossa história, os nossos valores éticos, morais, e honestidade de trabalho da população brasileira. Por isso, é um momento de muito orgulho para a Restinga Seca, para todos os restinguenses, receber essa chama nas mãos das autoridades que trouxeram e essa juventude que veio e ouviu as palavras do nosso coordenador, palavras que incentivam a ser brasileiro de verdade, o estudante de verdade. Isso significa ser cumpridor do seu dever, estudar para se preparar para o futuro, porque eles são os nossos presente e o futuro. É um momento que a gente se sente muito leve a todos nós que amamos a pátria, que amamos o Brasil, e ver e ouvir essa juventude, aquele menino declamando, eu fiquei realmente arrepiado do sentido que tem hoje, né, os nossos estudantes, o sentido de honrar a pátria, vir aqui homenagear a nossa querida pátria, o nosso querido Rio Grande. Isso para todos nós é um orgulho. Vamos cada vez mais, brasileiros e restinguenses, amar a nossa pátria, cumprir com o nosso dever, que a nação agradece e o Brasil merece o nosso trabalho e a nossa honestidade acima de tudo.
4: Professor Vilmar Folheto, agora o vice-prefeito atual, Tarcísio Bonzan.
11: Embora seja já tradição de alguns anos, eu ainda não tinha participado primeira vez, ainda não tinha muito a noção, mas é gratificante, né, o que eles estão fazendo quase todo o estado do Rio Grande do Sul, né, trazendo esse fogo. Isso sempre é motivo de ânimo, de dar mais força à nossa amor, à nossa pátria, nossas tradições, né. E eu sempre lembro também do, muitas vezes recebido dos tradicionalistas, né, fogo gaúcho, né, é um ato bonito, né, que o fogo representa a vida, né, a força, e isso vem beneficiar muito o estímulo da gente, e aqui na estação ficou uma bela oportunidade, né, e agradecer vocês aí pela participação, registrando também isso sempre. E é assim que vai, né? Uma atividade, a brigada juntos, bombeiro, que a gente deve muito, muita obrigação, né, do trabalho deles, de turnamento, as escolas também presentes, isso cria na criança um estímulo, né, também, de amor à terra e às tradições, enfim, né?
4: Palavras do vice-prefeito de Restinga Seca, Tarcísio Bonzan, ontem, quando da entrega, então, do fogo simbólico da pátria aqui em Restinga Seca.
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4: Seguimos com o programa de hoje, terça-feira, 18 de agosto, 12 horas 27 minutos. O Ricardo Zimmer, cineasta de Dona Francisca, participou na manhã de hoje do programa Olho Vivo, quando falou sobre os ensaios do espetáculo teatral que irá celebrar em 2027 os 150 anos da imigração italiana na Quarta Colônia.
19: Como em 2027 é os 150 anos da imigração italiana na Quarta Colônia, então eles vieram anos depois dos alemães, e na Quarta Colônia eles chegaram em 1897, né? Então eles na verdade eles acabam chegando no Vaticano, né? De Silveira Martins, né? Onde se torna o berço, né? A gente diz que Silveira Martins é o berço da Quarta Colônia. E aí essa epopeia toda dos italianos, né? Se dispersaram, né, na região, e aí depois é que se forma, né, os municípios da Quarta Colônia. Então, assim, a ideia de um espetáculo é justamente contar essa história, né? Através de quê? Através de projeção, né, de imagem, o balé, música, a história teatral, onde os atores, né, a gente está ensaiando desde março, né, entre Agudo e Dona Chica. Eu tenho um elenco, o pessoal de Dona Chica, tem de Agudo, tem de Polesne, Nova Palma, então é um elenco fiel de várias idades, né? São mais de 40 hoje, são mais de 40 e 48 mais ou menos no elenco, atores voluntários, né? E todas as quartas-feiras a gente ensaia o nosso espetáculo, então é bastante, digamos assim, é um esforço bastante grande, porque as pessoas deixam de fazer os seus afazeres, às vezes a sua rotina, e vão ensaiar algo que vai contar uma história, né? Aquilo que eu sei fazer muito bem, que é espetáculos. Tem esse intuito de narrar, né? De contar através de apresentação, né? Cenográfica, figurino, trilha sonora, enfim, uma história desse desse povo que veio, desses imigrantes todos, porque essas comemorações que vão ser feitas a partir de 2027, essas comemorações vão ser o ano inteiro. Então, o teatro também entra nessa história. Então, claro, vai ter palestras, vai ter todo o ano inteiro. Vai ser um ano de comemorações, de homenagens, de reverências, né? Acredito que deve ter lançamentos de livros, deve ter palestras, deve ter simpósios, as escolas devem estar envolvidas também, para relembrar esses 150 anos da chegada desses primeiros imigrantes italianos, né, em Silveira Martins. Voluntários de todas as profissões, tem dentistas, tem professores, tem funcionários públicos, tem aposentados, de Dona Chica tem um grupo grande também que vai, então a Prefeitura de Dona Chica, né, a Secretaria de Cultura nos apoia com o transporte, né, a gente vai de transporte até o ensaio, porque a gente faz o seguinte, 4 quartas-feiras são ensaiadas em Dona Chica, né, no clube franciscano, e 4 quartas-feiras são ensaiadas no Agudo. A gente divide entre a pastoral, né, o salão da Igreja Católica, e a casa do idoso. Então são espaços cedidos, emprestados, e a gente vai ensaiando ali.
4: Cineasta Ricardo Zimmer, em entrevista à Integração hoje pela manhã.
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4: Contra o céu, Restinga Seca, o Henrique Saldanha.
20: Cotações para o dia de hoje: arroz tipo 1, rendimento 62 por 8, R$ 71,00. Arroz tipo 2, rendimento 62 por 8, R$ 66,30. Soja, preço do dia para vendas até o meio-dia, R$ 127,00. Eram essas informações para hoje. Um grande abraço a todos.
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4: 12:32.
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Convite para jantar baile. O Clube Familiar Unido da Várzea do Bem, Restinga Seca, convida para jantar baile dia 29 de agosto em sua sede, início 19 horas. Cardápio: churrasco, galeto, linguiça, arroz, massa, molho, polenta frita, batata doce, maionese, cucas, saladas diversas e sobremesas. Valor antecipado R$ 70,00 no dia 75, após baile com a banda tropical de Santa Cruz do Sul. Reservas de mesas com o Doni Paul pelo 99437617. Prestigio o jantar baile do Clube Familiar Unido da Várzea do Bem, Restinga Seca, dia 29 de agosto, com a animação da banda tropical. Um convite a Paulo de Atzbach Lovato, cerealista São Miguel, e Agro Renan de Renan Haddads. Convite para a Kerb Fest. A comunidade evangélica luterana de Formigueiro convida para o 24º Kerb Fest, de 4 a 6 de setembro. Programação: dias 4 e 5 de setembro, venda de cucas e doces durante o dia e 19 horas, sorteio de prêmios. Domingo, do dia 6 de setembro, 10 horas, culto festivo, meio-dia, almoço com churrasco, galeto, buffet, variado e frutas. À tarde, sorteio e prêmios. Informações pelo 991757575. Prestigia o 24º Kerb Fest, de 4 a 6 de setembro, da Comunidade Evangélica Luterana de Formigueiro. A Comunidade Santa Terezinha do Silêncio, Restinga Seca, convida a todos para a festa em honra à sua padroeira, a realizar-se domingo, dia 23 de agosto. Programação: a festa da Comunidade Santa Terezinha do Silêncio, que tem para as 10h15 missa festiva, meio-dia, almoço servido no buffet, cardápio: churrasco de gado e de ovelha, galeto, linguiça, maionese, arroz, molho, cucas e saladas. Valor adulto R$ 50,00 e crianças de 6 a 12 anos R$ 25,00. Também haverá venda de cucas e bolo. Participe da festa da Comunidade Santa Terezinha de Silêncio, interior de Restinga Seca, no domingo do dia 23 de agosto. Convite: o Grupo Lutar e Vencer de São Miguel Novo em Restinga Seca convida a todos para o seu baile anual dia 30 de agosto, a partir das 13h30 no ginásio da Serra São Miguel. Será uma tarde de celebração, dança e confraternização com animação da banda tropical. Ingresso único a R$ 20,00. Também haverá sortido a copa com doces, salgados e bebidas. Prestigie o baile anual do Grupo Lutar e Vencer de São Miguel Novo, dia 30 de agosto, no ginásio da Serra São Miguel. 12 horas 38 minutos, Rádio Integração e a hora dos avisos e comunicados.

0: 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Só faltando 21 minutos para as 13 horas. Estamos apresentando o meio-dia na integração, hoje terça-feira, 18 de agosto, programa de número 2465, que segue na sequência o informativo Emater, hoje sob a responsabilidade do Pitini.
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2: Estamos aqui novamente para mais um programa da Emater. Hoje falando sobre azeite de oliva, qualidade do azeite de oliva no Brasil. Houve um estudo e uns exames nos azeites de oliva que causaram preocupação à população. Uma matéria recente, vista aí nos jornais, que o Ministério da Agricultura confirmou por meio de laudo oficial irregularidades na classificação de uma série de azeites de oliva importados e comercializados no Brasil como extra virgem. O azeite de oliva extra virgem é o azeite de melhor qualidade, o mais puro e o melhor azeite retirado das azeitonas. Então, o extra virgem é o melhor azeite. Então, alguns não são. A análise foi feita pelo Laboratório Federal de Defesa Agropecuária, a partir de determinação judicial, numa ação civil do Ministério Público Federal, e feita essa análise em São Paulo, nos mercados de São Paulo. Então, a análise concluiu que os produtos de marcas como Andorinha, Galo, Borges, Gomes da Costa, Filippo Berio e Carrefour, rotulados como extra virgens, na verdade são azeites virgens. O azeite virgem é um bom azeite, eles são bons para o consumo, mas não são o azeite de oliva top, vamos dizer assim. O extra virgem é o top. Então essas marcas têm azeites da classificação como virgem. E já algumas marcas como Costa Douro e Terras de Camarões foram enquadrados como azeite lampante, que é uma categoria imprópria para o consumo. Então temos que ter cuidado com os azeites. Segundo a Procuradoria da República, os resultados apontam fraudes em azeites a granel, desconformidade em produtos importados e indícios de irregularidades também em parte dos azeites comercializados no país. O presidente do Instituto Brasileiro de Olivicultura afirma que os resultados reforçam as denúncias apresentadas pela entidade e ajudam a explicar a diferença de preços entre parte dos azeites importados e o produto nacional. Segundo ele, são azeites normalmente com ranço, mofo, sem frutado e provavelmente ficam armazenados por muitos anos e depois são despejados no mercado brasileiro. É natural que esse tipo de azeite tenha preço inferior a um azeite extra virgem de boa qualidade produzido no Brasil ou também os importados de boa qualidade. Então, pessoal, é importante esse alerta aí. É difícil de se saber o tipo do azeite de oliva que está se consumindo, mas o preço também está relacionado com a qualidade. Então, às vezes, um azeite mais caro, se pensa, mas que diferença de preço entre o mesmo tipo de azeite e assim outros produtos. É que o preço geralmente está relacionado com a qualidade. Então é importante tomar cuidado. Certo, pessoal? Lembrando que estamos à disposição lá no escritório da Emater para qualquer atendimento relativo à agricultura, pecuária, o pessoal que precisar, nos procure. Um abraço, ouvintes, boa semana e até o próximo programa.
0: Tá, então, o informativo em Baté, hoje com o Petini, aqui na Rádio Integração, 12 horas 43 minutos. Foi realizada na noite de ontem mais uma sessão ordinária da Câmara de Vereadores de Estiga Seca, como destaca o vereador Abel Oliveira dos Santos, que é o presidente do Poder Legislativo.
3: Tivemos uma sessão bem tranquila, uma sessão que não teve votação de nenhum projeto de lei. Nós tivemos aqui a apresentação de alguns projetos que deram entrada e eu destaco aqui o projeto de sugestão, uma sugestão da vereadora Juscelene Brauner, que relembra a memória do saudoso Rogério Radisk, né, dando nome à Policlínica, com seu nome, né, ele que foi servidor do município de Restinga Seca, Secretaria da Saúde, motorista, e que a todos nós que convivemos com eles, temos saudades, né, temos assim um grande respeito pelo seu trabalho, pelo ser humano que era, né? Eu lembrei ali quantas vezes ele transportou a minha filha e tantas pessoas que nos momentos de dificuldades, problemas de doença, ele acabava sendo um amparo também para essas pessoas, além de transportar e levar até o destino para os tratamentos necessários, né? Então, merecidamente, a gente cumprimentou a vereadora, cumprimentamos os familiares que vieram aqui também, a equipe da Secretaria da Saúde, que junto com a Juscelene tiveram essa ideia de perpetuar a memória desse grande servidor, nosso amigo, saudoso Rogério Radisk, né? E no final, nós encaminhamos também uma sessão extraordinária para a próxima quinta-feira, às 18 horas, que terá a votação exclusiva de um projeto de lei 60, que autoriza um repasse aí para a realização do candeeiro da Canção Nativa aqui em nosso município, né? Fez uma reunião com todos os vereadores, já projetando algumas ações, a próxima sessão solene que será realizada dia 14 de setembro lá no CTGP do Pinheiro, na Estiva, também a próxima sessão descentralizada, provavelmente a gente faça lá no Jacuí, e também a Semana da Câmara, que já está se aproximando, né, no mês de novembro, e todas as atividades que nós deveremos fazer, consultamos colegas vereadores, apresentarem sugestões, levamos um esboço também daquilo que a gente planeja fazer na Semana da Câmara, e com os vereadores, com os servidores, para que a gente possa atender bem a nossa comunidade, cumprir o nosso propósito, né, aqui no processo legislativo.
0: O presidente da Câmara de Vereadores, Abel Oliveira dos Santos, também fala sobre a sessão descentralizada que ocorreu na semana passada na comunidade de Nossa Senhora da Saúde, Colônia Borges.
3: Pressão muito positiva. Nós definimos aqui com os colegas vereadores que nós faríamos as sessões descentralizadas, começando pelos extremos, então Santuário, Colônia Borges, Jacuí, essa é a nossa ideia, justamente para aproximar o poder legislativo da comunidade, especialmente essas comunidades mais distantes aqui da sede do nosso município, né? E lá na Colônia Borges foi uma satisfação para nós poder realizar essa sessão, a conversa com a comunidade. Nós tivemos detalhe, como nós estamos fazendo nas demais sessões descentralizadas, nós estamos levando uma equipe da Câmara de Vereadores e junto com o Poder Executivo, que também leva um servidor, uma servidora, né, para fazer os protocolos, os encaminhamentos da própria comunidade. E o prefeito também tem se feito presente, foi lá na comunidade. Fizemos uma visita, né, juntamente com o senhor Moacir Mozaquatro, também com o Jango, lá, eu e o prefeito. Nós fomos lá para, in loco, ver esse problema que nós temos nas divisas lá, né, na Sanga do Paredão, a Sanga Funda. Enfim, hoje nós temos uma questão que tem prejudicado os nossos produtores daquela região, que alguns têm que fazer os encaminhamentos, as operações bancárias no município de Santa Maria, de questão de seguro, enfim, dos financiamentos das lavouras. E o município acaba perdendo também um levantamento rápido ali, pelo que os moradores disseram, são cerca de mais de 50 mil sacas de produtos que saem lá, arroz e soja principalmente, além do gado que também é criado lá, né? Então, é importante essa visita, já encaminhamos, eu fiz na hora ali na sessão uma solicitação ao Poder Executivo que tome as providências para regularizar isso, e já teve um compromisso do prefeito firmado com a comunidade para buscar a regularização disso, né? A retomada dos limites, onde a comunidade reconhece, a comunidade que conhece todo aquele espaço. Então, certamente, essa e outras ações que o Poder Executivo se comprometeu com a comunidade é também, para o Poder Legislativo, um ponto importante, porque nós aqui estamos cobrando, a gente fiscaliza, a gente cobra, né? Busca o amparo do Poder Executivo para atender as comunidades, e a presença do Poder Executivo, ele já aproxima e agiliza todo esse processo. Então, nós estamos muito felizes e esperamos que nas próximas sessões descentralizadas a gente possa avançar, melhorar esse processo, né? Tem algumas questões que a gente ainda não, algumas ações que a gente ainda não tinha feito no histórico aqui do Poder Legislativo, que a gente está implementando. Conversamos hoje com os vereadores, também com os demais colegas, para que possam apresentar sugestões. E a nossa intenção é levar, consolidar a importância do Poder Legislativo, né, o respeito institucional, e cumprir o nosso papel atendendo as comunidades, fazendo o nosso trabalho e melhorando a vida das pessoas, das comunidades, que é o nosso principal objetivo.
0: Presidente da Câmara de Vereadores de Restinga Seca, Abel Oliveira dos Santos. Sequência do programa de hoje, terça-feira, meio-dia, na integração, 18 de agosto, agora com o boletim da Agência Agro Effective, com Nestor Tipa Júnior, abordando o tema Ibra Oliva na Expo Inter.
4: O público da Expo Inter poderá conhecer e comprar azeites produzidos por associados do Ibra Oliva durante a participação da entidade na feira, no Parque de Exposições Assis Brasil em Esteio. A programação também terá degustações guiadas, apresentações de produtos e novas safras ao longo do evento. A comercialização começa no sábado, 29 de agosto, com a abertura da Casa Ibra Oliva e do Espaço de Vendas Coletivas no Pavilhão Internacional. Os locais reunirão azeites de cerca de 30 diferentes produtores associados, que oferecerão aproximadamente 60 rótulos, ampliando o contato dos visitantes com marcas e produtos nacionais. A programação da Casa Ibra Oliva incluirá lançamentos de produtos, apresentação de novas safras, projetos, tecnologias e outras iniciativas dos associados. As atividades serão realizadas em diferentes momentos ao longo da feira e também contarão com coquetéis ligados às apresentações. O presidente do Ibra Oliva, Flávio Obino Filho, destaca que as vendas coletivas foram organizadas para que o consumidor conheça o maior número possível de marcas. Assim, o preço dos azeites será unificado no espaço da Expo Inter para que o consumidor faça suas escolhas com base na degustação que estava à disposição na feira.
5: Serão oferecidos azeites frescos da safra 2026, azeites novos, a preços únicos, a preços equalizados, muitas vezes abaixo dos preços praticados pelos produtores, para que o consumidor tenha uma experiência diferente. Possa provar aí os mais de 60 rótulos que são oferecidos, leva para casa uma caixa com 3, com 6, uma de cada rótulo, de cada marca, de cada produtor, e depois ele faz contato com o produtor para novas compras.
4: No sábado, dia 5 de setembro, serão realizadas duas degustações guiadas com Xaninha Chagas, às 10 horas da manhã e às 3 da tarde. A programação também terá na terça-feira, 1º de setembro, a entrega dos certificados do selo Premium, Origem e Qualidade RS. A distinção é uma parceria do Ibra Oliva com a Secretaria da Inovação, Ciência e Tecnologia do Rio Grande do Sul. Na segunda-feira, ao meio-dia, o Ibra Oliva realizará uma coletiva de imprensa sobre conjuntura e os dados do setor no Brasil. Da agência AgroEffective, Nestor Tipa Júnior.
0: Ok, edição de hoje, 2465, meio-dia da integração, Central Técnica, o Rafael Silveira Rosa e o Léo Fontana, edições Norton Ávila, reportagens, integração, equipe de rádio e apresentação de Luiz Carlos Martini. Na sequência, o Integração Informa, segunda edição, e depois o correspondente Rádio Guaíba.
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6: Ocorre neste sábado, dia 22, a campanha de doação de sangue promovida pelo Rotary Club de Restinga Seca em parceria com a Secretaria Municipal de Saúde. Na programação está a saída do ônibus, que é ofertado gratuitamente a partir das 7 horas da manhã da sede da Secretaria da Saúde de Restinga Seca até o Hemocentro Regional de Santa Maria. Os interessados em doar devem confirmar a participação pelo telefone 984484283. No próximo sábado, dia 22, ocorre em Faxinal do Soturno mais uma edição da campanha de vacinação contra a raiva, uma importante ação de prevenção e cuidado. A vacinação será realizada das 9 da manhã até 5 horas da tarde na Praça Vicente Palotti. Cada dose terá o valor de R$ 15. A vacina é a forma mais eficaz de proteger cães e gatos contra a raiva, uma doença grave que pode ser transmitida aos seres humanos. Na última semana, empreendedores do novo roteiro turístico Manhã do Mundo de São João do Polesne, juntamente com outros empreendedores do turismo rural do município polesinense, participaram de uma viagem técnica ao Caminhos de Pedra, no município de Bento Gonçalves. A iniciativa, realizada em parceria com o SEBRAE e o município de São João do Polesne, teve como objetivo promover a troca de experiências, conhecer empreendimentos familiares que são referência no turismo e estimular a criação e o fortalecimento de novos negócios turísticos em São João do Polesne. Silveira Martins esteve representada no 2º Fortalecer 2026, edição Santa Maria. Capacitação voltada ao fortalecimento da atuação dos profissionais que integram a rede de proteção de crianças e adolescentes. O município silveirense participou do encontro com as conselheiras tutelares, Aline Weber Girardi e Flaviane Ventura Paz, que estiveram junto a profissionais de diferentes municípios em 2 dias de aprendizado, troca de experiências e atualizações. A programação reuniu nomes de referência na área, como Jefferson Careca, que é o mobilizador nacional do projeto Semáforo do Toque. Também Luciano Betiati, que é referência nacional na formação de conselheiros tutelares, e Jean Carlos, presidente da Associação dos Conselheiros e Ex-Conselheiros Tutelares do Rio Grande do Sul. A rede municipal de ensino de Agudo foi reforçada com a chegada de 20 novos monitores escolares, nomeados por meio de concurso público. Os novos servidores foram oficialmente recebidos no dia de ontem pela Secretaria da Educação de Agudo. O momento marcou a integração dos profissionais ao quadro da Rede Municipal de Ensino e serviu para apresentar as rotinas de trabalho, orientar sobre os procedimentos das escolas e alinhar as atribuições que serão desempenhadas junto aos estudantes. Os profissionais passaram a integrar o quadro de servidores do município e atuarão em 6 escolas da rede, sendo elas Alberto Pasqualini, Luiz Germano Peter, Santos Reis, Santos Dumont, Dom Pedro II e a Escola 3 de Maio. A Secretaria da Saúde de Paraíso do Sul realizou mais uma etapa do programa Saúde na Escola. A ação ocorreu na última sexta-feira na Escola Municipal Alfredo Schlesner, na comunidade de Contenda, interior de Paraíso do Sul. As atividades foram conduzidas pela técnica de enfermagem Pauline Dunk e pelo estagiário Gabriel Dunk. Durante a programação, foram verificadas as carteiras de vacinação dos estudantes e realizados testes de acuidade visual. Além disso, os alunos participaram de uma palestra sobre bullying, abordando a importância do respeito, da empatia e da convivência saudável no ambiente escolar e também sobre higiene pessoal. Pela Rádio Integração, a segunda edição de hoje do Integração Informa. Uma boa tarde a todos.
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2: 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Uma produção do Departamento de Jornalismo da Rádio Guaíba, em colaboração com o Correio do Povo, Record Guaíba e Portal R7. Luiz Tosca. Maria Luísa Benites. Confira nesta edição.
3: TSE reúne para discutir o uso de inteligência artificial nas eleições e regras para deepfakes.
4: Ministro Mendonça manda Lula remover das redes vídeos com pedidos explícitos de voto em convenção.
3: Donald Trump publica nas redes imagem do Estreito de Hormuz como novo território americano.
4: Decisão do Supremo não deve impactar cobrança de IPTU em Porto Alegre.
3: Este é o correspondente Guaíba, editado pelo jornalista Luiz Tosca.
4: A decisão do Supremo Tribunal Federal que proibiu municípios de estabelecerem alíquotas de IPTU em função da área do imóvel não deve provocar impacto no cálculo do imposto em Porto Alegre. Isso porque, na legislação da capital, as alíquotas atualmente aplicadas são definidas principalmente pelo valor venal, uma estimativa do valor do imóvel definida pela planta genérica de valores, multiplicado pela alíquota correspondente à categoria do imóvel. Na capital, o valor venal é calculado considerando a área do terreno, a área construída, a localização, o tipo e padrão da construção, a idade do imóvel e também o estado de conservação.
3: Uma pesquisa do IBGE coloca a cidade de Venâncio Aires e Santa Cruz do Sul, na região dos Vales, entre os municípios brasileiros que tiveram maior expansão horizontal da área urbana entre 2019 e 2022. Venâncio Aires é a sétima da lista com uma expansão de 26 km² de urbanismo. Santa Cruz do Sul aparece em décimo lugar, com uma expansão de quase 20 km².
4: Os dados integram a pesquisa Áreas Urbanizadas do Brasil 2022, produzida a partir da interpretação de imagens de satélite e publicada nesta terça-feira. Brasília ocupa o topo da lista. Entre 2019 e 2022, a área urbanizada do município cresceu 72 km². O estudo tem por objetivo mapear e mensurar as formas urbanas e sua distribuição no território nacional, além de retratar a evolução do fenômeno urbano, seus potenciais vetores de expansão e suas transformações.
3: Dois homens suspeitos de matar os quatro cobradores em Caraíma, no norte do Paraná, foram presos na manhã desta terça-feira. Antônio Buscariolo, de 67 anos, e o filho dele, Paulo Ricardo Costa Buscariolo, de 23, foram encontrados em um sítio na zona rural de Rio das Pedras, em São Paulo. Segundo a Polícia Civil do Paraná, além dos outros suspeitos foi preso em Santa Bárbara do Oeste, no interior paulista. O quarto investigado já estava detido por outro crime.
4: Durante a ação em Rio das Pedras, pai e filho tentaram fugir. Os dois foram perseguidos e acabaram capturados em meio a uma área de mata. No dia 6 de agosto de 2025, as famílias registraram o desaparecimento dos quatro homens e a Polícia Civil iniciou as investigações para localizar as vítimas e esclarecer o crime. Em 18 de setembro, os corpos dos quatro foram encontrados em uma vala. Eles foram fazer a cobrança de uma dívida de R$250 mil relacionada à negociação de uma propriedade rural.
3: Uma queda de uma passarela na rodovia Fernão Tis atingiu um carro em movimento, deixou dois mortos e um ferido em Vargem, a pouco mais de 90 quilômetros da capital paulista, próxima à divisa com a Minas Gerais. O acidente ocorreu por volta das 10 da manhã, após um caminhão atingir a passarela no quilômetro 5 da rodovia, no sentido sul, segundo a concessionária Motiva. O acidente interditou a pista em ambos os sentidos.
4: E o velório da atriz Laura Cardoso, um dos principais nomes da dramaturgia brasileira, que morreu aos 98 anos, acontece no bairro da Bela Vista, em São Paulo. A filha da atriz contou que ela estava em casa quando passou mal e acabou falecendo. Laura Cardoso deixa um legado pelos papéis no rádio, dublagem, cinema e televisão.
5: Atenção, motoristas que vêm do centro para a zona leste da capital pela Bento Gonçalves. Um pouco antes da Antônio de Carvalho, tem um trânsito com bastante retenção, já fico alerta para os motoristas. Vale destacar também que quem está na Antônio de Carvalho, sentido Protásio Alves, bem no trecho perto da Ipiranga, tem relato de ocorrência e trânsito pesado nesse local. 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Com o trânsito, Dani Pita.
3: O presidente americano Donald Trump publicou hoje uma imagem nas redes sociais que mostra o Estreito de Hormuz identificado como novo território do país. A imagem de um mapa inclui um círculo em torno da rota marítima estratégica situada entre o Irã e o Omã na entrada do Golfo Pérsico com as palavras Novo Território dos Estados Unidos exibida sobre a área.
4: A publicação do presidente na Truth Social foi feita um dia depois de ele ter dito que declarar o Estreito um território americano seria uma ótima ideia. O Estreito de Hormuz surgiu como uma importante moeda de troca na guerra contra o Irã e segue impactado por um bloqueio iraniano desde o fim de fevereiro.
3: O ministro da Defesa do Chile, Fernando Barros, comentou as declarações do secretário de Guerra dos Estados Unidos, Pete Hegseth, durante entrevista ao canal chileno 24 Horas. A manifestação ocorreu após um encontro de ministros da Defesa da América Latina, realizado no Panamá, no qual Hegseth apresentou propostas relacionadas à cooperação regional em segurança, ao aumento dos investimentos em defesa e ao combate ao narcotráfico.
4: Questionado sobre a referência feita por autoridades norte-americanas à doutrina Monroe e sobre seus possíveis efeitos na relação dos Estados Unidos com os países latino-americanos, Barros afirmou que, do ponto de vista do governo chileno, não somos um pátio de nenhum outro país, referindo-se aos Estados Unidos. Barros afirmou que o Chile ainda avaliaria sua participação no programa apresentado por Washington.
3: Sobre a proposta de ampliação dos gastos militares, Barros afirmou que cada país deve considerar sua própria realidade, suas necessidades, capacidades e prioridades para definir os investimentos em defesa. A declaração de Fernando Barros ocorreu em meio às discussões sobre o papel dos Estados Unidos na segurança da América do Sul e os investimentos em defesa da região, incluindo a cooperação contra o narcotráfico e a proposta de ampliação da atuação conjunta entre os países do continente.
4: E o Ministério da Defesa da Rússia informou que interceptou e destruiu quase 800 drones ucranianos na madrugada desta terça-feira em mais um grande ataque lançado por Kiev. A região de Moscou parece ter sido o principal alvo do ataque. Enquanto isso, a Rússia lançou 147 drones contra a Ucrânia durante a noite, informou a Força Aérea do país. Um ataque com mísseis russos matou 10 pessoas na região de Kharkiv, na Ucrânia, nesta terça-feira.
3: Um tremor de magnitude 6,1 atingiu a Indonésia hoje, 3 dias após um terremoto que deixou dezenas de mortos, segundo a Agência de Meteorologia, Climatologia e Geofísica do país. O tremor de hoje é mais uma das 1.600 réplicas registradas desde o terremoto do domingo. O número de mortos do país chegou a 68, de acordo com o balanço divulgado hoje. Nas áreas mais afetadas, moradores relatam falta de alimentos, água potável, medicamentos e itens básicos.
2: Previsão do tempo.
6: Terça-feira será mais um dia de contrastes pelo Rio Grande do Sul. Enquanto o norte e o noroeste pode ter marcas ao redor e acima dos 30 graus com sensação de calor, a campanha e a zona sul, que tiveram temporais com granizo mais cedo, terão uma tarde amena com 18, 16 graus. E pode voltar a chover ao longo da tarde em toda a fronteira com o Uruguai. Mais uma vez, alguns episódios isolados de chuva forte e até mesmo com temporais. Da Metsu Meteorologia, está Elcias.
4: Em Porto Alegre, tempo parcialmente nublado. Agora, na Rua Caldas Júnior, 22 graus.
3: O ministro André Mendonça, do Tribunal Superior Eleitoral, determinou que o presidente Lula, o governador da Bahia, Jerônimo Rodrigues, e o Partido dos Trabalhadores removam trechos de vídeos publicados no YouTube com pedidos explícitos de voto feitos durante a Convenção Estadual da Sigla da Bahia, em 1º de agosto. A decisão atende parcialmente a uma representação do Partido Novo que acionou a Justiça Eleitoral por propaganda eleitoral antecipada. Também são alvos da ação o senador Jacques Wagner e o ex-ministro da Casa Civil, Rui Costa, que foram citados no discurso de Lula.
4: Os ministros do Tribunal Superior Eleitoral se reúnem nesta terça-feira para tentar estabelecer uma posição comum sobre o uso de inteligência artificial nas campanhas das eleições de 2026. O principal ponto em debate é o alcance das restrições a conteúdos produzidos ou modificados por inteligência artificial, especialmente os chamados deepfakes. O encontro foi convocado pelo presidente da corte, ministro Cássio Nunes Marques, e ocorrerá a portas fechadas antes da sessão de julgamentos do plenário, marcada para 7 da noite.
3: A discussão deve definir os limites para o uso desse tipo de tecnologia por candidatos e partidos e pode resultar em um entendimento que sirva de referência para futuros processos eleitorais. Dentro do tribunal, o debate reúne neste momento duas visões. Uma delas defende uma vedação ampla ao uso de ferramentas capazes de criar imagens, vídeos ou áudios artificialmente manipulados. Outra corrente considera que a proibição deve se concentrar em conteúdos que apresentem informações falsas ou sejam utilizados para disseminar desinformação.
4: Ouça a terceira edição do Correspondente Guaíba, 6:50.
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Olá, olá, boa tarde para você ligado aqui na Rádio Integração de Restinga Seca, 98.5 FM. São 13 horas e 17 minutos. A partir de agora, você já ouve aqui na Rádio Integração de Restinga Seca o programa Show da Tarde. São 13 horas e 17 minutos. Nesta terça-feira, dia 18 de agosto, temperatura na rua Augusto Rossi, na casa dos 23 graus. Fique com a gente, mande seu recado pelo 5532611270 e juntos vamos fazendo a programação legal desta terça-feira. Muitas nuvens, o tempo nublado, 24 graus na rua Augusto Rossi. Vamos com música, o ritmo legal aqui na 98.5. Amado Batista.

Essa é a sua Rádio Integração de Restinga Seca, 98.5 FM. Uma ótima tarde para você ligado aqui na 98.5, nesta terça-feira, hoje dia 18 de agosto. Vamos juntos no ritmo da música legal aqui da sua Rádio Integração de Restinga Seca. 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Agora 13 horas e 24 minutos. 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É o ritmo bom da sua tarde de terça-feira, 18 de agosto. 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E também no site, no aplicativo, estamos em todas as plataformas. 13 horas e 27 minutos, está cantando no programa, Banda Destaque Nacional.

0: Olha aí, música nova da banda Destaque Nacional para. Agora, vamos conferir a hora certa.
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0: 13 horas e 30 minutos.
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Agora 13 horas e 35 minutos, faltando apenas 25 minutos para as duas. Você ligado na Rádio Integração de Restinga Seca, ritmo bom da sua tarde de terça-feira, 18 de agosto. E você já mandou seu recado aqui para a Rádio Integração? Ainda não? O que é que você está esperando? Salve aí o nosso WhatsApp na agenda do teu celular. É o 553261-1270. 553261-1270. Esse é o número do WhatsApp aqui da sua Rádio Integração. Lembrando que nesse WhatsApp você participa de toda a programação da Rádio Integração. Vai ser muito bom contar aí com as suas mensagens no nosso WhatsApp. Então manda teu recadinho, ou então você pode ligar, né, por ligação telefônica, pelo 553261-1270. Agora 24 minutos para as duas, temperatura aqui na rua Augusto Rossi, hoje nós estamos aí com a temperatura elevada e na casa dos 24 graus. 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

Essa é a Rádio Integração 98.5 FM, ritmo bom da sua tarde. Agora 23 minutos para as duas. É o ritmo bom da sua tarde de 18 de agosto. 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

0: meu amigo Joe Albert, Banda Céu e Cantos.
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Agora faltando 8 minutinhos para as 14h, você ligado na Rádio Integração de Restinga Seca, tarde de terça-feira, 18 de agosto. O programa segue no seu rádio para você que está na estrada, está nos levando de carona. Obrigado pela sua companhia. 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

Esta é a sua Rádio Integração de Restinga Seca, 6 minutos para as 2. Vamos juntos com música, o recado aqui na 98.5 FM. Lembrando que tem recado da Prefeitura de Restinga Seca convidando para a quarta-feira multicultural, que acontece a partir de quinta-feira. Vai até sábado no Centro de Eventos. O patrono desse ano é o José Fogaça e serão 3 dias de muita cultura, arte, literatura, apresentações artísticas, música, para você aproveitar. Tem participação de coral, patinação. Na sexta-feira, dia 21, tem o festival Restinga em Campo Estudantil, com show do intervalo do humorista Iote, o Radit. E no sábado, dia 22, tem a etapa municipal do Candeeiro da Canção Nativa, com show do Kiko Lemos no intervalo. 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Boa tarde, Noeli Anner, Emanuel Viana. Ela disse que por lá está um clima de verão, tem um solzinho legal. Tá aproveitando a tarde, a Noeli Anner, Emanuel Viana. Um abraço, Noeli. Olha aí o Nene Ferreira, lá do Formigueiro, daqui a pouco tem um áudio dele. Boa tarde, Mike, o Leandro do Rincão dos Baldiceira. Peço música para minha esposa Cariane e para minhas filhas. Pediu Survivor no programa. Vamos trazer então para ele cantando. Essa é das antigas, né? Mas vamos trazer já para ele então o recado aqui no programa. Integração, faltando 4 minutinhos apenas para as 2 da tarde.

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1: 2 horas em Porto Alegre, 23 graus. A Polícia Federal realizou uma grande operação contra o contrabando de cosméticos na manhã desta terça-feira no Centro Histórico de São Paulo. Com apoio da Receita Federal e da Guarda Civil Metropolitana, as autoridades cumprem mandados de busca e apreensão contra produtos importados sem pagamento dos impostos. A ação se concentra na região da 25 de março e inclui a famosa Galeria Pajé. Os produtos visados são aqueles trazidos do exterior sem o devido recolhimento tributário, segundo a Receita Federal. A polícia prendeu o suspeito de matar o homem que teve o corpo incendiado enquanto dormia próximo a uma parada de ônibus em Alvorada, na região metropolitana de Porto Alegre, no dia 11 deste mês. Segundo os investigadores, a motivação estaria relacionada a uma desavença após outro crime que vitimou um familiar do suspeito em 2018. A vítima era David William Souza da Cunha, de 39 anos, que morreu um dia após o crime.
2: Trânsito. Para quem está na capital, vindo da Zona Leste para a Zona Sul, pela Aparício Borges, vai pegar depois a Teresópolis, atenção. Porque a Avenida Teresópolis tem um relato de ocorrência bem próximo à Avenida Belém. E por isso o trânsito está pesado nessa região, próximo à Praça Guia Lopes, e fico alerta para os motoristas. 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Com o trânsito, Dani Pita.
1: Tempo parcialmente nublado em Porto Alegre. Agora na Rua Caldas Júnior, 23 graus. O influenciador argentino Fernando Cerimedo, que fez transmissões ao vivo em 2022 com informações falsas sobre o sistema eletrônico de votação do Brasil, foi preso hoje no aeroporto internacional Viru Viru, em Santa Cruz de la Sierra, na Bolívia. Ele foi detido por suspeita de envolvimento em um ataque a tiros contra sua ex-mulher, Nadia Beller, que permanece hospitalizada. Cerimedo foi preso por agentes da Força Especial de Combate ao Crime. 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

Agora são 14 horas e 8 minutos. Muito bom saber que você está ligado na integração de Restinga Seca 98.5 FM em mais um programa Show da Tarde. O ritmo bom hoje, dia 18 de agosto. 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

0: 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Vamos com o recado, atendendo o seu pedido aqui na 98.5. Tem um recado aqui do nosso amigo. Do seu Nene Ferreira, lá de Formigueiro. Ô Nene, dá o teu recado aqui na 98.5. Boa tarde.
1: Boa tarde, seu Maico. Tudo bem? Aqui é o Nene Ferreira de Formigueiro. Gostaria de pedir a música Não Perca Sua Fé e oferecer para todos os ouvintes e os vocês aí da rádio. Um abraço.
0: Valeu, seu Nene Ferreira. Rick Renner cantando no programa.

0: Olha aí, você ligado na integração de Restinga Seca, tivemos a música da banda Porto do Som, Chovendo Estrelas, e também tivemos, para você ligado aqui na 98.5, o Rick Renner, o pedido Não Perca a Tua Fé. Um abraço especial para os amigos da loja Alcibecker, ligados em agudo, aqui na Rádio Integração de Restinga Seca.
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0: 14 horas e 20 minutos.
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Agora 14 horas 26 minutos. 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

Muito bom saber que você está ligado aqui na 98.5 FM. Obrigado pela sua parceria. Vamos juntos no ritmo bom, 18 de agosto. Você que mandou recado aqui na integração 98.5 FM. 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Agora 14h29. 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Agora tá certo, né? Eu escrevo e eu mesmo não entendo, né? 14h31, integração de Restinga Seca. 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

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Um abraço especial para as amigas lá do Grupo Cabelo de Prata de São Miguel dos Carvalhos. Teve grande baile nesse final de semana. Há pouco tiveram as meninas aqui, né, na Rádio Integração, e falando aí a respeito do sucesso do grande baile que teve domingo ali no ginásio da Escola Manuel Bino Carvalho, da essa grande festa aí que tivemos no domingo. Olha o pessoal da loja Alci Becker lá em Agudo, curtindo a programação da 98.5 FM. Um abraço para os amigos da loja Alci Becker, sempre ligados aqui na 98.5 FM, participando, acompanhando, né, a programação da 98.5. 14 com 32.

0: Vamos com música pra você curtindo a integração de Restinga Seca. Uma ótima tarde, tá cantando aqui no programa na 98.5 FM. Você que tá mandando um recadinho aqui na integração de Restinga Seca, vem pra cantar, embalar tua tarde, o Corpo e Alma.
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0: Agora faltando 21 minutos para as 3 da tarde.
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Esta é a sua Rádio Integração de Restinga Seca, agora faltando 16 minutos para as 3. Daqui a pouco tem programa, daqui a pouquinho tem o programa Variedades, que traz para você apenas as músicas que marcaram época.

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Agora 13 minutos para as 3 da tarde. É o Ritmo Legal, é a 98.5 FM. Obrigado pela sua parceria. O programa que leva a música e o recado para você. Vamos juntos, daqui a pouco tem variedades, daí nós vamos atendendo o recado, o pessoal que está pedindo a sua música, participando aqui da 98.5. E você já mandou o seu recado hoje? Ainda não? Então, salva o nosso WhatsApp aí na sua agenda do seu celular, né? Pelo 55-3261-1270 você participa. 55-3261-1270.

Olha aí, você ouviu Curva Perigosa com a banda legal. Essa é a 98.5 FM, Rádio Integração de Restinga Seca, faltando só 5 minutinhos para as 3 da tarde. Em Restinga Seca, muitas nuvens, tempo encoberto, 25 graus. 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

Vamos juntos com a música no programa. Daqui a pouco tem variedades. Você pode pedir a sua música que marcou época aqui na 98.5, que já já nós vamos ter na programação do Variedades. E agora vem chegando música. Essa música é do Indústria Musical. Música nova do Indústria Musical, né? Lançada hoje, inclusive, que você ouve agora, Aviãozinho, no Show da Tarde. Obrigado pela sua companhia. Integração.

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1: 3 horas, em Porto Alegre, 23 graus. A chuva que atinge Aceguá, na fronteira com o Uruguai, desde a tarde do último domingo, segue causando os estragos nesta terça-feira, segundo informou a Defesa Civil do município. Conforme o órgão, nas últimas 48 horas, o acumulado de chuva foi de 165 milímetros, o que equivale a mais do que a média para o mês de agosto. As aulas foram suspensas nas 3 escolas da rede municipal desde segunda-feira e devem ser retomadas somente na quinta. O DMLU recolheu 757 toneladas de lixo e entulho acumulados às margens do Guaíba após as chuvas de julho. A força-tarefa, iniciada em 25 do mês passado, mobilizou cerca de 100 garis e atuou ao longo de toda a extensão da orla, desde o centro histórico até o Lami. O material que não apresentou possibilidade de aproveitamento foi encaminhado ao aterro sanitário em Minas do Leão.
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3: Alerta para colisão entre carro e moto na Avenida Cristóvão Colombo, esquina com a Rua Comendador Coruja, em frente ao shopping, para quem está se deslocando pelo bairro Floresta. O trânsito é carregado nesse trecho e a alternativa é utilizar a Avenida Farrapos. Os agentes da IPTC estão atendendo a ocorrência no local. Quem se desloca pela Protásio Alves enfrenta trânsito carregado no sentido centro, desde a Lucas de Oliveira até chegar na Ramiro Barcelos. Para fugir do engarrafamento, o motorista pode utilizar como alternativa a Avenida Ipiranga. 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Com o trânsito, Carlinhos Gota.
1: Tempo nublado em Porto Alegre, agora na rua Caldas Júnior, 23 graus. Homem branco e empresário é perfil majoritário de candidatos às eleições deste ano. Eduardo Souza.
4: O Tribunal Superior Eleitoral registrou 20.530 pedidos de registro de candidatura para as eleições deste ano, 8.732 a menos que no pleito de 2022. Os dados foram atualizados nesta terça-feira. 65% são homens, 35% mulheres. Mais de 10 mil informaram ter cor branca e 2.576 ser empresário. Em relação à identidade de gênero, 11.758 candidatos, ou 99,07%, se declararam cisgênero quando a identidade de gênero corresponde ao sexo. 107 se disseram transgênero e 3 preferiram não informar. O TSE registrou ainda pedidos de 53 candidatos que declararam nome social. A maioria das solicitações foi feita por candidatos com idade entre 45 e 49 anos. Do total de pedidos de registro de candidatura, quase 49% das pessoas que se declaram brancas, 36% pardas e 13%. A maior parte, 58% das solicitações, foi feita por candidatos que declararam ter ensino superior completo. Na outra ponta, 2,6% tem o ensino fundamental completo. 73 candidatos afirmaram apenas saber ler e escrever. Com as eleições 2026, Eduardo Souza.
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1: As eleições estão chegando e está na hora de baixar ou atualizar o e-Título, o aplicativo da Justiça Eleitoral. 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

15h08, iniciando no seu rádio mais um programa Variedades. Após o show da tarde, estamos chegando com Variedades, o programa que traz para você apenas as músicas que marcaram época, somente os grandes clássicos aqui na 98.5. Por isso, fique ligado na programação da Rádio Integração, mande o seu recado aqui na 98.5 a partir de agora. É hora que nós vamos abrindo o baú, relembrando grandes clássicos que marcaram época aqui na 98.5.

Teremos os fatos que marcam o dia 18 de agosto na história, reflexão para hoje, muito mais. Fique com a gente, é o Ritmo Bom, integração. Agora vamos de imediato para a música. A música que abre o programa de hoje é de 1986. Você ouve aqui no programa, Julián, cantando no programa Variedades.

0: Agora 15 horas e 15 minutos, variedades no seu rádio.
1: 5, 4, 3, 2. Parem. Espera aí. Onde é que vocês pensam que vão? Hã?

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0: Ainda hoje vamos ter os fatos do dia 18 de agosto na história. 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

Olha aí, o programa segue no seu rádio. Um abraço pra dona Leonida, minha avó lá nos Martimenos. Um beijo, vó. Obrigado pela companhia, também sempre atenta com a gente. E um recado especial pra quem mais está com a gente, a Silma Prates de Restinga Seca. Boa tarde, Michael. Se possível, roda a música do Rick Solo, não perca a sua fé. Obrigado. Um abraço, Silma. Essa música já rodou no Show da Tarde, vou ficar te devendo. Agora no Variedades é só os clássicos, mas vamos trazer a próxima aí também, especialmente pra Silma e pra todos os nossos amigos e amigas que estão curtindo esta tarde legal de terça-feira, 18 de agosto. A Bruna Oliveira de Santa Maria pediu música do Torneró. Ela está se recuperando da gripe, né? E quero ouvir então essa música de 1975, o Santo Califórnia, cantando no programa. Para você curtindo a integração de Restinga Seca.

0: De 1975, você ouviu o pedido com Santo Califórnia cantando Torneron no programa. 15 horas 27 minutos.
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Estamos de volta, agora 15 horas 33 minutos. Esta é a sua Rádio Integração de Restinga Seca, o programa Variedades, que você participa através do nosso WhatsApp 5532611270. Hoje que nós estamos nesta terça-feira, 18 de agosto. Tarde de muitas nuvens em Restinga Seca, tempo encoberto, 25 graus. Come si fa? Bella come sei. Vamos juntos com música, o recado na integração, mas também muita informação para você. Em instantes tem os fatos do dia. 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

faltam 135 dias para acabar o ano de 2026. Hoje é aniversário do município de Cruz Alta, aqui no Rio Grande do Sul. Cruz Alta foi fundada em 1698, ou seja, tem 328 anos, mas hoje se celebra a emancipação do município, que aconteceu em 18 de agosto de 1821. Portanto, Cruz Alta completa hoje 204 anos de emancipação. Também é aniversário do município de Tenente Portela, aqui no Rio Grande do Sul. Tenente Portela foi fundado em 18 de agosto de 1955 e hoje completa então 70 anos do município de Tenente Portela. Nesta terça-feira, 18 de agosto, a Lua está na fase nova, sendo o último dia desta etapa no ciclo atual. A visibilidade é de aproximadamente 30% e a transição para a próxima fase da Lua está prestes a acontecer. Será hoje à noite, né? Amanhã vai ser. Vai ser amanhã, dia 19, que vai entrar a Lua crescente, a nova fase da Lua. 18 de agosto é o Dia Nacional do Campo Limpo, Dia Mundial da Libertação Humana, Dia do Nunca Desista. Também é o Dia do Estagiário. Na história, temos alguns fatos que marcam essa data. No ano de 1942, manifestações no Brasil exigiam que o governo Getúlio Vargas entrasse na Segunda Guerra Mundial contra os países do Eixo. No início da guerra, Getúlio se manifestou favorável à política do Eixo. No ano de 1964, a África do Sul é banida dos Jogos Olímpicos pelo COI por não renunciar ao regime do Apartheid. Em 2005, um apagão atinge a ilha Indonésia de Java, afetando quase 100 milhões de pessoas. É uma das maiores e mais difundidas interrupções de energia elétrica da história. Personalidades que nasceram nesta data. Em 1947, no dia 18 de agosto, nasce o ator Osmar Prado. No ano de 1969, o ator norte-americano Christian Slater. Em 73, o jogador brasileiro Sandro Sottili. Em 1975, o ator Ricardo Tozzi. Em 78, a atriz Fabiola Nascimento. Em 1994, o cantor e compositor Vitor Clay. Em 1999, o cantor e compositor Vitão. No ano 2000, a youtuber e influenciadora VTube.

E para fechar os fatos do dia, temos uma personalidade da música internacional que nasceu nesse dia. Na verdade, ele era um ator, mas que também cantava.

Patrick Swayze. Foi um famoso ator, dançarino, cantor e compositor norte-americano que é do dia 18 de agosto. Ele nasceu no dia 18 de agosto de 1952 em Houston.

no Texas. Hoje, se estivesse vivo, completaria 74 anos. Ele estrelou grandes sucessos no cinema mundial nos anos 80 e 90, como Dirty Dance, em 1987, Ghost, do Outro Lado da Vida, em 1990, recebendo indicações ao Globo de Ouro e marcando a cultura pop. Essa música que você ouve, de 1987, foi um dos clássicos gravados aí na voz do Patrick Swayze. Ele faleceu no dia 14 de setembro de 2009, aos 57 anos. Se estivesse vivo, completaria hoje os seus 74. Fechando assim os fatos do dia. 19 para as 4.

18 minutos para as 4. Você ligado na Rádio Integração de Restinga Seca. Boa tarde, Valdoir Comaceto. Ele diz que hoje está nas lidas com seu Antão na fazenda do João Bolão. Então tá bom. É, obrigado pela companhia. Todos esses dias tem que sair daqui só nas raridades. Barbaridade, tem uma coleção de carros ali, né? Mas que coisa boa. Obrigado pela companhia, bom trabalho. Seu Valdoir Comaceto lá no Passo da Capivara. Ele é do Passo da Capivara, mas está lá na fazenda do João Bolão. Muito bem. E a música que vem chegando é o pedido do Cláudio Lacerda de Canoas. Boa tarde, Michael Alexandre. Cláudio Lacerda de Canoas. Gostaria de ouvir a música Primeiros Erros, do cantor Kiko Zambianchi. Uma ótima tarde a todos. Maravilha. Vamos ouvir então, de 1985, Kiko Zambianchi no programa.

0: Em 1985, você ouviu o pedido com Kiko Zambianchi cantando Primeiros Erros. 13 minutos faltando para as 4 da tarde.
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Agora 9 minutos para as 4 da tarde. 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

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Já já tem reflexão do dia. 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

O programa segue no seu rádio. Obrigado pela sua sintonia. Lembrando que agora começa a quinta-feira, vai até sábado, né? As atrações da quarta-feira multicultural aqui de Restinga Seca vai acontecer no Centro de Eventos. 3 dias de muita cultura, arte, música, literatura, apresentações culturais. E também, na sexta-feira, dia 21, tem o Festival Restinga Encanto Estudantil, com show de intervalo do humorista Iotti, o Radite. No sábado, dia 22, tem a etapa municipal do Candeeiro da Canção Nativa de Restinga Seca, com show de intervalo do Kiko Lemos. E você vai acompanhar essa programação especial também aqui na programação da 98.5. Participe, a quarta-feira multicultural. Começa a quinta-feira, dia 20, depois sexta e sábado, vai até o dia 22. É o convite da Prefeitura Municipal de Restinga Seca, Educação e Progresso. Agora 6 minutos para as 4 da tarde.

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Um abraço pro Henrique lá da Top Center, né? Também está ligado aqui na programação da 98.5. Agora eu tava falando do Valdeiro Comaceto, que ele mandou uma foto lá envolvido, né? Num trabalho lá que tem muitos veículos. Não sei se ele vai mexer em todos esses carros aí, mas ele tá atento aí na programação da 98.5 e sempre na lida, no pega. Obrigado pela companhia, o Valdeiro Comaceto. Também tem o Henrique aqui da oficina Top Center. Também tem lá em Santa Maria o Mário Goulart, da Mecânica Goulart em Santa Maria, também trabalhando na sua oficina e atento aqui na 98.5 FM.

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E a música chegando, embalando a sua tarde, aqui na 98.5 FM. Tá cantando Marina Lima, A Francesa. 1989.

Olha aí, instantes tem a reflexão do dia. Agora 16 horas, 1 minuto. Esta é a Rádio Integração de Restinga Seca, 98.5 FM, sua parceira, amigo das estradas, do trânsito, levando a integração de carona, que coisa boa, juntinho de você, mas que maravilha, obrigado pela sua sintonia. Tarde de tempo nublado, 25 graus. Encoberto, né? Muitas nuvens, 25 graus. 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

0: E vamos de imediato para a reflexão desta terça-feira.
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0: Para hoje o texto do professor Marcel Camargo que diz: quem acha que tudo é indireta, tem a consciência pesada.

Em tempo de rede social em alta, se espalham a torto e direito mensagens com dizeres escritos no sentido de atacar o que de pior os seres humanos possuem, que é a falsidade, egoísmo. Basta lermos no Facebook, no Instagram, até mesmo no WhatsApp, você percebe que a maioria das postagens acaba tentando mandar uma lição de moral sem endereço explícito. Não se coloca para onde é, né? Só lança aquilo ali. São memes, citações, frases de caminhão, todo tipo de material pelo qual, bem ou mal escritas, se disseminam mensagens generalizadas que falam sobre comportamentos indesejáveis, vícios morais que se quer combater. A maioria das pessoas que estão ali na rede social geralmente reclamam de quem se mete na vida dos outros, quem cobiça o que não é seu. Parece que muitas vezes o mundo inveja aquela pessoa e tenta se intrometer na sua vida, ou seja, haja narcisismo para se achar tão importante assim. Não pode ser normal alguém se ver como uma pessoa tão invejada e por tanta gente. É preciso ter cautela com o que se vê e principalmente com o que se publica, porque essas pessoas se acham muito insubstituíveis, que as atenções são voltadas para elas. Da mesma forma, há também quem se ofenda com qualquer coisa que lê. Toma para si as indiretas, virtuais, achando que todo mundo manda recados para a sua pessoa, mesmo que se trate da postagem de um mero conhecido. Tenha certeza que aquilo foi endereçado. Ah não, isso foi para mim. Na mente dessa pessoa, a sociedade presta atenção em tudo que ela faz, condenando, difamando cada um dos seus passos. É importante lembrar que a autoestima é bom, mas o egocentrismo a esse ponto é doentio. A verdade é que o tempo anda muito corrido e as responsabilidades crescem, ou seja, a gente quase não tem tempo de cuidar das nossas vidas, imagina prestar atenção na vida dos outros. Sempre vai existir aqueles encheridos de plantão, prontos para detonar qualquer pessoa, seja por motivo racional ou não. Mas a grande maioria vai estar ocupada com as suas próprias tarefas, e já não são poucas. Se nós começarmos a enxergar indiretas em muito do que postam nas redes sociais, é claro sinal de que temos algo incomodando dentro de nós. Como dizem, quem não deve, não teme. É simples assim. Tá aí o recado para hoje, a reflexão do dia, o texto do professor Marcel Camargo, interessante, né? Falando dessas indiretas que as pessoas publicam na internet. Só que isso não é endereçado, e é tão feio ficar fazendo isso, porque daí você não sabe, as pessoas nem sabem com quem que você discutiu, ou de quem que você teve um problema, daí você vai lá e publica na internet, ah, mas fulano vai ver. Só que você acaba atingindo, às vezes, muitas pessoas que não têm nada a ver com a história. E também tem o outro lado, que é o que destaca a reflexão, né? Das pessoas que tudo que vem na internet acha que é contra ela. E não necessariamente, né? Então é importante pensarmos nisso. Quem acha que tudo é indireta, tem a consciência pesada. 16 horas, 8 minutos. Ana Carolina canta a música que é o pedido da Vera Lúcia, lá de São Miguel. Boa tarde, amigo. Estou vindo em casa e quero curtir a música da Ana Carolina cantando Elevador.

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0: Tempo encoberto em Restinga Seca. Temperatura na rua Augusto Rossi, na casa dos 25 graus. E você aproveitando essa tarde legal no seu trabalho, em casa, no trânsito. A Integração é tua parceira todos os dias. Daqui a pouco vamos falar sobre plantas medicinais no programa. 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
0: Olha aí a Noeliane ligada aqui na Integração de Restinga Seca. Ela diz que lá em Manuel Viana já começou a chover, né? Tava o calorzito antes e agora a chuva chegou. Um abraço, Noeli. Manuel Viana, que é perto de Alegrete, né? Mas olha aí, é para aqueles lados. Um abraço, Noeli. Agora é 16 horas 18 minutos. Agora vamos de imediato com a música. Depois já tem recado, tem dica no programa. Agora vamos lá nos clássicos. 1967, Os Incríveis.

0: 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Hoje vamos falar sobre xaropes caseiros aqui no programa.
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0: Olha aí o The Fevers, essa aí é bem novinha, né? 1970.
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E vamos hoje falar sobre xaropes caseiros. Muitos benefícios para a nossa saúde. Em especial nessa época de muita tosse, aquele peito carregado. Então fique ligado, porque nós temos algumas dicas muito simples, mas que ajudam também, né, com soluções caseiras. Então dicas muito práticas e com ingredientes que geralmente a gente tem em casa. Vamos então para a dica de hoje.

aí, se você tá gripado, não é o único, né? Muita gente tá gripada agora, principalmente em virtude dessa mudança muito brusca da temperatura. E um dia tá muito frio, outro dia tá muito quente, daqui a pouco tá um dia muito úmido, depois tá um dia muito seco, e assim nós vamos, né? E é muito importante, claro, né, você consultar, ter acompanhamento médico, né, tomar a medicação que é indicada, mas os xaropes caseiros, eles podem ajudar muito a você se sentir melhor, respirar melhor, dormir melhor. A gente sabe que quem fica gripado ou tá com o peito carregado, é complicado para dormir. Por isso, os xaropes caseiros, eles são muito úteis nesse sentido, né, para que você dê uma acalmada um pouquinho naquela irritação e que você consiga dormir melhor. E uma das dicas de hoje são xaropes de alho e cebola, gengibre, limão, enfim. Eles, além de ajudar, né, a atenuar esses sintomas muito ruins da gripe, eles também fortalecem o teu sistema imunológico, ou seja, eles ajudam, né, a acelerar a recuperação. E todos eles têm mel. Por conter mel, esses xaropes, eles devem ser evitados por crianças com menos de um ano. Não pode usar, porque tem risco de botulismo. Também diabéticos ou pessoas alérgicas ao mel, ao pólen ou própolis não devem usar. As grávidas ou mulheres que estão amamentando só devem usar xaropes se o médico liberar, né? Se não, não. Agora o resto do povo aí tá liberado. Então, porque eles são xaropes caseiros que têm uma boa opção natural. A primeira dica que nós temos é o xarope de cebola e alho. Sim, o xarope de cebola e alho, ele tem propriedades expectorantes e antissépticas que ajudam a soltar o catarro. Eles fortalecem o teu sistema imune e reduzem a inflamação das vias respiratórias. Por isso, esse xarope de cebola e alho, ele ajuda a aliviar sintomas da gripe, como tosse, aquele nariz entupido. E como que faz? É muito simples. Você vai precisar de uma cebola média ralada e um dente de alho. E mel. Como que você vai fazer? Você deve colocar a cebola e o alho em um recipiente de vidro e adicionar uma quantidade suficiente de mel para cobrir a cebola e o alho. Mexa os ingredientes e armazene na geladeira de um dia para o outro. Lembrando que a cebola é ralada e o alho tem que estar amassado, porque senão eles não vão ter efeito nenhum. Você só descascar a cebola, colocar lá, descascar o alho, coloca lá e o mel não vai ter efeito nenhum. Né? Então você precisa ralar a cebola e amassar bem o alho. Daí sim, misturar com o mel, cubra, né, com o mel, mexa bem e deixa na geladeira de um dia para o outro. Então fica aí a dica especial para você. Pode usar ele até 3 vezes ao dia, né? Uma colher de chá. Ou melhor, uma colher de chá do xarope, isso mesmo. Então é a dica, né? 5 ml mais ou menos. 5 ml 3 vezes ao dia. Ele deve ser guardado sempre, sempre. Xarope caseiro tem que ser guardado em recipiente de vidro limpo e seco na geladeira, tá bom? E se você usou esse xarope, passou uma semana, ah, mas tem um pouquinho ainda, joga fora. É importante você manter uma semana só, no máximo. Por isso que se faz bem pouquinho, né? Só a quantidade suficiente ali para cobrir o alho, a cebola e usar ele, né? Poucos dias, no máximo uma semana. Passou de uma semana, descarta a sobra e faz novo. Também, esse xarope não deve ser usado por quem tem úlcera no estômago, tá bom? E diabéticos, obviamente, por causa do mel. E outra dica, além desse, que é muito bom, que é o xarope de cebola e alho, especialmente para soltar o catarro, ele é bom. Mas temos outra dica, que é o xarope de tomilho, alcaçuz e anis estrelado. O xarope de tomilho, alcaçuz e anis, ele é rico em substâncias como carcacrol e compostos fenólicos, que têm ação antioxidante, anti-inflamatória, antibacteriana e expectorante.
Ajuda a fortalecer o sistema imunológico, soltar o catarro, relaxar as vias respiratórias, aliviando sintomas da gripe como o mal-estar, a tosse, a dor no corpo, o nariz entupido. Além disso, o anis estrelado possui atividade antiviral devido ao ácido chiquímico que tem nele. É uma substância que é utilizada para combater o vírus da gripe. Você sabia disso? O anis estrelado, ele tem atividade antiviral. Ele tem o ácido chiquímico. Ele é natural, uma substância natural que ajuda a combater o vírus da gripe. Por isso, dá para colocar o anis no teu xarope. Daqui a pouco eu vou falar mais sobre o anis. Mas em específico, sobre esse xarope, você vai precisar de uma colher de sopa de sementes de anis estrelado, uma colher de sopa de raiz de alcaçuz seca, uma colher de sopa de casca de cerejeira americana, uma colher de sopa de tomilho seco, 500 ml de água filtrada e 250 ml de mel. Daí você vai ferver as sementes de anis estrelado, alcaçuz, a casca da cerejeira americana na água, numa panela tampada durante 15 minutos. Em seguida, desligue o fogo, junte o tomilho, tampe e deixe em infusão até esfriar. No que esfriou, você vai coar, adicionar o mel e aquecer de novo para dissolver o mel. Daí você pode tomar uma colher de chá de 3 até 3 vezes ao dia, para aliviar a tosse e diminuir a irritação na garganta. Conserve o xarope em um frasco de vidro na geladeira, e esse xarope, como ele é fervido, tem esse preparo antes, né? Ele dura até 3 meses na geladeira. Olha aí, ele dura bem mais, né? O xarope fervido sempre dura mais, até 3 meses na geladeira. Outro xarope muito interessante, que traz muitos benefícios para a nossa saúde, é o xarope de beterraba com mel. Exatamente. O xarope de beterraba com mel pode ser usado para auxiliar no tratamento de gripes, resfriados e tosse, porque tem atividade anti-inflamatória, principalmente para as vias respiratórias, e ajuda a melhorar o teu sistema imunológico. Ele vai uma beterraba crua, 2 colheres de sopa de mel. Você deve lavar e cortar a beterraba em fatias finas e colocar em um recipiente de vidro limpo e seco. Adicionar o mel, misturar, deixar descansar por 1 dia, 24 horas. Depois desse tempo, recolhe a parte líquida que se formou, que é o xarope, e transfira para outro recipiente de vidro esterilizado e destampado. Você pode tomar uma colher de sopa até 3 vezes ao dia, até o desaparecimento dos sintomas. E uma última dica que nós vamos trazer hoje é o xarope de guaco e malva. O xarope de guaco e malva, ele tem efeito calmante sobre os brônquios, que é o que produz o catarro, né? Então ele reduz a produção de catarro. Além disso, esse xarope torna as secreções mais líquidas, ou seja, é mais fácil retirar aquele catarro preso na garganta e nos pulmões, porque às vezes você fica, né, tentando expelir aquilo e não sai de jeito nenhum, porque está muito grosso. Por isso, ele torna essa secreção mais líquida. É muito interessante o uso do xarope de guaco com malva. Alivia a tosse causada por gripes e resfriados também. Você vai precisar de 1 colher de chá de flores ou folhas secas de malva. É bem pouquinho malva. E 1 colher de sopa de folhas frescas de guaco. 1 xícara de água fervente. E 1 colher de sopa de mel. Daí você vai colocar a malva e o guaco na xícara com água fervente. Vai deixar tampado por cerca de 10 minutinhos. E depois você adiciona o mel. Retira as cascas, aliás as folhas, depois que ficou 10 minutos em infusão. E daí adiciona o mel. Você pode usar 1 xícara do xarope, né?
até 3 vezes ao dia. Então fica aí essa dica especial para você fazer na

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Obrigado pela sua parceria. E nós falamos aí do anis estrelado, né? Que dá para ir no xarope também. Fica muito bom. É uma ótima dica para a nossa saúde. O xarope, ali, o anis estrelado, na verdade, ele é muito bom para gripe, né? Ele é muito interessante porque ele é um depósito natural desse ácido xiquímico, que é uma substância utilizada na indústria farmacêutica para produzir o remédio antiviral oseltamivir, mais conhecido como Tamiflu. Sabia disso? O anis estrelado, ele tem a substância, o ácido, que é usado para fabricar o Tamiflu. O Tamiflu é um medicamento usado para prevenir e tratar infecções pelo vírus influenza, o H1N1 ou H3N2, que são responsáveis pela gripe. O consumo regular do anis estrelado, seja em preparações culinárias ou na forma de chá ou até mesmo no chimarrão, é uma ótima forma natural para você prevenir gripes, especialmente durante esse período de maior incidência dessa doença, que é o período do inverno. Então fica aí essa dica especial de você incluir, né, na sua alimentação, no dia a dia, o anis estrelado, né? Porque ele é poderoso. Eu não sabia disso. Você sabia que ele tem o ácido usado para fabricação do medicamento Tamiflu, que é indicado em casos de H1N1, do vírus influenza, né? Então é muito interessante o uso dessas poderosas plantas e receitas de xarope aí no seu dia a dia e, claro, o consumo também do anis estrelado. Horas e 38 minutos. Estamos praticamente na reta final do programa.

Esta é a Rádio Integração de Restinga Seca e as dicas especiais de hoje, falando sobre saúde, sobre bem-estar, sobre qualidade de vida, né, que as plantas medicinais aí sempre nos oferecem. Fica o recado e a dica de hoje. Mandando um abraço especial para você que manda o recado aqui na integração. Boa tarde, Nilce Silveira. Ligada aqui na 98.5. Abraço, Nilce. Saúde para você, para todos os nossos amigos aí de Formigueiro. Obrigado pela parceria. Também Ana Paula Zibel. Obrigado pela sintonia. Está sempre atenta aqui na 98.5, não é, Ana Paula? Ana Paula e a Dona Elba, né? Dona Elba Dalki. Integração, vamos chegando à reta final do programa de hoje. Na sequência, eu tô de volta no Viajando com o Wilson. Variedades retorna amanhã, se Deus assim o permitir. Vamos fechando o programa com um clássico da Jovem Guarda. Roberto Carlos canta, de 1967, Quando?

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16h45, iniciando no seu rádio mais um programa Viajando com Wilson aqui na sua Rádio Integração. Hoje, terça-feira, dia 18 de agosto. Temperatura na rua Augusto Rossi, nessa tarde que o tempo está nublado, 25 graus. 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

Participe aqui da programação da Rádio Integração e do programa Viajando com o Wilson pelo nosso WhatsApp 5532611270. E juntos vamos fazendo a programação legal aqui na Integração. E direto chegando o recado aqui no programa, a música do Tinoco e Zé Paulo cantando Porta Joia do Amor.

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1: Agora faltando 8 minutos para as 17 horas. Este é o programa Viajando com Wilson na sua rádio Integração de Restinga Seca. E nós seguimos com você levando recado na programação do Viajando com Wilson. Muitos amigos que mandam recado, participam com a gente. Daqui a pouco tem vários abraços aqui para repassar no programa. Lembrando que nós seguimos aqui no programa Viajando com o Wilson, porque o Wilson, ele segue se recuperando aí da gripe, então a voz dele ainda não está boa para poder participar no programa, né, no ar. Então tem que se pompar um pouquinho a voz aí para voltar embalado depois. Por isso, nós seguimos aqui com você. Hoje você está viajando com o Michael por causa disso. Agora 7 minutos para as 17 horas, mas ele está ligado no programa como sempre, né? E atento aí o pessoal que manda abraço aqui para ele, mandando recado, tá bom? Inclusive na agenda do Wilson, nós temos o destaque para hoje é dia 18 de agosto, né? Hoje completa mais um ano de vida o Itaboraí Cirulini, também o Genésio Felipeto em São João do Polesne, o José Pedronco, o Dedé aqui em Restinga e a Vale Frase em Agudo, recebendo a homenagem da agenda dos aniversariantes do Wilson, em particular deles aqui, né? Os abraços dos nossos ouvintes aqui, em especial do nosso diretor Wilson. Agora 7 minutos para as 17. E você vai participando com a gente através do nosso WhatsApp 5532611270. 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

3 minutos para as 17 horas, integração de Restinga Seca, 98.5 FM. Este é o programa Viajando com o Wilson e Viajando com o Michael hoje, né? Segue o Wilson na recuperação aí da gripe, só a voz realmente afetou bastante daí. Não dá para apresentar o programa, né? Mas ele segue aí com as suas atividades normais. E por isso, até o Márcio Tronco, o ouvinte de fé do Viajando, ele não perde um Viajando com o Wilson, né? E ele veio aqui na rádio agora à tarde saber aonde está o Wilson. Mas que coisa boa, né? Mostra aí que ele é muito, muito fã e acompanha, né, todos os dias a programação da 98.5. Um abraço, Márcio Tronco. Então, Wilson segue recuperando da voz, mas em breve já retorna para o programa, tá bom? Márcio Tronco, querido ouvinte aí da integração, sempre, sempre, né, de muitos anos, ele não perde nada, ele sabe de toda a programação da 98.5. Se ele sentiu falta de alguém aqui, ele já entra em contato. Que coisa boa. Um abraço, Márcio Tronco. Um abraço do Wilson pra ti, viu? Obrigado pela companhia. Agora, 2 minutos para as 17 horas.

Integração de Restinga Seca, você ligado na 98.5 FM, o ritmo bom, é o ritmo legal da sua tardinha de 18 de agosto. O programa segue no seu rádio, há tantos amigos que mandam o recado, participam com a gente, tá cantando no programa. Criolo e Aladim, toalha molhada, aqui no Viajando com Wilson.

0: 17h02.
1: Confira a temperatura.
0: Na rua Augusto Rossi, em Restinga Seca, tempo encoberto, 24 graus.
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0: 17 horas 8 minutos, você ligado na Rádio Integração de Restinga Seca, nesta terça-feira, dia 18 de agosto. Hoje é um dia triste para a dramaturgia, né, brasileira. A gente teve no começo do dia a informação do falecimento da atriz Laura Cardoso aos 98 anos e agora há pouco foi comunicada a morte também da atriz Glória Menezes, né, que morreu aos 91 anos. Que é também um dos grandes nomes da dramaturgia brasileira, que morreu no Rio de Janeiro hoje aos 91 anos, também por causas naturais, assim como aconteceu com a Laura Cardoso, que morreu nessa noite, né, na madrugada, e hoje estava sendo divulgada essa informação, e agora então morre a Glória Menezes. Ela que era gaúcha, né, natural de Pelotas, aqui no Rio Grande do Sul.
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0: Agora é 17 horas e 9 minutos. O programa segue no seu rádio. Obrigado pela sua sintonia. Um abraço para Dina Tereza, aqui de Restinga Seca. Também tá ligada com ele. Não pode ficar com ciúmes, né? A gente falou antes aí da Ana Paula, da amiga que tá sempre junto com a Ana Paula. E agora tínhamos que falar da Dina também, né? Obrigado pela sintonia. 17 com 9. Viajando com Wilson na sua Rádio Integração. A Regina Figueiredo Mora, aqui de Restinga Seca, mandando um abraço, desejando muita saúde para o amigo Itaboraí, também para o amigo Dedé, o Pedrão, né? Hoje completando mais um ano de vida.

Esta é a sua Rádio Integração de Restinga Seca e você ouve agora Carlito e Baduí cantando no programa Dama Preferida.

0: Esta é a 98.5 FM, Rádio Integração de Restinga Seca. 17 horas e 15 minutos, obrigado pela sua companhia. Este é o Ritmo Legal, aqui na 98.5 FM. 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
0: 17 horas 17 minutos. E nós seguimos no ritmo da sua tardinha aqui na Rádio Integração.

E mandando aquele abraço para você que está participando da programação da 98.5, como é o caso da dona Eli Lorena, em Porto Alegre. Obrigado pela sua sintonia. O Reinaldo Rode, em Dom Pedrito. Um abraço, Reinaldo. Ele também sempre participando da programação da 98.5, assim como Elton Cirolini, em São Miguel, e ainda aí uma Penteado em Formigueiro. Mas eu tenho um recado aqui no programa. Boa tarde, Mike. Roda Pássaro Livre com os atuais. Melhoras para o seu Wilson. Maravilha. A gente entrega um abraço teu aqui no programa. Tá aí uma. Também a Bruna, lá de Santa Maria, ela pediu a música do Teodoro Sampaio, Delícias do Amor. Olha aí, tá cheia de amor a Bruna, e quer ouvir esta música no programa. E ela oferece para o Wilson, né, se recuperando aí da gripe, da voz. Então, ela também tá gripada, falou, né? Então vamos trazer o recado da Bruna aqui no programa, Delícias de Amor, na 98.5 FM. Agora são 17 horas e 18 minutos.

17h23. Este é o programa Viajando com Wilson na sua Rádio Integração de Restinga Seca. O tempo segue nublado aqui na Rua Augusto Rossi. A temperatura se mantém nos 24 graus. 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Agora é 17h26. Olha aí, você participando aqui da programação da Rádio Integração de Restinga Seca. É, 98.5, mandando o recado para você. Um abraço para Janes Maria Carvalho aqui de Restinga Seca, também está com a gente. Obrigado pela sintonia, Janes. Olha aí o Baldarate de São Cepé. Boa tarde, primo. Estamos sempre viajando. Toca música. Obrigado ao homem do campo, Dom e Ravel. Ofereço para o meu amigo Comaceto, Valdir Comaceto, lá do Passo da Capivara. Um abraço para o tio Wilson. Para melhorar da gripe, é alho com cachaça e mel. Te cuida, olha aí, um abraço seu Baldarate de São Cepé, passando a receita aqui já no programa, né, seu Baldarate? É a 98.5 FM no seu rádio, são 17h27 já, 17h27. Vamos atender o recado, o pedido dele aqui no programa, com Dom e Ravel cantando Obrigado ao Homem do Campo.

0: 17h30.
1: Confira a temperatura.
0: Na rua Augusto Rossi, em Restinga Seca, 24 graus.

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Agora 25 minutos faltando para as 18 horas. Você ligado aqui na Rádio Integração de Restinga Seca, nesta terça-feira, 18 de agosto. Amigo das estradas, levando a integração de carona, coisa boa. Obrigado pela sua companhia. Você que está na 287, está na 392, ou então lá na Estrada da Produção 290, obrigado pela sua parceria. Juntos nós seguimos aqui na 98.5, levando música e o recado para você. 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

0: 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Olha aí, 24 minutos faltando para as 18 horas. Vamos com música, levando o recado para você, curtindo a integração de Restinga Seca. Tem o áudio do José da Rosa, lá do Porto Agudo. Tá ligado aqui na integração, José da Rosa, dá o teu recado, boa tarde.
1: Muito boa tarde, meu amigo Mike Alexandre, da Rádio 98.5, Rádio Integração da Restinga Seca. Roda para mim uma música aí do Mano Lima, qual é o nome da música? Cadela Baia, o nome da música. Estou sintonizado no programa Viajando com Views. Me ofereço para todos meus amigos aqui do Porto Agudo.
0: Valeu, José da Rosa, do Porto Agudo. Pediu e ouve o Mano Lima cantando Cadela Baia.

Agora faltando 19 minutos para as 18 horas. Moreninha, vem cá. Você está ligado na Rádio Integração de Restinga Seca. Obrigado pela sua sintonia. Vamos juntos levando o recado nesse ritmo de terça-feira, 18 de agosto. Vem cá, não me faça pena. 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
0: 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Participe com a gente, mande seu recado aqui na 98.5. WhatsApp é o 3261-1270. Esse é o número pelo qual você vai participar da nossa programação. Não é Elton Cirolini, lá em São Miguel, homem das gamelas, curtindo o programa. Obrigado pela sintonia. Também tem um recado aqui na 98.5 FM. Seu Valdino Vitales, lá na Cascata Haddads, em Agudo. Ô, seu Valdino, obrigado pela companhia. Daqui a pouco tem a música que é o pedido dele aqui na 98.5. O José da Rosa já falou, mas nós temos um recado. Esse aqui vem lá do terceiro distrito de São Cepé. Vamos ouvir o recado do seu Mário. Dá um recado pra gente. Boa tarde, seu Mário.
2: Boa tarde, Maico. Aqui é o Mário Alves Santos, da Fazenda Pitangueira, terceiro São Cepé Jazidas. Se for possível, roda uma música para nós, um galo preto apoiado do Pinhal. Oferecer para todos os ouvintes, para a Sônia, que é de Formigueira, minha irmã, o Ronaldo e a Loiva, e para os demais também. Um abraço.
0: Um abração, seu Mário, os amigos aí em Jazidas. Obrigado pela sintonia, esta integração e a música do Galo Preto.

0: Agora faltando 11 minutos para as 18 horas.
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0: Essa é a 98.5 FM, para você que tá tomando seu chimarrão, está ligado na integração de Restinga Seca, tá voltando para casa. Atenção no trânsito, obrigado pela sua parceria. Você que tá aguardando as 18 horas para liberar do serviço e tá aí acompanhando também os 98.5 no seu trabalho. Obrigado pela parceria, vamos juntos. 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
0: Agora, 8 minutos para as 18 horas, você ligado na Rádio Integração de Restinga Seca 98.5. 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
0: Agora, faltando 6 minutos para as 18 horas. 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
0: 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Um abraço pro Adão Oliveira, da Colônia Borges, também tá ligado no programa.
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0: Olha aí o seu... Rogério Bortoluzzi, ali de Camobi, né? Não é de Camobi, o seu Rogério Bortoluzzi? Não, Bortoluzzi é o Zonei que é em Camobi. O seu Rogério Bortoluzzi, ele é do Itararé, em Santa Maria. Daí ele pede a música do Porca Véia, daqui a pouco tem, né? Um abraço pra ele, o seu Rogério Bortoluzzi.
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0: E a música segue no programa também para Janice Cavalheiro, em Itaara. Boa tarde, Janice. Obrigado pela tua companhia, os amigos aí em Itaara. O seu Rock Lenhar também está lá em Itaara, né? Ligado aqui na 98.5. Tantos amigos ouvintes aqui da Rádio Integração. Faltando 5 minutos para as 18, tem o recado da Séries Vargas, lá da Picada Grande, está oferecendo música no programa do Gildo de Freitas. Daqui a pouquinho tem Séries, a tua música também, na 98.5. Porque agora a gente tem o recado do seu Valdino Vitalis, lá da Cascata Haddads, em Agudo. Vai lá, seu Valdino.
2: É o Valdino, o Aragno Integração. Toca aí, ainda existe um lugar, se puder. E... faltou alguma coisa na receita lá. Faltou o alimão. Obrigado.
0: Um abraço, seu Valdino. É, um abraço, Valdino. Tá aí ligado na 98.5 FM. Vamos ter... ah, sim, claro. Vamos ter a música. Especialmente para ele, também para todos os nossos amigos curtindo a integração. Ainda existe um lugar. Miguel Marques canta. Daqui a pouco tem a oração com o padre Reginaldo Manzotti.

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1: Tendo esperado. Boa tarde, queridos filhos e filhas, nesta terça-feira, rezando pelos enfermos, com os doentes e pedindo a Deus que nos dê saúde e paz. Vamos juntos? Invocar este Deus e Nossa Senhora que tanto nos auxilia, Pai, Filho e Espírito Santo. Amém. Senhor Deus, nos colocamos em prece e em louvor. Começamos te louvando, Senhor, o dia que passou, as horas boas. E te louvamos, Senhor, porque temos a certeza que se algo de desagradável nos aconteceu, não foi pior, porque a tua presença e os anjos da guarda nos protegeram. Te louvamos, Senhor. E te pedimos a graça, Senhor, de valorizar a vida, o corpo, a saúde. Senhor, dai-nos a graça de valorizar este grande dom que Deus nos deu. Estarmos vivos. Senhor Deus, que todo o meu agir, o meu fazer, o meu pensar esteja profundamente de encontro à antecipação do teu reino e que seja feita a tua vontade. E não permita, Senhor, que eu me valha do corpo, das mãos, para agredir alguém, do olhar, para usar de malícia. Não permita, Senhor, que eu me valha da boca, dos lábios, para mentir. Não permita, Senhor, de dar ouvidos a maldades da vida alheia. Não permita, Senhor, e peço essa graça de que meus pés jamais trilhem caminhos desonestos. Senhor, eu te louvo e te agradeço pelo corpo que tenho. E peço, Senhor, de tal forma viver que eu possa louvá-lo e agradecê-lo. É por amar este dom que me destes que invoco São Roque, pedindo a Deus a proteção e fazendo-me intercessor dos doentes. Ó Deus, por intercessão de São Roque, livrai-nos de todo o mal. Curai as feridas do corpo, as doenças de pele. E fazei, Senhor, com que todos aqueles que lidam e estão em prol da saúde tenham as graças necessárias do discernimento, da serenidade e do amor. Nossa Senhora, Mãe querida, acolha os enfermos, acolha as dores e junta teu filho. Amenize, dê segurança e conforto. Ave Maria, cheia de graça, o Senhor é convosco. Bendita sois vós entre as mulheres e bendito é o fruto do vosso ventre, Jesus. Santa Maria, Mãe de Deus, rogai por nós, pecadores, agora e na hora de nossa morte. Amém. Nossa Senhora, abençoai e protegei os enfermos. Uma boa noite a todos.
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0: São 18 horas e 6 minutos. Este é o programa Viajando com Wilson na sua rádio Integração de Restinga Seca. Nesta terça-feira, 18 de agosto, seguimos aqui na 98.5. Após a oração com o Padre Reginaldo Manzotti, seguimos com a segunda parte do programa para você. Você vai participando, claro que sim. A viagem continua aqui na integração, então participa pelo 5532611270. Hora do chimarrão e também a hora de muitos amigos se ligarem na 98.5 no retorno para casa. Obrigado pela sua parceria. Já tivemos música lá pro seu Valdino Vitales. Miguel Marques, Ainda Existe um Lugar. Agora tem um recado do Adão Oliveira da Colônia Borges. Vai lá, seu Adão, boa tarde.
1: Boa tarde. Gostaria de pedir uma música com Manfeitos. E oferecer para todo mundo que está ligadinho na Rádio Integração nesse momento. E também ofereço aqui para minha filha Mayla, que está aqui comigo nesse momento, que é a minha companheirinha. Companheira de todos os dias.
0: Ele pediu qualquer música das Irmãs Freitas, né? Pelo que eu entendi. Então vamos trazer Irmãs Freitas cantando Amor Explosivo aqui no programa pro amigo Adão Oliveira da Colônia Borges. Integração 18 com 7.

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E no programa chega o recado, a música, o pedido do seu Rogério Bortoluzzi, lá do bairro Itararé, em Santa Maria. Ele pede e ouve a música do Porca Véia. Vem pra cantar Meu Paraíso.

0: 18 horas e 18 minutos.
1: Confira a temperatura.
0: Na rua Augusto Rossi, em Restinga Seca, a temperatura é de 23 graus.
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Que bom que você está aqui na 98.5, são 18:24. É, a viagem continua na Rádio Integração de Restinga Seca, 98.5 FM. E o programa segue no seu rádio, a sua participação também aqui na 98.5. E vamos atendendo o seu recado na programação da Rádio Integração. Agora vem chegando o recado da Séries Vargas, da Picada Grande em Formigueiro. Ela oferece a música do Gildo de Freitas, Definição das Pilchas, para o filho Robert, a neta Laura, o esposo Walter, e também oferece para Vanessa Maus. A música legal do Gildo de Freitas na programação da 98.5, 18:25.

0: 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São 18:29. E o programa segue no seu rádio. Obrigado pela sua parceria nesta terça-feira, 18 de agosto. Amigo da estrada, levando a integração de carona. Você que já está por casa, já chegou em casa, já está tomando aí o teu chimarrão e curtindo a programação da 98.5. Lembrando que a Prefeitura de Restinga Seca convida para a quarta edição da Feira Multicultural. Começa nesta quinta-feira, dia 20, vai até sábado, dia 22, no Centro de Eventos. O patrono deste ano é José Fogaça e serão 3 dias de muita cultura, arte, música, literatura, apresentações artísticas e culturais de dança, música, percussão, tradicionalismo, coral, tem patinação. E na sexta-feira, dia 21, tem o Festival Restinga Encanto Estudantil, com show de intervalo do humorista Yotio Hadid. E no sábado, dia 22, tem a etapa municipal do Candeeiro da Canção Nativa aqui em Restinga Seca. E o show do intervalo fica por conta do Kiko Lemos. A integração transmite a abertura oficial da quarta-feira multicultural na quinta. No dia 20, acompanha isso na quinta-feira, dia 20. E acompanha na noite de sexta-feira, dia 21, o Festival Restinga Encanto Estudantil. E na noite de sábado, dia 22, tem a etapa municipal do Candeeiro da Canção Nativa. Participe e celebre a diversidade cultural de Restinga Seca na quarta edição da Feira Multicultural, que acontece quinta, sexta e sábado, dias 20, 21 e 22 de agosto, no Centro de Eventos. O convite é da Prefeitura Municipal de Restinga Seca, Educação e Progresso. 18:31.
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0: E o Emídio Kessler dá um recado aqui no programa. Vai lá, seu Emídio.
2: Boa noite, estou na escuta deste lindo programa aí. Queria pedir uma música, se for possível, do Milton Nascimento. Aquela sobre as ondas.

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Olha aí o seu Emílio Kessler. E também o Egídio Mosch, também tá ligado aqui no programa, né? Do Sicredi Centro-Serra. Obrigado pela companhia, o povo da estrada que tá aí na sintonia da Integração 98.5 FM. E agora, antes a gente ouviu o recado do seu Emílio Kessler, né? Maravilha! E ele pediu a música do Newton Nascimento. E teremos agora aqui na programação da 98.5 FM. Isaías procurar. É no Balanço do Mar o nome da música que ele quer ouvir aqui na 98.5.

a 98.5 FM, a sua participação, sempre muito importante na programação da 98.5. Paraguaio. Lembrando, meu amigo, que você tem o recado aqui na programação da Rádio Integração de Restinga Seca. Porque tem o jantar baile, né? O convite do Clube Familiar Unido da Várzea do Meio aqui de Restinga Seca, convidando para o jantar baile no dia 29 de agosto em sua sede. O início às 19 horas. No cardápio, churrasco, galeto, linguiça, arroz, massa, molho, polenta frita, batata doce, maionese, cuca, saladas diversas e sobremesas. O valor antecipado R$70. No dia R$75. Após baile com a banda tropical de Santa Cruz do Sul. Reservas de mesas com Odoni Paú pelo 999437617. É o jantar baile do Clube Familiar Unido de Várzea do Meio em Restinga Seca, dia 29 de agosto, com animação da super banda tropical. 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Vai ser programando então, dia 29 de agosto, grande jantar baile do Clube Unido da Várzea do Meio. O Clube Familiar Unido da Várzea do Meio.

0: Agradecendo a todos que participaram da programação da 98.5, aqui nos 45 do segundo tempo. Entrou o recado do seu Iraí Rebain. Vai lá, seu Iraí, boa noite.
1: Boa noite, Furão, tudo bom? Toca Valmor Freita. Homem tem que ter uma mulher. Um abraço, tudo de bom pra você.
0: Furão. Então tá, né? Obrigado pela companhia, seu Iraí Rebain, lá de Rebain, né? Lá de Candelária. Esta é a 98.5 FM. Obrigado pela sua parceria, todos que estiveram com a gente. Eu não vou ter essa música agora pra ele, porque já tá no final do programa, mas vai o nosso abraço aí pro seu Iraí Rebain. E eu fiquei devendo antes a música, né? Ficamos devendo aqui no programa a música dos Atuais, que foi pedido lá de Formigueiro, da Ilma Penteado. Ela pediu os Atuais, Pássaro Livre. E com essa música fechamos o programa de hoje. Na sequência vem o correspondente, o Integração Informa. Depois tem o correspondente Guaíba. Uma boa noite, bom descanso para você. Música.

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1: A Associação do Comércio, Indústria e Câmara de Dirigentes Lojistas, ACICDL de Restinga Seca, promove no próximo dia 25 de agosto uma palestra sobre reforma tributária. A atividade iniciará às 7 horas da noite na sede da entidade. O objetivo é apresentar as mudanças para as empresas, os impactos diretos na gestão, nos custos e nas tomadas das decisões empresariais. O evento terá como palestrante Jacques Jäger, contador, representante do Conselho Regional de Contabilidade do Rio Grande do Sul e empresário da CJ Assessoria Empresarial de Agudo, que abordará de forma prática o que muda e como a empresa pode se preparar para a reforma tributária. O evento tem entrada gratuita, porém é necessário confirmar presença pelo WhatsApp 3261-1738. Ocorre neste sábado, dia 22, a campanha de doação de sangue promovida pelo Rotary Club de Restinga Seca em parceria com a Secretaria Municipal de Saúde. Na programação está a saída do ônibus, que é ofertado gratuitamente a partir das 7 horas da manhã da sede da Secretaria da Saúde de Restinga Seca até o Hemocentro Regional de Santa Maria. Os interessados em doar devem confirmar a participação pelo telefone 98448-4283. Amanhã, quarta-feira, a Secretaria da Saúde de Faxinaldo Soturno promove o encontro do grupo de gestantes. A atividade é voltada às gestantes, mães e rede de apoio e será realizada na Unidade Básica de Saúde da sede, iniciando às 3 horas da tarde. O encontro terá como tema Agosto Dourado, mês da amamentação. Na última semana, empreendedores do novo roteiro turístico Manhã do Mundo de São João do Polesne, juntamente com outros empreendedores do turismo rural do município polesinense, participaram de uma viagem técnica ao Caminhos de Pedra, no município de Bento Gonçalves. A iniciativa, realizada em parceria com o SEBRAE e o município de São João do Polesne, teve como objetivo promover a troca de experiências, conhecer empreendimentos familiares que são referência no turismo e estimular a criação e o fortalecimento de novos negócios turísticos em São João do Polesne. A Secretaria da Saúde de Paraíso do Sul realizou mais uma etapa do programa Saúde na Escola. A ação ocorreu na última sexta-feira na Escola Municipal Alfredo Schlesner, na comunidade de Contenda, interior de Paraíso do Sul. As atividades foram conduzidas pela técnica de enfermagem Pauline Dunck e pelo estagiário Gabriel Dunck. Durante a programação, foram verificadas as carteiras de vacinação dos estudantes e realizados testes de acuidade visual. Além disso, os alunos participaram de uma palestra sobre bullying, abordando a importância do respeito, da empatia e da convivência saudável no ambiente escolar e também sobre higiene pessoal. A rede municipal de ensino de Agudo foi reforçada com a chegada de 20 novos monitores escolares, nomeados por meio de concurso público. Os novos servidores foram oficialmente recebidos no dia de ontem pela Secretaria da Educação de Agudo. O momento marcou a integração dos profissionais ao quadro da rede municipal de ensino e serviu para apresentar as rotinas de trabalho, orientar sobre os procedimentos das escolas e alinhar as atribuições que serão desempenhadas junto aos estudantes. Os profissionais passaram a integrar o quadro de servidores do município e atuarão em 6 escolas da rede, sendo elas Alberto Pasqualini, Luiz Germano Peter, Santos Reis, Santos Dumont, Dom Pedro II e a Escola 3 de Maio. Previsão do tempo, Luiz Fernando Nartigal, meteorologista da Metsul.
2: Nós vamos ter um quadro de instabilidade e chuva ao longo da quarta e da quinta-feira, porque aí o sistema frontal já vai estar mais avançado e vai gerar instabilidade e chuva na região de Restinga Seca ao longo da quarta e ao longo da quinta-feira. Um risco muito alto para temporais com vento forte, que é do isolado de granizo, e com ventos fortes, é a quinta-feira. Por quê? Porque a quinta-feira o sistema já vai estar com características puras, somente de frente fria, e vai estar associado a um sistema de baixa pressão, o que vai potencializar a instabilidade. Então, quarta e quinta-feira de quadro de tempo instável, com chuva, sujeito a chuva forte e risco de algum temporal, mas o risco é maior para a quinta-feira, especialmente com relação a ventos fortes. Nós teremos aí as temperaturas já subindo menos, não é? Muito possivelmente nós vamos ter máxima aí de 18, 19 graus na quarta-feira, investiga seca, e de 17, 18 graus na quinta.
1: Silveira Martins recebeu no dia de ontem o encontro dos secretários municipais de educação da Quarta Colônia. A reunião reuniu representantes dos municípios para avaliar as ações realizadas ao longo do ano e também planejar novas iniciativas para o ano de 2027. Entre os temas, esteve a avaliação da revalidação do selo Geoparque Quarta Colônia e o papel da educação patrimonial nesse processo, além de discutidas propostas para fortalecer ações que aproximem estudantes e professores do patrimônio natural e cultural da Quarta Colônia. Também foram avaliadas iniciativas regionais realizadas neste ano, como a Mostra de Educação Patrimonial nas Escolas da Quarta Colônia, realizada em São João do Polesne, e também a Jornada Interdisciplinar de Formação de Professores em Educação Patrimonial. Para as próximas edições, os municípios discutiram novos formatos para as duas ações, buscando atender melhor as expectativas dos professores, ampliar a participação das escolas e fazer com que os trabalhos desenvolvidos pelos alunos alcancem mais pessoas da comunidade. Terceira edição desta terça-feira do Integração Informa. Uma boa noite a todos e agora você acompanha mais informações no correspondente da Rádio Guaíba. Até amanhã.
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2: Confira nesta edição.
3: Suspende 14 sites de apostas por irregularidades.
4: Homem, branco e empresário é perfil majoritário de candidatos às eleições deste ano.
5: Morre a atriz Glória Menezes aos 91 anos.
6: Hospital de Clínicas restringe atendimento por superlotação.
7: A emergência de adultos do Hospital de Clínicas de Porto Alegre restringiu o atendimento de pacientes encaminhados pelo SAMU nesta terça-feira. O local atendia durante a tarde 163 pacientes e tem outros 14 aguardando vaga. São 121 a mais que a capacidade. A superlotação decorre, em parte, por falta de leitos. Muitos pacientes permanecem na emergência.
8: O centro obstétrico do Clínicas também enfrenta superlotação. A área tem capacidade para 18 pacientes e já está atendendo a 22 pessoas. As restrições valem até às 5 da tarde de amanhã.
9: Pedras Altas, no sul do estado, enfrenta diversos problemas devido ao excesso de chuva dos últimos dias. Conforme a Defesa Civil local, há vários pontos de alagamento, diversas pontes interditadas na zona rural e bueiros que extravasaram. O órgão disse que também há estradas com acesso interrompido e 5 escolas municipais sem aula.
10: O abastecimento de água está comprometido por falta de energia elétrica. Foram mais de 220 milímetros de chuva nos últimos 3 dias que causaram algum tipo de problema para os 1.200 moradores de Pedras Altas.
11: A chuva que atinge Aceguá, na fronteira com o Uruguai, desde a tarde do último domingo, segue causando estragos nesta terça-feira, segundo informou a Defesa Civil do município. Conforme o órgão, nas últimas 48 horas, o acumulado de chuva foi de 165 milímetros, o que equivale a mais do que a média para o mês de agosto. As aulas foram suspensas nas 3 escolas municipais desde segunda-feira e devem ser retomadas somente na quinta.
12: Trânsito bastante carregado pela Avenida Getúlio Vargas nos dois sentidos, entre a Aureliano de Figueiredo Pinto e a José de Alencar. O motorista, para fugir desse engarrafamento, pode utilizar nos dois sentidos a Érico Veríssimo, que flui melhor. Quem está se deslocando pela Protásio Alves, na região do bairro Petrópolis, no sentido ao bairro, desde a Barão do Amazonas até depois que passa do viaduto Mendes Ribeiro, o fluxo é congestionado. Como alternativa, o motorista pode utilizar a Avenida Ipiranga nesse trecho. 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Com o trânsito, Carlinhos Gota.
13: A atriz Glória Menezes morreu nesta terça-feira aos 91 anos por causas naturais. Nascida em Pelotas, no Rio Grande do Sul, Glória atuou por mais de 6 décadas no teatro, cinema e televisão e participou em mais de 40 novelas. O último trabalho de Glória Menezes na televisão foi na novela Totalmente Demais, em 2015, trama em que interpretou a personagem Estelinha Alcântara.
14: Também nesta terça-feira foi velado o corpo da atriz Laura Cardoso, que morreu aos 98 anos nessa madrugada. Laura iniciou trajetória artística ainda jovem e acumulou mais de 80 anos de carreira. Ao longo desse período, participou mais de 100 produções e se tornou conhecida por personagens marcantes em novelas como Fera Radical, Mulheres de Areia, A Viagem e Chocolate com Pimenta.
15: O Rio Grande do Sul concentra 8,1% das feições urbanas do país, conceito que inclui as áreas urbanizadas, outros equipamentos urbanos e vazios intraurbanos. O estado é o terceiro do ranking, que é liderado por São Paulo, seguido de Minas Gerais. Os dados são relativos ao ano de 2022 e integram a pesquisa Áreas Urbanizadas do Brasil 2022, publicada hoje pelo IBGE.
16: A taxa de juros está em patamar insuportável para o setor produtivo brasileiro.
11: A afirmação foi feita hoje pelo ministro do Desenvolvimento, Indústria, Comércio e Serviços, Márcio Elias Rosa, após ressaltar que a economia vive um bom momento. Citando a inflação contida e o baixo desemprego, o ministro afirmou que a redução da taxa de juros precisa ser vencida pelo país.
16: O dólar encerrou a terça-feira em alta de 0,4%, cotado a R$ 5,22. O Ibovespa, principal índice da Bolsa de Valores do Brasil, caiu 0,27%, com 166.335 pontos.
17: Previsão do tempo.
18: Nas próximas horas, a tendência é de muitas nuvens no centro, sul e leste do estado. Algumas pancadas de chuva ocorrem principalmente no sul da Lagoa dos Patos, na direção da fronteira com o Uruguai. Na metade norte, a tendência é de variação de nuvens e ainda nesta quarta-feira o sol aparece nas áreas de divisa com Santa Catarina. A queda na pressão atmosférica vai estimular a formação de nuvens e pancadas de chuva ocorrem em número maior de municípios ao longo do dia. Da Metsu Meteorologia, Stael Cias.
11: Em Porto Alegre, tempo nublado, agora na rua Caldas Júnior, 21 graus.
16: O Conselho Nacional de Trânsito aprovou novas regras para a fiscalização da Lei Seca, que busca inibir o consumo de bebidas alcoólicas para motoristas em todo o Brasil. Segundo a Secretaria de Comunicação Social, a Presidência da República, os conselheiros não criaram nenhum novo tipo de infração. Eles se limitaram a atualizar e regulamentar alguns procedimentos em vigor desde 2013.
11: Foram estabelecidos critérios claros para a triagem de condutores, bem como para a aplicação dos testes de presença de álcool ou de outras substâncias psicoativas e para os retestes. A resolução também define novos critérios para o uso dos equipamentos de fiscalização. Prevê ainda a atualização do Manual Brasileiro de Fiscalização de Trânsito para padronizar a atuação dos agentes em casos em que os condutores se recusem a submeter ao teste do bafômetro.
16: O Tribunal Superior Eleitoral registrou 20.530 pedidos de registro de candidatura para eleições deste ano, 8.732 a menos do que no pleito de 2022. Os dados foram atualizados nesta terça-feira. 65% são homens, 35% mulheres. Mais de 10 mil informaram ter cor branca e 2.576 ser empresário.
11: Em relação à identidade de gênero, 11.758 candidatos, ou 99,07%, se declararam cisgênero, quando a identidade de gênero corresponde ao sexo. 107 se disseram transgênero e 3 preferiram não informar. O TSE registrou ainda pedidos de 53 candidatos que declararam nome social.
16: A maioria das solicitações foi feita por candidatos com idades entre 45 e 49 anos. Do total de pedidos de registro de candidatura, quase 49% das pessoas que se declararam brancas, 36% pardas e 13% pretas. A maior parte, 58% das solicitações, foi feita por candidatos que declararam ter ensino superior completo. Na outra ponta, 2,6% têm um ensino fundamental completo. 73 candidatos afirmaram apenas saber ler e escrever.
11: O Ministério da Fazenda suspendeu a operação de 14 sites de apostas ligados a 6 empresas por descumprimento de normas do mercado regulado. As medidas cautelares foram determinadas pela Secretaria de Prêmios e Apostas e impedem as plataformas de receber novas apostas.
16: Apesar da suspensão, a pasta determinou que os sites devem continuar acessíveis para que os usuários retirem valores disponíveis nas contas. As decisões também estabelecem o cancelamento de apostas em andamento e devolução imediata dos valores jogados. Entre as empresas penalizadas estão a PixBet, 01Bet, Select Operations, Nexus International, KBet e RR Participações.
11: Ouça novamente o correspondente Guaíba nesta quarta-feira às 7h50 da manhã.
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Bora no ar, Bailão da 98 por aqui, chegando nesta noite de terça-feira, 18 de agosto de 2026. Estamos chegando com vocês, depois do Viajando com o Wilson. Estamos trazendo o Bailão da 98 com o melhor das bandas por aqui na sua noite da 98.5. E você confere até as 21 horas as bandas e participe aqui fazendo a seleção também do nosso bailão desta terça-feira. Você participa sempre pelo telefone que eu vou passar agora aqui, que é o nosso WhatsApp, que é o canal do ouvinte aqui, pelo 3261-1270. Vou passar para vocês aqui, ó, 3261-1270. Pode chegar com calma, tranquilidade, pode fazer o seu pedido musical, a sua participação aqui também, mandando um abraço para quem você quiser. É que eu trago aqui o seu recado de áudio, de texto, como você preferir. Se você não mandar o seu recado, mas agradeço a você por estar ligado e participando aqui também na companhia do nosso bailão. Muito obrigado a todos vocês aí da região central do estado, através do aplicativo da Alexia. Pessoal curtindo por aqui também a 98.5. Pra iniciar, não poderia ser diferente, estou com sucesso. Quero já mandar um abraço de imediato aqui pros amigos aí, a Loiara, o Valdo, o Luan. Um abraço pra vocês aí, que é sucesso esse trabalho novo deles aqui também. Aí, indústria musical, eu vou trazer o aviãozinho e já vou carimbar esse sucesso que está aqui também na programação da 98 e esse sucesso aí que roda aqui nesta terça-feira, dia 18, já para iniciar bem o nosso bailão.

garota! Indústria Musical por aqui, pintou! Indústria Musical, você quer lançamento deles, né? 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Aviãozinho aí, regravaram em bandas aí, o pessoal do Indústria Musical lançaram aí também, o lançamento é hoje. Você conferiu aqui também na 98.5 e todas as emissoras de rádio do sul do Brasil com esse lançamento, com essa blitz hoje aí também. Um abraço aos amigos da indústria e também por essa parceria bacana, que o Grisado mandou aí o trabalho e já rodamos aqui também. Quero mandar um abraço pra ele, nosso parceiro e amigo aqui também da 98, que está chegando por casa nesse momento, né? Tá fazendo as visitas aos clientes aí na região. Um abraço aí ao Marcelo, né? 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Um bom retorno pra casa, bom descanso aí pra você que tava aí, né? Rodando a região aí também, atendendo os clientes e ouvindo aqui a 98. Um abraço aqui também pro Giovanni Oliveira, que já mandou um recado aqui com o chimarrão na mão. Um abraço aí pra ele, que está aí na companhia. É, o homem tá com o chimarrão na mão hoje, tá aí, ó, rapaz. Vou trazer daqui a pouquinho o teu recado aqui também de áudio. Um abraço aqui também pra quem? Um abraço ao Claudir. Alô, Claudir, obrigado pela companhia. O do Claudir, eu mando um abraço pro Cláudio. Alô, Cláudio de Agudo. Alô, pra quem mais aqui na companhia? Alô, boa noite pra Eliane Rodrigues em Paraíso do Sul. Depois aqui tem Som 7. Ah, peguei o Som 7 aqui com o Sadi, Som 7, galera que gosta do Som 7. Depois eu vou trazer aqui também no nosso bailão de hoje, né? A galera segue participando. 3261-1270 é o telefone pra você mandar seu recado, participar conosco, interagir aqui com o bailão, com a nossa programação também do dia a dia. Galera, segue aí curtindo também a 98. Falando nisso, tem música. Vamos de Fígado de Aço. Galera, tem que ter um Fígado de Aço aí. É, rapaz. Depois um gole, vem outro. Aí só o Fígado de Aço, né? Alô, Rainha Musical! O sucesso deles roda aqui. Fígado de Aço!

0: Cara, arrepiou, hein?
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0: maravilha, segunda divisão, Pedro Bandatias por aqui também, o sucesso deles, além do doce pecado, chantagem emocional. Ei, maravilha! Essa aqui é 98.5 pra você que tá curtindo. 19 horas 30 minutos, 19 com 30. Acabou pro intervalo por aqui. Seguindo, volto com mais sucessos. Mais participação do ouvinte aqui pelo 3261-1270. Você manda o seu recado.
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7: Maravilha, Bailão da 98! Ei, beleza, hein? Terça-feira, 18 de agosto, eu vou com o recado da galera dos ouvintes, 3261-1270. Um abraço aqui, eu recebi um recadinho, deixa eu mandar um abraço pra quem tá pegando uma carona legal aqui com o nosso bailão. Alô, Jader, um abraço aí pra você e toda a equipe aí do restaurante Gauchito, já mandou um recado aqui, estamos por lá na companhia. Um abraço aí pra vocês, bom trabalho. É, a galera aí atende, né, os amigos aí da região, pessoal aí no restaurante. Deixa eu ver quem mais aqui. Olá, boa noite, Gilberto Dalbolim, São João do Polense, tá um calorão, logo vem chuva. Roda uma boa aí, um abraço pro amigo

0: gurizada é impossível, né? Nem tanto assim, né, Getulinho? Alô, Lobão! Gurizada era danada. Um abraço pra vocês aí, viu? Foram colegas de aula aí, né? No tempo antigo. É, nem tanto assim também, né? Só vou dizer que o quê? É verdade. Algum tempo atrás, dizemos assim, né? Deixamos assim, né, Getulinho? Né, Lobão? Um abraço pra vocês aí, viu? Ei, Lobão aí, gurizada! Também da autoescola aí, um abraço. É verdade, gurizada, estão aí na autoescola sempre a mil por Restinga, pelo Brasil e o mundo. Passei no Lobão aí, come, deixa prontinho pra dirigir, viu? Alô, boa noite! Quem mais aqui? Ô, meu amigo Wagner Faria, o homem do futebol! Tudo normal no sul, tudo normal no sul. É, quem não tá pior, tá quase. É verdade, não tem quem tá bom, viu? É um pior e o outro quase... É, quase isso, viu? Ou os dois da mesma, né? Deixa eu trazer um recado por aqui. Um abraço, meu amigo Wagner. Um dá alegria pro outro, isso é bom, viu? É verdade, hoje tá assim, um tá dando alegria pro outro. É, ninguém dá alegria pro torcedor, né? Aí eu vou te contar, viu? É verdade, aí não tem quem lide. Forte abraço, Wagner Faria, na vida de Gustavo Cati Formigueiro, meu amigo gremista por lá, sempre com aquela térmica, aquele chimarrão tricolor lá, né? É, não quis uma vermelha, que eu tenho uma vermelha pra te mandar, viu, Wagner? Vou trazer um recado aqui, um abraço aí pro amigo, viu? Ele mandou aqui, é verdade, viu? Concordo com o Santos Sotile, viu? Para o bem do torcedor gaúcho não sofrer mais. Faz um baile em cada estádio, fecha as portas, dá tudo certo. É, bota tocar as bandas aí. É, verdade, a torcida vai aproveitar mais, viu? Porque o futebol, olha... Bom, nem comentar, viu? Ei, maravilha. Um abraço aqui. Vou trazer um recado aqui também. Ô, meu amigo José lá do Porto Agudo. Tá aqui o homem apareceu. Alô, José.
1: Muito boa noite. Boa noite, meu amigo Alexandre Carlos Cerulini, da Rádio 98.5, Rádio Integração da Xinga Seca. Roda para mim uma música aí da banda Universitária. Dei oferência para minha mãe Nelida Rosa, pro meu amigo Juliano Vício, pro meu amigo Jorge Mate, pro meu amigo Renato e a esposa dele, a Miguela. Pro meu amigo Alberico Leopas Cardoso, Cardozinho. Pro meu amigo Cláudio Chifa Banho, o homem da rapadura, lá na Vargem do Agudo. Pro meu amigo Cláudio Miro das Facas. Pra todas as gatinhas solteiras da região. E pra toda a equipe da Rádio Integração e pra você aí do estúdio. Aquele abraço, Roda Universitária.
0: Valeu, um abraço, José. Vou trazer o troco aqui pra gente ver da banda universitária. É verdade. Ô, Juliano, o Juliano apareceu aqui faceiro por demais, né? É, faceiro porque nós jogamos ontem, né? É, porque no outro dia não tava tão faceiro assim, né, Juliano? Boa noite!
2: Boa noite, amigos ouvintes da 98.5, Juliano Fontoura de Agudo, Alexandre, sempre na escuta. Toca Alexandre Bandan Magia, musical de Santa Cruz, pode ser... Ninguém vai ficar entre a gente também. Manda pra toda essa gauchada bacana, amigos ouvintes aí. Se não tiver essa música aí da Magia Musical, roda qualquer uma outra deles que tiver. Tá? Mas eu quero a banda Magia. Se possível, sair. Ninguém vai ficar entre a gente, tá bom? Emanuel Lopes da Rosa, Porto Agudo, Nolida Rosa, Jorli Mate. Pessoal lá do Fundo Formigueiro, o Bigo ali, o Bigo Rangel. Baiana, Peruca. Diego Vieira também, meu amigo. Promoção fim de semana, né, Diego? Rosca, não tem rosca mais. Cuca, pão salvado. Show de bola, pão do Diego. É, o Diego faz pão melhor que muitos padaria por aí. Tá bom, Alexandre, também pro Fundo Formigueiro, lá também o Vilmar Cardoso, a Zilda Cardoso, a Paula Marlon, a Medianeira, a Zilda Cardoso, a Helena Gonçalves, o Marino Machado, a machadada grande lá, a machadada toda. Ah, esse é o Toninho Machado Cardoso também. É, Toninho, o nome do bigode do tempo antigo. O marido também usa bigode do tempo antigo. É, tipo, é o fio do bigode, a palavra do homem. Tá bom, Alexandre? Vamos que vamos. Minha chuva vem ou não vem? Mas deixa pra lá a chuva. Estamos aqui lidando nas bikes, escutando a integração.
0: Tá aí ligado nas bikes. Tá ali, ó, mexendo nas bikes ligado aqui na 98, né? Um abraço, Juliano! Eu acho que essa aqui que tu pediu, velho. Ninguém vai ficar entre a gente, né? Essa aqui da banda Magia Musical, é isso, né? Também tem aqui banda universal. Essa aqui eu tenho, viu? Não tem Magia Musical aqui. Já vou trazer pra vocês aí o recado aqui pro Gilberto. Gilberto, é, dá uma linha pedido aqui. Ah, não, vou mandar um toque pra ele aqui já na sequência, viu? O recado lá pro Cláudio, homem das rapaduras. Recebi um recado aqui, deixa eu ver de quem. Alô, acho que é o Lucas que tá mandando um recadinho aqui. Deixa eu só conferir. É tu mesmo, Lucas? Lucas Silva, aí na companhia.

0: E o pessoal aqui na noite, alô, boa noite!
1: Boa noite, meu amigo colorado.
0: Ô, Gremista!
1: Ainda estão remando aí, não, ainda não, vou já parar de remar. Toca aí pra nós, amigos da rádio, da banda legal, ofereceu pra minha mãe, Cima Prates, pra minha companheira Vanessa. Um abraço aí, meu amigo. Vou ficar
0: remando aí, não. Um abraço pra ele, tá faceiro hoje, né, Lucas? É, rapaz, não tava assim no dia anterior, né? Ei, maravilha, meu amigo gremista Lucas aí, né, tá... Faceiro por demais, tá secando, sempre tá secando, né? Tá certo, vou mandar um toque pra vocês aí. A mãe dele lá, a Silma, é colorada, viu? Aí tem Grenal na casa dele lá sempre, né? É verdade. Aí dá, aí eu quero ver, viu? Quero ver agora dos Grenais. Boa noite! Ô Ari Luca, um abraço! Logo mais tem previsão do tempo. Logo mais tem previsão do tempo, seu Ari. Vai atualizar a previsão do tempo aqui pra nós em seguida, pros ouvintes. Olá, boa noite, roda aí direto ao assunto, banda modelo. Quem pede aqui é o Fernando Zanini, na escuta do bailão, aqui em Silveira Martins. Alô, Silveira Martins. Um abraço pra vocês aí, direto ao assunto. É a gurizada da banda modelo. Vou passar aqui o recado lá pra linha Deltone Agudo, o homem do chimarrão por lá. Alô, Giovanni Oliveira.
2: Buenas, meu amigo Alexandre, tudo certo? Tudo firme, tranquilo, de boas? Giovanni Oliveira e a esposa Fábida, de linha Teotônio, interior de Agudo, na escuta. Roda pra nós aí, coração, com Rota Luminosa. Valeu, um abraço.
0: Valeu, um abraço. Obrigado, meu amigo Giovanni, o homem aí que está... no chimarrão, né? Um abraço pra ele e pra Fábio, obrigado pela companhia, né? O casal lá curtindo aqui e também participando, né? Esta noite, em seguida eu vou trazer o toque pra vocês com Rota Luminosa. 19 horas 45 minutos, alô, boa noite!
3: É o Claudir Oliveira Faxinão. Toca pra nós hoje uma pra nós recordar com Brilhação, A Dor Desse Amor. Pra nós recordar, né, que essa música fez muito sucesso. E vão oferecer pra a região aí, que está ligada na 98.5. Obrigado, Alexandre.
0: Valeu, garoto! Ele pediu A Dor Desse Amor com Brilhação. A Dor Desse Amor é brabo, né, meu amigo Claudio? Um abraço pra vocês aí. Obrigado pela companhia, meu amigo Claudio. A Dor Desse Amor ele pediu aqui. É verdade, né? Acho que é Dor da Paixão, acho que é isso, né? O nome da música. Vou trazer aqui na sequência pra vocês aqui, ó, o recado. Já trago música na sequência. O recado aqui, deixa eu ver pra quem mais. Enquanto eu falo aqui, vai pintando recados. Eu vou trazer aqui atualizando já a participação. Tô devendo aqui o recado do Juliano Carlantoso. Pediu aqui, roda aí, banda 10. Boletos do Coração, porque quem paga a conta é sempre o coração, é verdade, viu? É verdade, Boletos do Coração, abraço aí pro Juliano Cardoso, lá pra Silvana, Santa Maria. Então aí, sempre ligadinho conosco, aqui no nosso bailão. Em seguida eu trago também Boletos do Coração, porque quem paga a conta é sempre o coração e não tem jeito, viu? É, e é caro às vezes essa conta, né? O recado... é verdade, não tem o que fazer, né? O recado aqui, Boletos do Coração, também vem aí com a banda 10. Vou trazer aqui banda 10 aqui também, no nosso bailão de hoje. O toque musical... e o pedido musical chegando, alô, boa noite. É aqui o Daniel do bairro Bela Vista, pode mandar aí Eu, Copo e a Solidão, banda Toque de Mágica. Eu, Copo e a Solidão, aí também complica, né? É verdade. A Eliane tinha pedido aqui música do... vou trazer em seguida aqui também teu pedido. Um Som 7, viu? Som 7 aqui também tenho na sequência aqui pra atender a Eliane lá de Paraíso do Sul. Tem Som 7 aqui, tem também banda Toque de Mágica, Eu, Copo e a Solidão. É, aí complica, viu? Eu, Copo e a Solidão. O recado, tem o Sadi do Som 7 aqui também, né? Não esquecendo o Sadi, galera aí do... alô, Som 7! Tem galera que gosta do Som 7 aí, né? É, eu tenho... me esqueci o nome do nosso ouvinte aí, que sempre, né, pega o Som 7 aí, diz que gosta muito de sucessos, né? E todos, né, do Som 7 aí, o Sadi canta demais, né? Gurizada do Som 7 aí também cantam aqui no nosso bailão, com certeza. Eu tenho aqui também, deixa eu ver quem mais aqui participando. Enquanto eu vou atendendo, você vai participando. 32 61 12 70, esse aqui é o nosso WhatsApp. Pode mandar seu recado aqui também pra 98, que eu vou atendendo seu toque. ou manda um pedido musical, ou manda um alô, um abraço pra alguém aí também, que você quer mandar aquele abraço especial aí pra quem tá ouvindo, né, da região, pra quem tá acompanhado aí, pros amigos aí que estão fazendo aquela janta legal, né, pra galera que estão aí na companhia por casa, no trabalho, na estrada, meu amigo motorista, meu amigo caminhoneiro, muito obrigado por estar conosco aí também, rodando pelo nosso Rio Grande do Sul, pela nossa região central do estado, né, o pessoal que pega essa carona também nas noites aí, vai de viagem, ouvindo aqui até as 21 horas o nosso bailão, o pessoal que já estavam aí no Viajando com o Wilson, é, porque o pessoal já tá de viagem aí com o Wilson, depois já vem aqui de viagem com o nosso bailão, viu? É assim que funciona o negócio. Alô, magia musical, 19 horas 48 minutos, pintou música!

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1: Eu também tô ouvindo. Bailão da 98. Que maravilha, hein? É o nosso bailão por aqui. Um abraço aos amigos aí da região. Já tem mais música chegando. Já tem mais participação pintando por aqui. Alô, boa noite, meu amigo Eroni. Eroni Bolzan, né? Um abraço pra você aí. Eroni Bolzan, lá em São Miguel. E tá mandando que gostaria de ouvir. Alô, segurança. Alô, segurança da banda Passarela, galera. Gosta do Alô Segurança aí, vou trazer, viu? Um abraço pra vocês aí. Obrigado pela companhia. A Manu pediu aqui música também. E a Manu chegou conosco aqui, pegou sorte, o destino de terceira dimensão, mas que maravilha, hein? Alô, Manu aí, formigueiro! Quem mais aqui na companhia da 98? Galera, segue aí participando. E mandando aqui também seu recado pro 3261-1270. Pode mandar seu recadinho aí, que eu vou trazendo aqui o seu recado, seu toque musical. Já tem aqui na sequência ainda o gurizada do Alô Passarela, gurizada do Passarela aqui também. Vão cantar aqui no nosso bailão, que maravilha, hein? É, gurizada aí do Passarela também cantam aqui na 98.5. Vou trazer aqui também música, já tenho também o recado... Que eu vou carimbar aqui com o Rainha. Eu tenho Rainha Musical hoje? Tenho. Eu tenho Rainha Musical. O que eu tenho hoje? Coração remendado. Pra terça-feira. É, rapaz. Aí complicou. O recado com coração remendado é do Rainha Musical por aqui também. Eu já tenho música e já tenho Alô Segurança, né? Que eu falei aqui. Eu vou incluir ela também nesse bloco. Vou trazer aqui o recado musical. Galera, gosta de música. Curte o sucesso das bandas. É verdade, né? Um abraço aqui para os amigos aí na sintonia. E já vou aqui, ó, trazendo. Eu tô levando Toque de Mágica, banda Toque de Mágica, são 7, banda legal, banda modelo, terceira dimensão. Já tem aqui o Rainha Musical, já tem Passarela, olha quanta música pra atender aqui pros ouvintes. Galera que pediu aqui vai ouvir também no nosso bailão até as 21 horas. Eu pago todos os pedidos aqui. Mas vai rodar em seguida já, vai rodar aqui, ó, galera, fique ligado aí que eu já vou rodar já na sequência, viu? Não tem muita. Já vem na sequência aqui pra galera dançar. E não tem, não tem. De respirar muito não, já vamos dançar com elas aqui que eu já vou rodar nesse bloco, já vem mais música e já vou carimbar aqui mais sucessos também, vou até as 21 horas, depois das 22 tem o Emerson Popular Naná, a galera gosta aí do Emerson Naná, porque já vem aí também com sucessos depois das 22 horas, né, o homem do sucesso aí, que nem sucesso, só sucesso, olha aí que maravilha, hein? Alô Naná, daqui a pouco ele aparece por aí, viu? É, que nem diz, né? Daqui a pouco ele chega na área, é pra assumir os comandos dos botões mágicos. Ei, maravilha, né? É verdade, pessoal. O que diz é os botões mágicos aí, né? Ei, beleza. Olha o nosso bailão, mais música!
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1: Eu também tô ouvindo. 20 horas 10 minutos. Coração remendado. Rainha Musical. Alô, Maurício Lima. Alô, César.

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3: Esse é o Bailão da 98 e a galera curtindo o nosso bailão por aqui. Já vou trazer o recado, já vou com mais música. A galera segue aí participando, 3261-1270. É o nosso WhatsApp. Já vou

somente de frente fria e vai estar associado a um sistema de baixa pressão, o que vai potencializar a instabilidade. Então, quarta e quinta-feira de quadro de tempo instável, com chuva, sujeito a chuva forte e risco de algum temporal, mas o risco é maior para a quinta-feira, especialmente com relação a ventos fortes. Nós teremos aí as temperaturas já subindo menos, não é? Muito possivelmente nós vamos ter máxima aí de 18, 19 graus na quarta-feira, em vestiga seca, e de 17, 18 graus na quinta. Sexta-feira, se tiver alguma chuva, somente na madrugada, e pouco, uma chuva fraca, uma garoa na madrugada, porque o tempo melhora para sexta-feira, entra ar seco e frio, que vai abrir o tempo, sol vai aparecer, mas cai a temperatura. Mínimas que hoje aparecem nas projeções de 8, 9 graus para a região de vestiga seca, e máximas durante o dia entre 16 e 18 graus. Final de semana de tempo bom, tempo firme e seco, com temperatura noites e madrugadas frias. Vai fazer aí em torno de 5 graus no sábado, de mínima, mas no domingo pode fazer abaixo de 5, 3 graus. E essa temperatura já traz um quadro favorável para a geada na madrugada e no amanhecer de domingo. E para segunda-feira, os dados até enfraqueceram um pouco, ainda colocam temperaturas aí perto dos 5 graus, para a restinga seca na faixa dos 6. Então, geada para restinga seca, eu não acredito, mas em outras áreas mais ao sul da região, ainda podem ter alguma geada na segunda-feira também. Esse ar frio ele ainda prossegue para terça-feira, deve fazer 7 graus de mínima em restinga seca na terça-feira, e depois, quarta-feira, dia 26, aí já deve ter o retorno da chuva.

simbora, aqui 98.5. Já vou trazer aqui recados, já vou com música. E já vou trazendo participação. Você participa conosco, 3261-1270. Eu já tenho por aqui música que chega, música que roda. E eu já carimbo aqui pra vocês, na sequência aqui, o recado aqui com o Portal da Serra. Tem o eles aqui, ó. Alô, Portal da Serra, namora comigo, o lançamento é sucesso deles.

0: Maravilha! Aqui é 98.5, galera curtindo nosso Bailão da 98. É, e nós aqui com vocês, trazendo recado sempre na 98.5. Você que participa aqui, mandando seu recado pelo nosso WhatsApp, o canal do ouvinte. Galera, segue aí participando, mandando seu toque musical aqui também. Até às 21 horas, faço companhia pra vocês. 20 horas 45 minutos, 20 com 45. Já vou atualizar mais previsão do tempo aqui. Já chegou o recado do Ari. Alô, Ari Luca, um abraço! Tem previsão do tempo com ele aqui também no nosso bailão de hoje, pra galera aí acompanhar a previsão do tempo, sempre atualizando o recado aqui também com o Ari. E a previsão do tempo aqui na 98, no nosso bailão, já vou trazer agora, já vou carimbar o recado. Alô, Ari, boa noite!
1: Boa noite, Alexandre, boa noite, ouvintes. Previsão do tempo atualizada agora. Agora à noite o tempo é nublado. Se chover é uma garoa, se chover. Mas o tempo é nublado. Para amanhã, quarta-feira, também o tempo é nublado. Pode ter pancadas de chuva isolada, mas pouca chuva. Pelos dados que atualizamos agora, pouca chuva. Então pode ocorrer algumas pancadas de chuva bem isolada. Uma mínima de 16 graus, 17. E uma máxima não sobe muito, chegando a 20 graus na quarta-feira. Na quinta-feira, passa uma frente fria, trazendo chuva, relâmpagos, trovoadas e possibilidades temporais isoladas, devido a um ciclone extratropical que está se formando no mar. Para quinta-feira, isso, então. Tem condições para para temporais e chuva, às vezes forte, mas bem isolado. Mínima de 14 graus na quinta-feira e uma máxima de 19. Já para sexta-feira, o tempo melhora no decorrer do dia, com queda brusca da temperatura e o vento minuando. Então, limpa o tempo na sexta-feira, com temperatura em torno de 5 graus de mínima e 17 de máxima. Para sábado, também tempo bom, uma mínima de 4 e uma máxima de 16. Domingo, tempo bom, uma mínima de 3 e uma máxima de 15. E segue tempo bom aí no início da semana que vem. Pelos dados de hoje, a partir de sexta-feira vão ter uns 5, 6 até 7 dias de tempo bom com bastante frio. Uma excelente noite de terça-feira. Tenham todos uma boa noite.
0: Valeu, Ari, um abraço, a previsão do tempo. O Ari atualizou por aqui o recado. Alô, banda Papisso, palhaço!
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0: Maravilha! Palhaço Banda Pop Sul! Alô, Sérgio Lobão! Chegando conosco por aqui. Alô, Sérgio. O Getulinho Bisonite tá mandando um abraço, viu, Sérgio? Lobão chegou por aqui, viu, Getulinho? O homem tá mais ligado aí, cantando. Ô, abraço, Lobão!
1: Deixa não. Que Ari, hein? O Ari é o novo, o homem do tempo, né?
0: Ué, é verdade.
1: Que categoria de...
0: Ah, garoto!
1: Grande abraço, Xandão.
0: Grande abraço, Lobão. Um abraço pra ele, viu? Ele tava ouvindo aí a previsão do tempo e atualizou a previsão do tempo aí com o Ari Luca, viu? Que maravilha aí, o homem tá, né? Tá aí, ó. Ô, Getulinho, já mandou um recado aqui, ó, viu? Getulinho tá aí, ó, ligadinho, viu, Lobão? Ei, gurizada, aí os colegas aí de aula aí, né? Um abraço pra quem mais aqui. Já vou trazer mais música, vamos de banda modelo. Já tem aqui banda modelo na sequência. Mais uma rodando nesse bloco.

0: Ele é a banda modelo. Alô, boa noite.
1: Boa noite. Boa noite. Roda um rainha musical aí, A Culpa é Minha, pra nós. Sidney de Lomba Alto. Valeu, um abraço aí, amigo.
0: Valeu, um abraço, Sidney. Obrigado pela companhia. Pediu aqui rainha musical, A Culpa é Minha. Tá rodando por aqui mais uma. Já tô trazendo rainha musical, carimba.

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1: Maravilha! A culpa é minha! E com Rainha Musical aqui no nosso bailão de hoje. É, galera aqui curtindo o nosso bailão da 98. E depois das 22 horas teremos aí o recado aí com o musical do Emerson Naná. No comando do sucesso aí, o Emerson Naná trazendo muita música aí pra vocês. A partir das 22 horas aí, o musical legal aí pra galera também acompanhar e curtir aqui na programação da 98.5. Você fica aí sempre na companhia da 98, 24 horas no ar, né? Até as 5 da manhã tem musical legal aí pra vocês. Depois é aí o Olho Vivo, com a nossa programação de jornalismo ao vivo, né? No comando aí do Rafael, do Wilson, do Norton Ávila, né? No comando aí da apresentação, né? O Wilson, o Rafael e o Norton Ávila. E a nossa equipe de reportagem trazendo informações aí também de toda a nossa região central do estado, com informações, previsão do tempo e muito mais aí sempre de segunda a sexta. Você acompanha aqui o Olho Vivo, que tem a previsão do tempo atualizada e sempre também na manhã, para você ficar sabendo como vai estar o tempo na nossa região central do estado, aqui no nosso Rio Grande do Sul. Tem previsão do tempo amanhã, logo cedo aí, 6 horas inicia o Olho Vivo e logo mais aí tem previsão do tempo também atualizada aí, pessoal. Dá uma acompanhada aí na previsão do tempo aí para quarta-feira, para quinta, sexta, sábado e domingo. E você ouviu aqui no nosso bailão da 98, a previsão do tempo aqui também. Rodei o Ariluca aí também com a previsão do tempo, atualizou aqui o recado pra galera também ficar por dentro aí da previsão do tempo aqui na nossa programação também na noite. Agradeço a todos vocês pelo carinho, pela companhia, pela audiência. Muito obrigado a todos vocês, amigos ouvintes, pessoal que acompanha aqui o nosso bailão da semana. Muito obrigado aí a todos vocês. E eu vou fechando aqui com as últimas de hoje, já trazendo aqui novamente, para quem não ouviu no começo, vou trazer no final o aviãozinho aqui da indústria musical, também um dos sucessos que a galera vai acompanhar aqui também no nosso bailão. Mas antes eu tenho aqui também o Wagner Schneider, junto com o Sétimo Sentido também, para fechar aqui com o Sétimo Sentido o nosso bailão desta terça-feira. Logo mais já vem aí, né, na sequência Voz do Brasil, e depois, a partir das 22 horas aí, já tem o comando aí também com o sucesso aí do Emerson Naná, tá certo? Fica aqui na companhia da 98, muito obrigado a cada um de vocês pelo carinho, pela companhia, pela audiência, e a galera fica aí na companhia também da nossa programação aqui da 98.5. Vamos fechar com as duas? Já vou carimbar então as duas para fechar. Hoje, dia 18 de agosto de 2026, finalizamos e fechamos mais um bailão aí da 98. Muito obrigado a todos vocês aí. Amanhã eu retorno a partir das 19 horas aqui com o nosso musical legal aí, tá bom? A partir das 19 horas aí tem muita música e tem muitos sucessos por aqui. Vamos com o Sétimo Sentido e vamos com Beijo Bandido. Valeu, uma ótima noite a todos vocês, um ótimo finzinho de terça-feira aí, até amanhã, quarta-feira, com mais um bailão a partir das 19 horas. Beijo Bandido, Jackson, Aninha Soares e Wagner Schneider.